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10 da noite. Tô indo nessa, amanhã eu tô de volta, amanhã às 16 horas, viu? Amanhã no Sucessos GQFM vou estar aqui às 16 horas e você não pode perder, tá bom? Beijo no coração, vem aí os Sonhos by Night e você vai estar curtindo as melhores músicas também nos Sonhos by Night. O Relax volta amanhã às 8 da noite. Cheiro no coração. Guns N' Roses, November Rain, é minha última de hoje. Beijão, amanhã eu tô de volta.

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Boa noite, meu querido amigo, minha querida amiga, que chega agora para mais um encontro especial. Que bom ter você aqui com a gente. Sinta-se em casa, sinta-se abraçado. Eu sou Jorge Ventura e este é o Songs by Night, o seu refúgio, o seu oásis de serenidade no meio do quebra-cabeça do dia a dia. Aqui a gente troca um abraço de alma, sabe? É um programa feito para você que busca um cantinho de paz, um momento para desacelerar e deixar a música tocar fundo no coração. A vida às vezes é uma correria, mas aqui, nesse nosso espaço, a gente encontra a calma, a inspiração e a certeza de que não estamos sozinhos. Cada história compartilhada, cada poesia recitada, cada melodia que embala a noite, tudo é um convite pra gente se conectar, pra gente celebrar a vida, o amor e a fé que nos move. Nesta primeira parte do programa, preparamos uma seleção que é um carinho, um afago para sua alma. Músicas que falam de otimismo, de reencontros, de tudo aquilo que faz a gente acreditar no melhor. E para começar essa jornada musical com chave de ouro, com um sorriso no rosto e o coração aquecido, vamos de uma canção que é puro alto astral, que celebra a beleza de se encontrar em alguém especial. Uma parceria linda que você vai amar. Prepare-se para sentir a energia e a leveza de Ricky Martin com a voz

noite, meu amigo, minha amiga. Que alegria ter você aqui, pertinho, neste nosso Songs by Night. Que a paz e a serenidade preencham cada cantinho do seu coração, enquanto a gente se reconecta com o que há de mais puro em nós. Nesta primeira parte do programa, sempre reservamos um espaço para a fé, para a palavra que acalma e nos guia. E é com essa intenção que eu convido você a silenciar um pouco, a se permitir sentir a mensagem que ecoa através dos tempos. Aquele que habita no esconderijo do Altíssimo, à sombra do Onipotente descansará. Direi do Senhor, Ele é o meu refúgio e a minha fortaleza, o meu Deus em quem confio. Porque Ele te livrará do laço do passarinheiro e da peste perniciosa. Ele te cobrirá com as suas penas e debaixo das suas asas te confiarás. A sua verdade será o teu escudo e broquel. Não terás medo do terror de noite, nem da

somente com os teus olhos contemplarás e verás a recompensa dos ímpios. Porque tu, ó Senhor, és o meu refúgio. No Altíssimo fizeste a tua habitação. Nenhum mal te sucederá, nem praga alguma chegará à tua tenda. Porque aos seus anjos dará ordem a teu respeito, para te guardarem em todos os teus caminhos. Que essa reflexão traga luz e esperança para o seu caminhar, para a sua vida. É uma bênção poder compartilhar esses instantes com você. E agora, a gente segue com mais melodia para abraçar a sua alma. Permaneça conosco.

noite, queridos amigos e amigas que nos acompanham aqui no Songs by Night. É sempre um privilégio compartilhar esses momentos com vocês, não é? Sentir a música abraçar a alma, as histórias tocarem o coração. E essa nossa conexão que se torna cada vez mais forte a cada canção, a cada palavra. Aqui, no nosso refúgio radiofônico, a gente busca um oásis.

podemos dividir. Agradeço a sua companhia, a sua presença amiga, que faz toda a diferença em cada parte do nosso programa. Vamos fazer uma breve pausa agora, um respiro. Mas fique por perto, porque o Songs by Night volta já já. Não saia daí, a gente continua essa jornada de afeto em instantes. Um abraço apertado do seu amigo Jorge.

Boa noite, meu querido ouvinte, minha querida ouvinte. Que bom ter você de novo aqui, pertinho. Estamos de volta para a nossa segunda parte do Songs by Night. E o coração já se enche de um carinho especial em saber que do outro lado do rádio existe alguém que compartilha essa sintonia de afeto e boas energias. Nesta jornada, a gente caminha junto, entre melodias que acalmam e palavras que abraçam a alma. Afinal, a vida é feita desses instantes, né? De histórias que nos tocam, de recados que chegam no momento certo e daquela fé que nos impulsiona. É uma alegria poder ser esse espaço, esse oásis de serenidade para você. E falando em momentos que ficam, que marcam o tempo, a próxima canção é um verdadeiro clássico, com uma mensagem que atravessa gerações. De 2009, com a doçura e a força de Cyndi Lauper, se prepara para sentir cada nota de Time After Time.

noite, meu querido ouvinte, minha querida ouvinte. Que delícia ter você aqui, pertinho, nesse nosso cantinho especial, a Casa dos Songs by Night. É sempre um abraço, um carinho, um respiro para a alma, não é mesmo? E já estamos avançando pela nossa segunda parte do programa, com essa energia que só a música e a boa companhia sabem nos dar. E por falar em companhia, em conexão, eu abro agora o nosso tão querido e esperado WhatsApp do coração. É o momento em que a gente se aproxima ainda mais, onde você compartilha um pedacinho da sua alma com a gente. E recebi uma mensagem tão linda, em forma de poesia, que eu fiz questão de trazer para você. É de um ouvinte que prefere não se identificar, mas que deixou uma luz enorme para todas nós. Escute com carinho. No silêncio que abraça, um elo se faz. Corações que se encontram em busca de paz. Estrelas distantes, um brilho a guiar. A esperança que brota em cada olhar. E na melodia suave que a alma acalenta. O amor que nos une, presente se senta. Que beleza, que sensibilidade. É exatamente isso que a gente busca aqui, não é? Encontrar um elo, uma paz, um guia. A esperança que brota nas coisas mais simples, nos sentimentos mais puros. E o amor, ah, o amor que nos une, que nos faz sentir parte de algo maior. Agradeço de coração ao nosso ouvinte por essa pérola, por essa gentileza de compartilhar algo tão íntimo e ao mesmo tempo tão universal. É um lembrete de que, mesmo nas noites mais tranquilas, não estamos sós. Há sempre uma melodia, uma palavra, um coração que nos acalenta. E é com essa energia, com essa emoção, que a gente segue aqui no Songs by Night. Fique com a gente, porque o carinho continua.

Boa noite, meu amigo, minha amiga. Que bom ter você pertinho, sentindo essa energia boa que a gente constrói juntas aqui no Songs by Night. Estamos na segunda parte do nosso encontro e é sempre um privilégio compartilhar esses momentos de afeto e reflexão com cada um de vocês. Um abraço especial a todos que estão trabalhando agora, cuidando do nosso mundo enquanto a gente se conecta por aqui. Saiba que sua sintonia é um carinho que nos alcança e nos inspira. Vamos fazer uma pequena pausa, um respiro e já já voltamos com mais canções que abraçam a alma. Não saia daí, porque a sua companhia é a nossa melodia preferida.

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Boa noite, meu querido, minha querida. Que bom ter você de volta aqui, nessa nossa terceira parte do Sons by Night. É um prazer inenarrável te receber, te acolher nesse espaço que a gente construiu junto, onde as canções abraçam a alma e as histórias se entrelaçam. Sabe, a vida é feita de momentos, de fotografias que guardamos no coração. E muitas vezes o maior autocuidado é revisitar essas lembranças, permitir-se sentir, sem pressa, sem julgamento. É na quietude, com uma boa melodia, que a gente encontra a paz para enxergar a beleza até nas pequenas dores e celebrar a jornada. E por falar em guardar momentos, em eternizar sentimentos, a próxima canção é um convite irresistível para essa viagem. Uma melodia que é pura poesia, um toque de ternura que se transforma em imagem. Vem com a gente, porque Ed Sheeran está chegando com a emocionante Photograph.

noite, meu amigo, minha amiga. Que privilégio ter você aqui, pertinho, nesta nossa terceira parte do Songs by Night. É Jorge Ventura que te fala e a gente segue navegando juntos nesse refúgio de serenidade que preparamos com tanto carinho para a sua alma. Sabe, num mundo que não para, onde a gente é bombardeado por informações o tempo todo, é fácil se sentir um pouco sobrecarregado, não é? A mente cansa, o coração pede um pouco de paz. E é pensando nisso, no seu bem-estar mais profundo, que eu quero te convidar para o nosso momento de autocuidado hoje. É um convite para você respirar, para se desconectar um pouco desse excesso de barulho digital, dessa avalanche de notícias e mensagens. O objetivo é simples, mas poderoso: reduzir aquela fadiga mental que insiste em nos acompanhar e nos reconectar com o que realmente importa, com o momento presente. É sobre olhar para dentro, acolher seus sentimentos sem julgamento e encontrar a beleza nas pequenas pausas. Pense comigo, a vida é feita de instantes e cada um deles merece ser vivido em plenitude. Que em 2026 a gente possa exercitar ainda mais essa arte de estar presente, de se cuidar com carinho, porque a sua paz, a sua leveza são preciosas. E para embalar esse momento de reflexão e autocuidado, para abraçar a sua alma com a mais pura melodia, vem aí a próxima canção. Fique com a gente. O Songs by Night continua.

noite, meus queridos amigos e amigas que nos acompanham aqui no Songs by Night. Que delícia estar com você, sentindo essa energia boa que a gente troca, não é mesmo? Chegamos ao final desta terceira parte do nosso encontro e, como sempre, o coração fica apertado de ter que dar uma pequena pausa. Mas é rapidinho, viu? Só o tempo de um café, um suspiro e a gente já volta, porque a próxima parte do nosso Songs by Night, essa tá mais que demais. Tem mais carinho, mais abraço em forma de melodia, mais histórias que tocam a alma esperando por você. Fica com a gente, não sai daí. Jorge Ventura te espera logo mais, pra gente continuar essa jornada de

Boa noite, meu querido, minha querida. Que bom ter você de novo aqui, pertinho. Estamos de volta para nossa quarta parte. Um espaço onde a gente se encontra, se abraça, mesmo que à distância. Aqui no Songs by Night, cada história, cada sentimento é único. E a gente celebra a vida, o amor, a esperança, com a delicadeza que só a noite nos traz. É uma alegria imensa poder compartilhar esses momentos com você, que faz do nosso programa um verdadeiro refúgio. E olha, essa parte que se inicia agora, essa parte tá mais que demais, preparada com todo carinho para tocar a sua alma. Prepare-se para uma canção que é puro sentimento, pura magia, daquelas que nos fazem viajar sem sair do lugar. Vem comigo nessa emoção, porque Patrick Swayze e Wendy Fraser estão chegando com

noite, meus queridos ouvintes. Que alegria ter você comigo nesta que é a quarta parte do nosso Songs by Night. É sempre um prazer, uma honra, poder compartilhar esses momentos tão especiais aqui no rádio. Um refúgio de paz, de carinho, onde a gente se encontra para deixar a alma mais leve, não é mesmo? Sabe, eu sempre digo que o amor é a força mais bonita que existe. É ele que nos move, que nos inspira, que nos faz ver a beleza em cada detalhe, mesmo nos dias mais cinzentos. É o amor que nos conecta, que transforma um simples recado numa declaração eterna. Um olhar em um universo inteiro de sentimentos. E por falar em conexão, em afeto, quero mandar um abraço apertado para cada um de vocês que está do outro lado do rádio, sentindo essa energia boa que a gente tenta espalhar. Seja você que está apaixonado, que está sonhando ou que está apenas buscando um porto seguro para o coração. Cada um de vocês é único

esperança nunca se apaga e que a beleza está em todo lugar, esperando para ser notada. E é com essa vibração de amor e otimismo que a gente segue em frente. Logo mais, a gente tem mais uma canção que vai embalar a sua noite, um verdadeiro abraço musical. E eu quero oferecer essa próxima canção a todos vocês, a todos que fazem parte desta jornada de afeto. Sintam-se abraçados e queridos. A gente volta já.

Boa noite, meus queridos amigos e amigas que fazem do Songs by Night um verdadeiro refúgio, um oásis para a alma. Que bom ter você aqui comigo nessa nossa jornada de afeto, de conexão, de histórias que tocam o coração. Quero agradecer do fundo da minha alma a sua sintonia, a sua companhia tão especial. É um privilégio enorme poder compartilhar esses momentos de paz, de reflexão, de música que abraça. E me diz aí, de onde você está nos ouvindo? Está gostando dessa nossa quarta parte do programa? Está sentindo essa energia de otimismo, de amor, de celebração da vida que a gente busca espalhar? Pois é, meu amigo, minha amiga, a gente vai fazer uma pausa bem rapidinha agora. Mas não sai daí, não. A gente volta já, com mais carinho, mais emoção e a sua companhia.

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Boa noite, meus queridos amigos e amigas da alma. Que bom que você ficou com a gente. Que bom que estamos de volta. E que reencontro especial, não é mesmo? Essa é a nossa quinta parte do Sons by Night. E eu, Jorge Ventura, estou aqui, de coração aberto, sentindo cada energia que chega até o nosso estúdio. É uma alegria imensa poder compartilhar esse pedacinho de noite com você, que faz desse programa um verdadeiro refúgio. Um abraço caloroso em meio a tudo. A gente segue nessa jornada de afeto, onde cada melodia é um carinho. Um convite para a gente se conectar, para a gente sentir. E por falar em sentir, prepare o coração, porque a próxima canção é um bálsamo, uma entrega. Vem aí, com a voz inconfundível, Michele Morrone, e a delicadeza de Hard For Me, na versão acústica. Fica comigo, que a emoção só tá começando.

noite, meu querido ouvinte, minha querida ouvinte. Que bom ter você aqui com a gente nessa que é a quinta parte do nosso Songs My Night. E é tão especial sentir essa conexão, sabe? Como se a gente estivesse aqui, pertinho, compartilhando as estrelas e os pensamentos que a noite traz. Às vezes, a gente se pega pensando naqueles pequenos gestos, né? Um olhar que diz tudo, um abraço apertado que cura, uma mão estendida quando a gente mais precisa. São esses momentos, esses detalhes que colorem a vida e nos lembram que o amor, em suas mais diversas formas, é a força mais linda que existe. Ele está ali, esperando para ser notado, para ser vivido. E é por isso que a música tem um poder tão grande. Ela consegue traduzir o que as palavras não alcançam. Ela abraça nossa alma, sussurra a esperança. Eu me lembro de uma vez, um amigo me contou sobre um momento em que ele estava se sentindo meio perdido. E aí, de repente, uma melodia começou a tocar. Leve, suave. E foi como se a própria canção o pegasse pela mão, o lembrasse de que a vida é feita de ciclos, de recomeços, e que sempre, sempre existe uma luz esperando. Essa canção que vem agora, ela tem um pouco desse abraço. Ela é pra você que busca um carinho, uma paz, ou simplesmente quer se deixar levar por uma melodia que fala direto ao coração. Deixe-se envolver, meu amigo, minha amiga. Ela é pra você. Vamos juntos, então, com a próxima canção.

gente é nossa, não é mesmo? Chegamos juntos, conectados pela melodia e pelas palavras, a mais um ponto do nosso encontro aqui, no Songs by Night. É sempre uma alegria imensa ter você pertinho, seja onde for que esteja me ouvindo, em qualquer lugar. Agradeço de coração a cada um que nos acompanha, que abre o coração para essa jornada de afeto que construímos juntos. Vamos fazer uma breve pausa agora para os nossos recados comerciais. Mas fica por aí, não sai não, que a gente volta já já com mais emoções, mais histórias e a música que abraça a alma. Até daqui a

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noite, meus queridos ouvintes do Songs by Night. Que bom que você está aqui, fazendo companhia pra gente nesta que é a nossa sexta parte. Estamos de volta, e que delícia é sentir essa conexão, esse carinho que nos une através de cada nota, de cada história compartilhada. É uma jornada de afeto, um refúgio para a alma. E por falar em histórias, prepare o coração, porque daqui a pouquinho teremos um conto noturno bem especial, daqueles que acendem a esperança e nos fazem enxergar a beleza da vida em cada detalhe. Mas antes de mergulharmos nesse encanto, vamos com uma canção que é puro abraço, que fala de encontros, de essência, de tudo que nos faz humanos. Com você, Dalto, e a sua linda canção, Pessoa. É pra sentir e se deixar levar. Um carinho do seu amigo.

Boa noite, queridos corações que nos sintonizam, que fazem do Songs by Night este refúgio de paz. Eu sou Jorge Ventura e é um privilégio, uma alegria genuína ter você aqui, pertinho, nessa nossa jornada que tece afetos e histórias. Nesta sexta parte do programa, quero te convidar a um pequeno voo, um voo para dentro de si. A vida, meus amigos, é feita de encontros, de despedidas, de sorrisos e, sim, de algumas dores. Mas em cada um desses momentos, por mais complexo que pareça, existe uma beleza escondida, uma lição a ser aprendida, um caminho a ser percorrido. A gente se preocupa tanto em buscar respostas lá fora. E muitas vezes, a sabedoria que precisamos já mora aqui dentro, sabe? No silêncio do coração, na força da fé, na capacidade de perdoar e de se perdoar. Que a gente possa, com carinho, acolher todos os nossos sentimentos, sem julgamento, e encontrar neles a melodia que nos move. É um convite à reflexão, à ternura e, claro, à música. Porque ela, ela sempre encontra a chave para abrir as portas da alma. Vamos juntos, então. Prepare o seu coração, que a próxima canção já está a caminho, pronta para te abraçar.

nós estamos construindo juntos, não é mesmo? Cada canção, cada palavra é um elo que nos une aqui no Songs by Night. Espero de coração que você esteja sentindo esse carinho, essa energia boa que a gente tenta levar até você. Agora, vamos fazer uma pequena pausa, um breve respiro. Mas não se preocupe, porque a nossa jornada de afeto ainda tem muito para te oferecer. Logo mais, na nossa próxima parte, eu, Jorge Ventura, estarei de volta, com mais momentos para tocar a sua alma. E para você que já está se preparando para o descanso, com o rádio baixinho, bem pertinho, que a noite seja serena e os sonhos doces. Boa noite, meu querido ouvinte. Daqui a pouquinho, a gente se encontra de novo.

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Boa noite, minha gente querida. Que bom ter você de volta, acompanhando a gente aqui no Songs by Night. É com esse carinho, essa sensação de abraço apertado, que damos as boas-vindas a você que continua

certeza vai embalar seu coração e te fazer viajar. Prepare-se para mais uma canção que abraça a alma, que fala de sentimentos profundos. Vem comigo nessa jornada.

Boa noite, meus queridos amigos e amigas que nos acompanham aqui no Songs by Night. Que alegria poder partilhar mais este momento com vocês, nesta que é a nossa sétima parte do programa. Sabe, é incrível como a música tem o poder de nos conectar, de nos fazer sentir que não estamos sozinhos, não é mesmo? Cada canção é um abraço, um carinho, um segredo sussurrado direto ao coração. Aqui, com Jorge Ventura, a gente abre espaço para todas as emoções, para as histórias que nos movem, para o amor que nos transforma. Porque o amor, meus amigos, é a força mais linda que existe, em todas as suas formas. É o recadinho apaixonado que alguém manda, é a lembrança de um abraço apertado, é a esperança de um novo amanhecer. E é com essa vibração de carinho e afeto que eu convido vocês para a próxima melodia. Uma canção que chega para embalar a alma, para trazer paz e para celebrar a vida em cada nota. Esta é para você que tá aí do outro lado, com o coração aberto e a alma sensível. Receba com todo o meu

Boa noite, meu querido ouvinte, minha querida ouvinte. Que delícia ter você aqui, sintonizado no Songs by Night. Nesse nosso encontro que é sempre uma jornada de afeto, não é mesmo? Aqui é o Jorge Ventura, sentindo essa energia boa que só a sua presença me traz. Quem aí está curtindo cada melodia, cada história, cada recado que preparamos com tanto carinho? Tenho certeza que muitos corações estão batendo no mesmo ritmo que o meu, sentindo essa conexão que acende a alma. Estamos chegando ao fim dessa sétima parte do nosso programa, mas olha, é só um tchauzinho de leve, um respiro pra gente recarregar as energias. É o tempo de um pequeno abraço nos nossos parceiros e eu estarei de volta, prontinho pra continuar te embalando com mais músicas, mais poesia e mais momentos de serenidade. Não saia daí, fique por perto, porque o Songs by Night ainda tem muita emoção pra te abraçar. Um instante e a gente já retorna.

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Boa noite, meus queridos ouvintes. Estamos de volta aqui no Songs by Night, na nossa oitava parte. E que bom ter você comigo. É sempre um presente sentir essa conexão, essa troca de energias que nos une. Sabe, a vida é uma melodia complexa, cheia de notas altas e baixas, momentos de alegria

noite, meus amigos, minhas amigas. Que alegria ter você aqui, pertinho de mim, neste refúgio de paz que é o Songs by Night. Sabe, a vida muitas vezes nos convida a uma reflexão, a entender que certas coisas, por mais desafiadoras que pareçam, guardam um aprendizado, uma força que nem imaginamos ter. É como um velho ditado que diz: o sol sempre volta a brilhar, não importa quão longa tenha sido a tempestade. E essa luz, muitas vezes, vem de dentro da gente, da nossa capacidade de amar, de perdoar, de recomeçar. Eu acredito de verdade que a maior sabedoria está em nos permitir sentir, em acolher nossas emoções, sejam elas de alegria ou de alguma dor. Porque é nesse sentir que a gente se reconecta, que a gente aprende a ser mais gentil com a gente e com o mundo. E é para isso que estamos aqui, para lembrar que você não está só, que existe sempre uma luz, uma esperança, um carinho à espera do seu coração. Deixe a música te guiar agora, te embalar, te mostrar que há beleza em cada passo da jornada, mesmo nos mais desafiadores. Permita-se ser envolvido por essa melodia que segue, feita especialmente para você.

noite, meu querido ouvinte. Chegamos ao fim desta oitava parte do Songs by Night, mas nossa jornada de afeto não para por aqui. Jorge Ventura, seu amigo da noite, continua com você. Quero que você sinta esse abraço que a música e a palavra trazem, essa beleza que se esconde nas histórias da vida, nas reflexões que acalmam a alma. É só um instante, viu? E desde já, meu carinho e minha gratidão imensa por sua companhia, por você me permitir entrar aí, na sua vida, nesse momento tão especial. Você é o único para mim. Daqui a pouquinho, Jorge Ventura está de volta com mais emoção e canções que abraçam a alma, aqui no Songs by Night. Não sai daí, a gente volta.

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Boa noite, meus queridos ouvintes do Songs by Night. Estamos de volta para mais uma parte desse abraço sonoro que a gente compartilha. Que bom ter você de novo aqui, pertinho, sentindo essa vibração que a música traz para a alma. É como se a gente se sentasse junto, olhando para a vida, para os sentimentos que nos movem, para as histórias que nos fazem ser quem somos. Nestes momentos, a melodia é um convite para a gente refletir sobre a beleza da conexão, sobre a importância de ter alguém, de ser alguém para alguém. É sobre essa busca, essa necessidade humana de afeto e de pertencimento que a próxima canção fala tão bonito. Uma letra que toca fundo, que nos faz lembrar que, no fim das contas, todos nós precisamos de alguém. Prepara o coração, porque vem aí, com toda a sua intensidade, Shawn Mendes e Use Somebody.

Boa noite, meu querido amigo, minha querida amiga, que me acompanha nesta nona parte do Sons by Night. É um prazer imenso ter você aqui, pertinho, compartilhando este momento de paz. Sabe, muitas vezes nos sentimos pequenos diante dos desafios, da vida que corre, das incertezas que batem à porta do coração. Mas eu quero te lembrar que a fé é um porto seguro, um farol que ilumina a escuridão. Não há problema tão grande que o amor de Deus não possa abraçar. Não há dor tão profunda que Ele não possa confortar. Acredite, confie. Ele está com você em cada passo, em cada suspiro, em cada canção que toca a sua alma. Que essa certeza te envolva agora e te traga a serenidade que você busca. Sinta esse abraço, esse carinho que vem de longe, feito especialmente para você. E para continuar nossa jornada de afeto, prepare o coração. A próxima melodia chega agora,

noite, queridos amigos e amigas que me acompanham aqui no Songs by Night. É sempre um prazer imenso, uma honra poder compartilhar esses momentos de reflexão e carinho com cada um de vocês. Sabe, a vida é uma melodia complexa e cada um de nós é uma nota única nessa canção, não é mesmo? Às vezes desafinamos, outras vezes harmonizamos, mas o importante é continuar a tocar, a sentir. Chegamos ao fim de mais esta nona parte do nosso programa. Mas não se preocupe, é só um breve instante, um suspiro musical, que a gente já volta. Na nossa próxima parte, a décima, prepare o coração, porque teremos o nosso querido quadro Minha História, com relatos que tocam a alma e nos fazem sentir mais próximos. Um abraço apertado, cheio de carinho e luz para cada um que está sintonizado. Eu, Jorge Ventura, espero você de volta, logo, logo, para continuarmos essa nossa jornada de afeto aqui.

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Boa noite, meus queridos amigos da alma. Que bom ter você de volta aqui no Songs by Night. Estamos juntos, unidos por essa melodia que abraça, que acalma, que nos faz sentir em casa, não é mesmo? Depois de uma breve pausa, voltamos para a nossa décima parte do programa com a mesma energia, o mesmo carinho e a mesma vontade de tocar seu coração, de fazer companhia à sua noite. Aqui, cada história, cada sentimento é acolhido com respeito,

leveza, em viajar sem sair do lugar, eu quero te convidar para um momento especial agora. Prepare seu espírito para navegar em águas tranquilas, para sentir a brisa suave de uma canção que é puro afeto. É uma daquelas

noite, meu querido ouvinte, minha querida ouvinte. Que bom ter você pertinho de mim, aqui no Songs by Night, nesta que é a décima parte da nossa jornada de afeto. Eu sou Jorge Ventura e é sempre uma alegria imensa poder compartilhar esses momentos tão especiais com você. Sabe, às vezes a gente se sente um pouco sozinho ou o coração aperta com alguma preocupação. É natural, faz parte da vida. Mas eu quero que você se lembre com todo carinho que existe uma força maior, um amor que nos abraça, que nos acolhe em cada passo. Deus, em sua infinita bondade, está sempre cuidando de nós, curando nossas feridas, nos dando a mão para seguir em frente. Não importa o que esteja acontecendo, a fé é essa luz que ilumina o caminho, a esperança que renova a alma. Acredite, sempre há uma nova manhã, uma nova chance para o amor e a felicidade. E é com essa certeza de um abraço divino que a gente segue, permitindo que a música continue a ser esse bálsamo para o coração. Vem comigo, porque agora a gente tem mais uma canção que vai tocar fundo na sua alma. Prepare-se para sentir, para sonhar.

noite, queridos amigos e amigas de alma. Que jornada linda, repleta de afeto, estamos vivendo juntos aqui no Sons by Night, não é? Chegamos ao fim da décima parte do nosso programa. E cada instante é um pedacinho de carinho que a gente compartilha. Agora, vamos para um breve intervalo. Um momentinho só para você respirar e se aconchegar ainda mais. Mas fique ligado, eu volto rapidinho, rapidinho. E já aviso, na próxima parte, temos o nosso quadro especial Minha História, que sempre

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noite, meu querido, minha querida. Que bom ter você de volta aqui no Songs by Night. Estamos juntos, acolhidos por essa melodia que nos embala, nos faz sonhar, não é mesmo? Esta é a nossa 11ª parte do programa e a gente segue nessa jornada de afeto, de conexão humana, buscando sempre um porto seguro para o coração. Daqui a pouquinho, na próxima parte, eu tenho uma história de amor, daquelas que aquecem a alma para dividir com você. Uma história real, cheia de sentimento. Então não sai daí, tá? Fica comigo. Mas antes, pra gente continuar essa viagem musical, prepare-se para ser abraçado por uma canção que marcou gerações e fala direto à nossa essência. Vem aí com toda a sua emoção.

meus queridos ouvintes. Que bom ter você aqui, pertinho, nesta 11ª parte do nosso Songs by Night. Eu sou Jorge Ventura e é um privilégio sempre poder compartilhar esses momentos tão especiais com cada um de vocês. Recebi uma mensagem linda agora há pouco de uma ouvinte que chamaremos de Ana. Ela me contou que depois de 20 anos de casamento, o marido dela ainda deixa um bilhetinho no espelho do banheiro todas as manhãs com uma frase carinhosa. Um eu te amo ou só um bom dia minha vida. E a Ana disse que por mais simples que pareça, é esse pequeno gesto de carinho que a faz sentir-se amada, vista e que renova a paixão todos os dias. Ela completou dizendo: Jorge, é a prova de que o amor não precisa ser grandioso para ser gigante. Não é lindo, gente? É nesses detalhes, nesses pequenos atos de afeto, que a vida se pinta com as cores mais vibrantes, que a gente encontra a força para seguir, a alegria para sorrir e a certeza de que nunca estamos sozinhos. O amor está nas pequenas coisas, na gentileza de um olhar, na palavra que acalma, no abraço que conforta. Que essa história da Ana, assim como tantas outras que chegam aqui, possa inspirar você a olhar para o seu redor, para suas relações e a celebrar cada gesto de carinho. Porque a vida, meus amigos, é feita desses laços, dessas conexões que aquecem a alma e nos fazem sentir vivos. É com essa emoção, com essa ternura no coração, que a gente segue em frente. Logo, logo, mais uma canção para embandar os seus pensamentos, os seus sonhos.

noite, meu amigo, minha amiga, que nos acompanha aqui no Songs by Night. É sempre um prazer enorme ter você pertinho, sentindo essa jornada de afeto que a gente constrói junto, pedacinho por pedacinho. Nessa 11ª parte do nosso programa, sinto que a gente mergulhou fundo nas emoções, né? É um privilégio poder compartilhar esses momentos, essas reflexões que tocam a alma e que nos lembram da beleza que existe em cada coração. A vida, por vezes, nos pede um respiro, um instante de pausa para que a gente possa absorver tudo, para que a gente possa se reconectar com o que realmente importa. E é exatamente isso que a gente faz aqui, com carinho, com música que abraça e palavras que inspiram. Agora, meu bem, a gente faz uma pequena pausa, um curtíssimo intervalo. Mas não se preocupe, eu já tô de volta pra gente seguir nessa nossa noite especial, nesse nosso encontro de almas. Fica com a gente, viu? É rapidinho, a gente volta já.

Boa noite, meus queridos amigos do Songs by Night. Que bom ter você de volta. Que bom ter a sua companhia, a sua alma pertinho da gente. E olha, estamos de volta para a nossa 12ª e última parte do programa. Sim, o tempo voa quando a gente se encontra em sintonia, não é mesmo? É sempre um privilégio, um presente, poder partilhar esses momentos de afeto, de reflexão, de música que abraça e acalma a alma. E nessa reta final, Jorge Ventura quer te deixar com o coração cheio de esperança, de ternura, de um carinho especial. Que você sinta esse abraço em cada nota, em cada pensamento que a gente construiu juntos. Prepare-se para se envolver ainda mais, porque a próxima canção é um convite lindo para celebrar a sorte de amar, a sorte de viver. Com a voz suave e envolvente dela, vamos ouvir agora Lana Del Rey e

noite, meus queridos amigos. Que maravilha ter a sua companhia. Já estamos há um bom tempo juntos, mais de 4 horas. Espero, de coração, que esteja sendo uma jornada de afeto, de boas energias, de muita poesia para a sua alma. É um privilégio enorme compartilhar esses momentos com cada um de vocês. E por falar em afeto, em conexão, me lembro de uma

que ouvi outro dia de um casal que se conheceu de uma forma muito sutil. Não foi um amor à primeira vista, daqueles de cinema, sabe? Foi algo que foi crescendo, devagar, como uma flor que desabrocha no tempo certo. Ele, um homem reservado. Ela, uma mulher de sorrisos contidos. Eles trabalhavam no mesmo lugar, mas mal se falavam. A conexão começou nos olhares, nos pequenos gestos de gentileza, numa caneca de café deixada na mesa, num livro emprestado sem palavras. Levou anos para que a coragem de um convite viesse à tona. E quando veio, ah, meu amigo, minha amiga, o amor já estava ali, enraizado, profundo. Eles me contaram que a fé um no outro e a fé que Deus tinha um plano para eles foi o que sustentou a espera e a beleza de tudo. É a prova de que o amor de verdade, não tem pressa. Ele constrói pontes, ele transforma e muitas vezes ele está nos detalhes, nos silêncios, naquilo que a gente nem percebe de imediato, mas que o coração já sente. Que essa história inspire você a olhar com mais carinho para suas próprias conexões, para a beleza que existe na sua vida. Que a esperança e o amor sejam sempre o seu guia. E para continuar essa nossa noite de carinho e reflexão, vem aí mais uma canção que abraça a alma, especialmente escolhida para você.

noite, meus amigos, minhas amigas. Que privilégio meu ter a sua companhia mais uma vez nesta jornada tão especial que é o Songs by Night. Chegamos ao final da nossa 12ª parte e o coração aqui fica cheio de gratidão por cada um de vocês que permitiu que a nossa sintonia se fizesse presente, que abriu a porta da alma para as nossas canções e para as nossas conversas. É nesses momentos que a gente percebe a força da conexão, não é? De coração para coração, de alma para alma, onde a música abraça, onde as palavras confortam, onde a poesia nos lembra da beleza que existe em cada amanhecer, mesmo depois das noites mais longas. É um oásis, um refúgio, um lugar onde a gente pode simplesmente ser, sentir e sonhar. Minha missão aqui, como vocês sabem, é sempre tentar tocar o coração de vocês com carinho, com afeto, com a serenidade que a gente tanto busca. E eu espero, de verdade, ter conseguido levar um pouco de otimismo, um pouco de amor e um convite para a celebração da vida, essa dádiva tão preciosa. Agradeço imensamente a cada recado, a cada pensamento compartilhado, a cada silêncio cúmplice. Vocês são a melodia que completa o nosso programa. Mas o relógio não para e a nossa jornada precisa de uma pausa. Eu sou Jorge Ventura e, com a alma cheia de carinho, me despeço de você, prometendo voltar muito em breve com mais histórias, mais canções que abraçam e mais desse nosso cantinho de paz. Que a sua noite seja abençoada, que o seu descanso seja leve e que a esperança te abrace até o nosso reencontro. Um beijo no coração de cada um. Até lá!

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0: 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Bom dia, 3:23.
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0: 15h49. 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

0: de Matheus! 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
1: 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Faltam 5 minutos para as 4.
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1: Como é que vocês estão? E aí, meu irmão?

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0: Quinta-feira, mais um forró bodó da melhor, aqui pela minha, pela sua, pela nossa GQFM, a dona do primeiro lugar, viu? Muito bom dia, muito prazer, eu sou o velho Vadalco, o velho mais alegre do rádio brasileiro, nessa sua terça-feira, viu? Já acordando você, ou então já te fazendo companhia pra você que já tá acordado desde cedo, e ligadinho aqui na GQFM, que maravilha, muito obrigado pelo carinho da sua audiência, muito obrigado por sempre estar conosco. É, nós sem vocês não somos nada, não somos nada. Terça-feira, mais um Forró Bodó. Bom dia, aqui no Forró Bodó tem muita alegria, tem piada, tem música boa. É isso aí, minha gente. Vamos começar nossa terça-feira com muito mais forró na vitrola. Que maravilha, hein, Gudo?
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0: Tá valendo com ele, meu filho.
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0: Joel. Que maravilha. Eita, muito bom dia, muito bom dia. Bom dia pra você, onde quiser que estejare. Bom dia, onde quer que você esteja. Meus amigos padeiros. Meus amigos padeiros aí, também os balconistas, que trabalham na padaria também, né? Meus amigos feirantes, muito bom dia. Maravilha! Já anotou aí o zap? Já anotou o zap da produção do Forró Bodó? Esse zap aqui é direto, é uma linha direta com a produção do Forró Bodó, viu? Pensou em mandar alô aqui na madrugada, pensou em mandar alô aqui no Forró Bodó, da melhor com o véio Vadalco, esse é o número, viu? DDD 73, pra você que tá fora aí da dizer que é, né? Você que tá aí em outro estado, né? Tá ouvindo pela internet, é o DDD 73, viu? Mas todo mundo pode participar, todo mundo pode participar do zap da produção do Forró Bodó, que é o 998-71-74-45, 998-71-74-45. Mande aí o seu alô pra nós, manda sua mensagem de texto, que nós vamos ter a maior alegria em te atender, meu querido.
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0: E a gente continua com muito mais forró. 4:27, 4:27, bom dia.
2: Bom dia.

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0: 4:38, 4:38, bom dia!
1: Bom dia!
2: Oi, Lua. Adivinha só que essa caboclo que tá chegando aí?
3: É caro

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0: Música, informação, piada e alegria, mas agora chegou a hora da gente ir garantir a papa das crianças, né? Vamos pro break, como é que é? Como é que é? Fala mais alto, fala mais perto de mim.
2: Ah, babu, não sabe nem falar.
0: Porra, é você.
2: Não sabe nem falar essa palavra, velho.
0: Break.
2: Palavra tão fácil de falar, esse cara não sabe falar.
0: Você que não sabe. Eu sei, você que fica dando uma de sabido, né? Vamos pro break, vamos garantir a papa das crianças e nós voltamos já.

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7: E vamos abrir a Bíblia em Mateus capítulo 4, verso 4. Nem só de pão viverá o homem, disse Jesus, mas de toda palavra que sai da boca de Deus. Veja que as pessoas hoje em dia vivem muito preocupadas com essas coisas. Comprar, vender. As pessoas vivem assim, ó, gente, num ciclo vicioso assim, ó. Ganhar dinheiro para comer. Comer para trabalhar, trabalhar para ganhar dinheiro para comer, comer para trabalhar, trabalhar para ganhar dinheiro. Muita gente vive só esse ciclo. E o que a Bíblia nos diz é que o reino de Deus não é comida nem bebida, mas você precisa se alegrar, você precisa celebrar com os seus. É claro que comprar e vender faz parte da vida, ter o pão faz parte da vida, mas não é só de pão que a gente vive. É importante você valorizar outras coisas. Você já viu alguém dizer assim: fulano de tal é um homem bom, não deixa faltar nada em casa, porque ele não deixa faltar comida, feijão, arroz, farinha, açúcar, não, mas ele deixa faltar amor, ele deixa faltar carinho, ele deixa faltar gratidão, então ele deixa faltar muita coisa. Nem só de pão viverá o homem, mas de toda a palavra que sai da boca de Deus.
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falando com ele, olha aqui, ó. Estamos de volta com o Forró Bodó da Melhor, e nós vamos aí com muito mais música, muito mais alegria no seu rádio. Obrigado a você que nos ouve, aonde quer que você esteja, pessoal nos ouvindo na roça, na fazenda, no carro, nos comércios, todo mundo ligado aqui na GQFM 89,7, a dona do primeiro lugar. Vamos continuar com muito mais forró aqui na GQFM.

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0: É, eu desejo que esse dia seja um dos melhores dias da sua vida. Terça-feira, rapaz. E acabou o programa Forró Bodó de hoje. Amanhã nós estamos aqui novamente, viu? Desejo pra vocês uma ótima terça-feira. Uma terça-feira bem positiva, bem produtiva, tá bom? Amanhã estamos de volta. Continue aí na programação da GQFM, na dona do primeiro lugar. Tchau, tchau, gente. Até amanhã.
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0: vocês um bom dia. Hoje é terça-feira, dia 2 de junho. Sejam bem-vindos ao programa Palavras de Vida. Manhã muito abençoada por Deus. Manhã de vitória. Manhã de restauração, de edificação espiritual. A vocês, muito obrigado pelo carisma, pela companhia, pela presença. Nós vamos falar com Deus essa manhã. Já são 5:32. Diz assim: levai as cargas um dos outros. Só que depois diz assim, ó: cada um levará a sua própria carga. Peso. Eu pergunto, qual peso você está carregando nesta manhã, hein? Você pode com esse peso? Não pode? Não força, não. Que geralmente, quando o peso ultrapassa, quando você ultrapassa os limites, esse peso vai ferir a tua saúde. Vai dar problema nos ossos, na coluna, nos nervos. Quem tá entendendo? Cuidado com o peso, tá bom? É isso mesmo. Cuidado com a carga. Cuidado com a sobra, com aquilo que é demais, né? Isso vai gerar em você excesso. Excesso vai gerar em quê? O que em você? Estresse, carga. Estão vivendo dias que as pessoas estão estressadas. Isso mesmo. Gente, vamos pra frente, vamos. Palavras de Vida no ar, momento é de fé, de oração.
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0: Nesta manhã, Pai, eu quero te agradecer pelo fôlego de vida, pela paz, pela esperança, pelo seu amor, Pai, derramado em minha vida. Usa-me em tuas mãos como instrumento, como um canal de bênção, para a honra e glória do teu santo nome. Eu preciso de ti, Senhor, da tua ajuda, da tua graça, da tua bondade, do teu amor, Pai, sobre mim, a tua luz, a tua bondade, a tua graça. Seja comigo, Pai, eu te peço nesta manhã. Sou teu filho, sou teu servo. Careço, necessito, preciso de ti, Senhor. Usa-me em tuas mãos, que eu seja hoje um canal de bênção para a glória do teu santo nome. Amém. Bom demais estar aqui, começando o nosso dia ao som de Mara Lima. Deus na nossa frente, Deus na tua frente. Deus vai nos abençoar nesta manhã. Bem-vindos, daqui a pouquinho a sua participação no 9 8846 1549.

0: aí, gente, ela, Mara Lima, cantando bonito, aqui no programa Palavras de Vida, o último julgamento. Vamos conferir a hora, 5:37. Meu bom dia a todos vocês, daqui a pouquinho tem a oração, tem a palavra de reflexão, como todas as manhãs. Vamos juntos, vamos participar através do 988461549. 988461549. Juntos para falar da grandeza do amor de Cristo. Vem aí feriado, vem aí um final de semana muito abençoado por Deus. Ainda estamos na terça-feira. Hoje eu quero fazer um convite para você que queira adorar a Deus conosco às 19:30, nosso grande culto de adoração a Deus, com nosso ministério de louvor, pregação da palavra de Deus. E o nosso mês de junho, nós estamos ali para orar pela sua vida, como fizemos domingo, orando por toda a igreja, e foi uma bênção do Senhor. Se você estiver livre e quiser participar, você é o meu convidado especial. O endereço é na Rua Bertino Passos, número 71. Rua Bertino Passos, número 71, no conhecido como Alto do Maringá, tá bom? Você é o meu convidado muito, mas muito especial. Tem ouvintes já chegando por aqui, nesta manhã, gente já despertando. Olha, que o seu dia seja abençoado por Deus, tá bom? Vamos lá, minha gente, com participação, irmã Jussi participa conosco aqui. Também eu tenho aqui o Silvano, que não perde a nossa programação. Mandar um alô pro irmão Eli Omar, na Cidade Nova, que também é um parceiro, é um ouvinte do programa Palavras de Vida. Saudações à irmã Sueli, da cidade de Ipiaú. Também não perde a nossa programação em Ipiaú. Luan, do bairro do Joaquim Romão. Também um abraço pro Luan, estava em viagem, mas sempre acompanhando aqui o nosso programa. Eu encontrei domingo meu amigo Frank também. Alô, Frank, bom dia para você, meu amigo Frank, aí na região da Cidade Nova também, acompanhando a nossa programação.
1: Bom dia, pastor, bom dia a todos, com a graça e a paz de Cristo. Aqui que nos fala é Silvana do Baixão. Quero mandar um alô para todos os ouvintes católicos, sempre me fala que tá na escuta.
0: Isso.
1: Para os irmãos evangélicos também, né?
0: Uhum.
1: Que Deus nos abençoe. Confie no Senhor e tudo ele fará. Grande livramento Deus tem dado a cada um de nós. Que Deus nos abençoe.
0: É isso aí, muitos dos nossos irmãos, né? Católicos, os nossos ouvintes. Eu quero agradecer a Deus pela sua vida, você que está ouvindo aqui, você que é o amante da palavra de Deus. Obrigado você, viu? Tá certo? Nós estamos aqui a serviço da evangelização, anunciando Jesus Cristo, o nosso Senhor, o nosso Salvador. Tem mais ouvinte?
2: Bom dia, pastor João Macedo. É Cláudia aqui, do Largo do Cedinho. Eu gostaria de ouvir o hino Sérgio Lopes, Quando a Minha Dor Sufocou Meu Coração. E eu ofereço para minha mãe, Dona Zezé, meus filhos Miquel e Mariana, minha irmã Marzinha, minha irmã Márcia e todos os ouvintes dessa FM, que é líder de audiência.
0: Graças
2: todos os dias e o dia todo.
0: Que
2: e
0: para
2: Nancy também. Deus abençoe nosso dia.
0: Obrigado, a Nancy também agradece, viu? Bom demais, que maravilha, gente. Mais ouvinte, 988461549. Você interagindo, você participando, despertando para um novo dia, que as nossas forças sejam renovadas, né? Que Deus te dê graça para romper, para vencer grandes desafios desta terça-feira.
3: Olá, pastor João Macedo e Nancy Dias, a paz do Senhor. Ontem eu tava com o celular aqui na carga final. Aí só deu para dar um bom dia para Nancy Dias.
0: Olha, tô mandando lá, um bom dia rapaz.
3: Aí pra todos que estão na escuta aí dessa programação. Que Deus abençoe a todos em nome de Jesus. E a paz do Senhor.
0: Valeu, meu irmão. Brother, fala inglês, tá? Tá estudando inglês, meu brother, meu irmão, maravilha. Que bênção, gente.
4: Bom dia, pastor João. Que Deus abençoe o senhor, a paz. Um bom dia para o senhor, toda a sua família, toda a minha família que estiver na escuta, todo o pessoal que estiver na escuta. Que Deus abençoe todos nós, né? Um dia abençoado na paz do nosso Jesus Cristo. Eu mando um bom dia para todos que estiver na escuta. Meu filho Davi, como sempre, meu filho Daniel, minha filha Débora, meu neto David Marcos, Berna Laurinha, e dá um bom dia para nós também, aí, toda a família dela. Fica com Deus.
0: Tá bom, Deus te abençoe. Vamos lá, também tem aqui o Juscelino. A paz do senhor, pastor João Macedo, Nancy. É, está muito frio aqui em Itiruçu. Olha só. É isso aí, gente. É o mês de junho. Hoje é 5:43. Hoje é 2 de junho. Pastor João Macedo, seu amigo de todas as manhãs, nós aqui estamos falando do amor e da grandeza de Jesus. 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Vem chegando essa canção, eu tô sempre tocando essa canção. Linda demais com ela, Rose Nascimento. Jesus é a dose mais forte.

0: Não só eu gosto, mas tem muita gente que pede esse louvor, né? Ah, põe aquele louvor pra mim, pessoas que me encontram, fala comigo, né? Esse louvor bonito com Rose Nascimento, que é uma canção que ela não é de agora, é uma canção já com bom tempo, mas tem sido uma grande bênção para todos nós, pro nosso elevo espiritual. E você conferindo o programa Palavras de Vida, de segunda a sexta-feira, nós estamos aqui falando de Jesus pela GQFM 89,7 ao vivaço, levando fé, levando evangelização, levando o amor de Cristo ao seu coração. Vamos conferir a hora, pastor João, 5:51. Sejam todos bem-vindos. Tem mais áudio por aqui, tem mais áudio. Vamos colocar. Vamos.
1: Bom dia, pastor. Bom dia, sim. É o Espírito Santo em todos os seus caminhos. Isso, Jesus continua abençoando a vida de cada um de nós. Esse aqui é o nome da minha família. Deus abençoe a minha família, que Deus possa colocar uma situação da minha filha, que está grávida aqui lá, né? Graças a Deus, Deus está com um pai de saúde. Um abraço a todos, um abraço para a Bia, um alô para a Guinness, Gleidson do hospital.
0: Cadê o Gleidson? Cadê Gleidson? Você, Gleidson? Meu amigo, cadê você, meu irmão? Um abraço pra você, viu? Vamos lá.
2: Bom dia, minha amiga Nancy Dias. Bom dia, pastor Macedo.
0: Que Deus abençoe. Bom dia, meu irmão.
2: Bom dia, Paulão de Oriente Novo.
0: Ô, Paulão, como é que você tá?
2: Puta.
0: É. Que maravilha, hein? Que maravilha ter pessoas maravilhosas acompanhando aí a nossa programação Palavras de Vida, né? Segunda a sexta, nós estamos aqui falando que Ele é o Rei, que Ele é o Senhor, que Ele é o Todo-Poderoso, pronto para abençoar a sua vida, viu? Cadê o pastor Wilson, hein? Cadê ele, irmão? Cadê meu amigo, meu irmão? Vamos ver, cadê ele? Deixa eu ver, cadê ele?
3: Pastor João Macedo, a paz do Senhor Jesus. Pai do Senhor, povo de Deus, ouvintes do programa. Gente, palavra de vida, vamos lá? Diz assim, Zacarias capítulo 3, verso 1. Zacarias 3, verso 1. E me mostrou o sumo sacerdote Josué, qual estava diante do anjo do Senhor. Satanás estava à sua mão direita para se ler. Opor. Pessoal, eu li um texto espiritual. Fala de o sumo sacerdote, fala do anjo do Senhor, fala de Satanás, que está por ali, a mão direita de Josué. Quem é o Josué aqui, gente? O texto diz que ele é o sumo sacerdote. Olha, é o mais alto nível que um humano poderia chegar espiritual, era se tornar sumo sacerdote para a época aqui no contexto de Israel. Não tinha outro acima dele. Era um só. O clero judaico, ele tinha vários sacerdotes, mas em exercício apenas um sumo sacerdote. Então é uma posição altíssima. Porém, o texto que eu li, que eu disse que é espiritual, conta que Satanás está à sua direita para lhe opor. E aí, se vocês lerem os demais versos, vocês vão ver que esse sumo sacerdote está com as vestes manchadas e o anjo vem, troca as vestes dele, depois Deus dá uma ordem para que coloque sobre a cabeça do sumo sacerdote uma mitra. Vocês lembram da mitra que o sumo sacerdote usava na cabeça? O que estava escrito nela? A plaquinha de ouro? Santidade ao Senhor. Então, eu disse que eu li um texto espiritual. Deixa eu dizer para você uma coisa. O maior problema da humanidade não é terremoto, não é maremoto, não são guerras, não são rumores de guerras, não é a miséria, não é a fome, não é o calor, não é o frio. É o maior problema da humanidade. A gente vislumbra aqui nesse texto, a gente vê aqui o maior problema da humanidade, sabe como é que se chama? Pecado e suas consequências. Por que tem morte? Pecado e suas consequências. Por que tem roubo? Pecado e suas consequências. Por que tem propina? Pecado e suas consequências. Drogas, pecados e suas consequências. Por que que existe adultério, prostituição, pai que não entende com filho, filho que não entende com pai, família destruída, sociedade destruída? Por que pecado e suas consequências? Esse é o maior problema da humanidade. E enquanto esse problema não for resolvido, é enxugar gelo. Sabe o que é enxugar gelo? Você não vai conseguir. Se você não entender que o seu maior problema é pecado e suas consequências, você não vai conseguir ter paz, você não vai conseguir ser feliz, você não vai conseguir estar bem, você não vai conseguir viver bem, seu dinheiro não vai te ajudar, a sua fama não vai te ajudar, o seu conhecimento, a sua cultura. Sabe por quê? Pecado e suas consequências é um mal que atinge todas as pessoas. Não tem super pastor, não tem super crente ou super profeta. Pecado e suas consequências, ele vem, ele entra e simplesmente destrói. Eu li para vocês que o sumo sacerdote está em pecado. Eu disse que é um texto espiritual, uma visão. Deus está revelando a Zacarias a situação que está o sumo sacerdote. E sabe qual é o problema de pecado e suas consequências? É que dá ocasião para Satanás lhe opor. É Satanás ganha validade. Ele ganha autoridade. Porque olha só, já ter Satanás como inimigo já é ruim. Já é ruim, irmão. Satanás ser nosso adversário já é ruim. É uma pedra no nosso sapato, de dia e de noite. O bichinho perturbando. Agora, quando a gente está em pecado, quando eu estou em pecado, eu estou abrindo porta e dando autoridade para ele se opor. Então, muitas coisas que podem acontecer na minha vida ou na sua é por causa do pecado, que deu espaço, autoridade a Satanás, e ele vem para arrebentar com tudo. Só que eu li um texto que é espiritual. E por mais que a coisa esteja feia por causa do pecado, das suas consequências e a ação de Satanás, por causa disso, existe em Deus uma saída. Existe em Deus uma solução. No texto, é resolvido com um anjo que vai lá, tira as vestes do sacerdote, que está manchada, do sumo sacerdote, e dá uma veste nova, uma mitra na cabeça. No texto é assim que se resolve. Agora, na história da humanidade, se resolve como? Embaixo do sangue de Jesus. O sangue de Jesus nos purifica de todo o pecado. Corre agora. Não deixa para mais tarde nem para amanhã. Corre hoje. Mergulha embaixo do sangue de Jesus, clama por misericórdia, peça para ele te lavar, faz uma campanha, jejua, ora e peça para Deus te perdoar e te libertar do tal pecado, porque ele é o mal da humanidade, é o mal da tua casa, da tua família, do teu trabalho, da tua empresa, é o mal que precisa ser vencido. E o pecado se vence, amigo, é com o sangue de Jesus. Palavra de vida para nós nesse dia.
0: Forte, muito forte, muito forte. Se o Filho vos libertar, verdadeiramente sereis livres, né? É Ele que é o nosso libertador, é o nosso Sim, Salvador.
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0: É por isso que a Noemi canta: sem Jesus não dá. É ele, é o nosso Salvador, é o nosso Libertador. Deus abençoe sua vida, você está ouvindo o programa Palavra.

nosso Salvador. E no nome dele é que nós aqui estamos a serviço da evangelização, anunciando que ele é o rei, ele é o Senhor. Ele é que manda, ele que ordena, ele que faz. Quando ele quer agir, ninguém pode impedir. 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Conferindo o programa Palavras de Vida e a hora certa, 6:07.

Muito bem, gente, nós temos mais uma reflexão, por isso que o programa é Palavras de Vida. Muitos de nós, em todos os lugares do mundo, uma vez ou outra, ouvimos uma palavra chamada: tá estressado? Tá cansado? Tá nervoso? Alguém até diz assim: vai pescar, meu filho. Você já ouviu isso? Fulano tá estressado. Ih, ó como ela tá hoje. Ó como ele tá hoje. Afinal de contas, o que é o estresse? Uma pergunta: isso pode atingir quem? O homem? A mulher? O mais sério? O mais equilibrado? O santo? Aquele que busca retidão, fidelidade? Meu irmão, na verdade, o estresse atinge todos nós. O estresse fala do excesso, excesso. Tudo demais faz mal. Mas hoje as pessoas estão nervosas. Você vê aí, é discussão em trânsito, briga, né? Pessoas que chegam na fila de uma lotérica, xinga no banco, né? Eu já vi pessoas que fala alto, em filas, em situações adversas, aquele sentimento de raiva, de descontar em alguém. Eu já vi muito isso. As pessoas parecem que estão no limite do limite do limite. Já imaginou aí? Eu trago um texto, inclusive eu li assim que eu dei abertura ao programa. Quem sabe esse texto vai lhe ajudar. Um texto paulino escrito para a igreja de Gálatas.

texto onde ele fala de carga, peso, peso. Porque se ultrapassarmos o peso, se colocarmos muito peso, nós vamos sofrer consequências terríveis. Será que o estresse não é um peso? Não é um excesso? Não é uma sobra? Ou a falta do descanso? As pessoas estão vivendo sem uma válvula de escape. E aí, às vezes, a pessoa encontra a pessoa tá mal-humorada, tá nervoso, tá xingando, desconta no gato, no cachorro, desconta no ser humano, no vizinho, né? E a carga. Carga pesada. E que a Bíblia diz sobre isso? Gálatas 6. Devemos ajudar o nosso irmão aqui, ó. Levai as cargas um dos outros. Olha só. Só que tem um porém aqui. Tem um limite aqui. Por quê, pastor? Porque às vezes nós queremos ajudar todo mundo. É ou não é? Nós queremos estender a mão para todo mundo por causa da bondade, do nosso jeito de ser, do nosso coração, por causa da generosidade. Não é isso? E não é errado estender as mãos, ser abençoador, ajudar o peso do meu irmão. Ô meu irmão, deixa eu te ajudar aqui. Mas só que cada um também tem a sua cruz. Cada um tem o seu peso a carregar. Cada um tem os seus problemas. Mas às vezes nós deixamos de ler o que está escrito assim, ó. Deus é o nosso socorro. É Deus que é o nosso socorro. Não somos nós que somos o socorro de alguém. É ou não é? Quem é o nosso socorro? É Deus. Mas nós queremos socorrer todo mundo. Queremos carregar todo mundo em nossas costas. Aí vai doer a coluna. Vai doer os nervos. Vai doer a cabeça. Por quê? Se eu não posso pegar um saco de cimento, deixa eu ver se eu lembro aqui, 50 quilos, né? 50 quilos. Como é que eu vou teimar e querer carregar 50 quilos de cimento nas minhas costas? O que que vai acontecer comigo? Eu vou ter problemas. O que está acontecendo conosco e com muita gente é o peso. É o peso, é a carga, são os excessos. Não colocamos limites, somos desenfreados. Isso faz mal para quê? Para a saúde. É ou não é? A nossa saúde vai sofrer por causa de quê? Da sobra, do excesso. Algo que está desenfreado na nossa vida. E às vezes nós não vamos sentir isso no momento. No momento não. Nem sempre vamos sentir esse peso no momento. Mas com o passar do tempo, nós vamos sentir, porque queremos carregar pesos. Só que a Bíblia diz assim, ó, ajude a levar a carga do seu irmão. Perfeito. Só que o meu irmão não pode pegar a carga dele e colocar nas minhas costas. Aí é um conjunto, aí é uma parceria. Porque tem pessoas que transferem as suas responsabilidades e coloca peso em nossas costas. Às vezes nós nos sentimos, meu Deus, é até assunto atual. Tem tanta gente na minha família. Eu tenho, vamos dizer assim, eu tenho tantos irmãos na minha família.
Eu tenho tantas pessoas em casa, eu tenho tantos parentes, mas todo mundo na hora do vamos ver, na hora do peso da responsabilidade, só fica eu. Você diz, mas gente, é só eu que tenho nessa casa, é só eu que tenho neste lugar, é só eu que tenho nesta empresa, é só eu que tenho no meio dessa família, não tem mais ninguém não, gente. É a carga. Você fala, meu Deus, o que eu faço com tanta carga? É só eu para buscar, é só eu para orar, é só eu para fazer. Obviamente, óbvio. Agora eu vou abrir aqui um parênteses, não sei se eu posso falar assim. Tem situações e tem missões que Deus colocou para você executar. Ele colocou a missão para você. Você está incumbido de uma missão. E não adianta você querer transferir para outros. Perfeito. Eu acredito que você está entendendo nesta manhã. Tem missões que são específicas para você. Mas se você não tomar cuidado, você pega missões que não são para você. Por quê? Porque você tem o seu jeito de querer estender as mãos, de querer ajudar, de querer agir com o coração. Daqui a pouquinho você vai estar sobrecarregado. Você vai estar carregando um peso. Então Paulo, na sua sabedoria, diz assim, ó, ajuda o seu irmão. É o que ele diz aqui. Ó, ajuda o seu irmão na carga dele, ajuda, não nega não. Só que você tem que entender que ele também precisa ter a responsabilidade dele. Aí logo embaixo diz assim, mas olha, cada um deve levar a sua carga. Cada um tem a sua missão. Por quê? Senão nós vamos viver uma vida pesada. Vai doer a coluna. Você vai dizer, meu Deus, eu não aguento mais. Você não vai viver, você vai passar a sobreviver. E Deus não quer isso para você. Deus quer que você viva. Deus quer que você sorria. Deus quer que você tenha um tempo para você. Você não pode cuidar de alguém se você não cuida de você. Paulo escreve ao seu filho na fé, Timóteo, dizendo assim, ó Timóteo, tenha cuidado de ti mesmo. Sabe por quê? Porque Timóteo, ele era um jovem pastor e ele tinha uma missão de cuidar, de evangelizar, de abençoar. Mas Paulo tem a preocupação, diz assim, Timóteo, doente não pode cuidar de doente. Eu estou aqui tentando fazer uma síntese e tentando ler o pensamento de Paulo, né? Eu estou tentando ler aqui. Paulo está dizendo assim, olha, um paralítico não pode carregar outro paralítico, com todo respeito aqui, tá bom? Um cego não pode guiar outro cego. Jesus também falou sobre isso. Então, para eu curar, eu preciso estar curado. Para eu abençoar, eu preciso estar abençoado. Mas muitas das vezes nós estamos sobrecarregados. Nós estamos com um peso tremendo. Por causa de quê? Da correria. É o estresse, é a canseira, é o excesso que atinge a nossa vida. É o ritmo acelerado. Nós estamos sem freios, nós estamos acelerados, nós estamos em alta velocidade. E se for a alta velocidade no carro, já é perigoso. Mas a alta velocidade em nossa vida, uma hora nós vamos cansar. Uma hora nós vamos sentir o peso. Do que, pastor? Da carga que está pesando em nossos ombros,
Precisamos desenvolver uma vida equilibrada. Porque a Bíblia vai dizer em 1 Coríntios 6:19 que nós somos templo, nós somos morada de Deus, nós somos templo do Espírito Santo, que precisa ser preservado, que precisa ser cuidado. Precisamos cuidar. Conselho dos meus irmãos, né? Meus irmãos, quando a gente bate um papo pelo zap, vamos cuidar da saúde, porque nós já passamos dos 15 anos de idade, né? Já passamos dos 15 anos de idade, vamos cuidar mais da saúde, vamos cuidar mais da nossa família, vamos ter tempo para quem nós amamos, vamos parar com essa alta velocidade, vamos parar com essa velocidade altíssima, essa situação de querer fazer tudo, de abraçar tudo, sem termos uma agenda equilibrada, sem termos uma agenda para a família, sem ter uma agenda para o nosso casamento, para o nosso relacionamento, para nossa família. Ao ponto daquele filho que sempre dizia assim para o pai: pai, o senhor pode falar comigo? Eu queria conversar com você. Ô filho, papai está ocupado agora. Pai, eu queria bater um papo com você. Pai, eu queria mostrar. Agora não dá, filho, agora eu preciso sair, eu preciso resolver isso. E vários dias, aquele filho querendo ter um tempo com o seu pai, e o pai todos os dias dava uma desculpa: pai, o senhor tem um tempo para mim? Ô filho, eu tenho reunião na empresa, eu tenho isso, tenho aquilo, tal. O filho chegou pro pai e disse: pai, quanto custa seu dia de trabalho? Ah, meu filho, para com essas perguntas. Quanto custa então, pai, 2 horas de trabalho que o senhor calcula aí, um dia da semana? Quanto custa 2 horas do seu trabalho? Ah, filho, mas por que você está perguntando isso? Ah, pai, eu queria um orçamento. Fala para mim, quanto custa 2 horas do seu serviço? Filho, mas para que você quer saber? Você não entende disso não, filho. Sim, pai, mas quanto custa? Ó, filho, eu vou falar um valor aqui, tá bom? Tá bom, vou falar aqui para ver se você se aquieta com essa pergunta aí. É tanto, meu filho. Pai, é o seguinte, vamos combinar um negócio? Eu já tentei falar com o senhor várias vezes, o senhor não me atende, o senhor não tem tempo para mim. Eu vou te pagar essas 2 horas. Como assim, meu filho? É, pai, todo mês o senhor não me dá uma contribuição? Uma mesada? Então eu quero comprar, tá bom? Eu vou pegar o dinheiro, vou comprar 2 horas do seu serviço para que o senhor me dê atenção, para que o senhor tire um tempo para mim. Porque a sua vida no estresse, a sua vida é na correria. Vende 2 horas para mim que eu pago.

0: ele é César Baruch, Paulo César Baruch, clamo Jesus. É esse Jesus que nós clamamos nesta manhã de terça-feira. Você conferindo o programa Palavras de Vida hoje, vencendo as minhas cargas, vencendo os excessos.
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0: Nessa graça, Pai, nesse amor, nessa unção a que eu estou, nesta manhã de terça-feira em tua presença, Senhor, ajuda-nos a ser curados, curados para curar, abençoados para abençoar, sarados para sarar. Precisamos cuidar de nós. Precisamos ter um tempo para nós, para nossa família, para o nosso relacionamento, para o nosso casamento, para os nossos filhos, nosso único, nosso maior patrimônio. Obrigado, Jesus, porque o Senhor está aqui. Tantas vidas têm sido tocadas nesta manhã, tantas vidas têm sido abençoadas nesta manhã, meu Deus. Em nome de Jesus é que eu estou aqui orando, apresentando cada casa, cada lar, cada família em tuas mãos, meu Deus. Oh, meu Deus, cada casa, cada pessoa que está agora no seu trabalho, pessoas que estão agora, Pai, comigo em orações, consagrando esse dia no teu altar, em tua presença. Meu muito obrigado, Jesus, por esta manhã linda, por este momento tão especial, te servindo e te adorando na beleza da tua santidade, Senhor. Ó Deus, que é o meu Pai, o meu Mestre, o meu ajudador, o meu professor, Pai. A ti eu coloco os meus desafios, o meu dia, o meu mês de junho, mês abençoado por ti em tua presença. Cada vida eu apresento no teu altar nesta manhã, no nome precioso, no nome poderoso de Jesus que vive, que reina.

Pai nosso que estás no céu, santificado seja o teu nome. Venha o teu reino e seja feita a tua vontade. Assim na terra como nos céus. O pão nosso de cada dia nos dai hoje. Perdoa, Pai, nossas dívidas, assim como perdoamos os nossos devedores. Não nos induzas à tentação, mas livra-nos do mal, Pai, porque teu é o reino, é o poder e toda a glória, hoje, amanhã e sempre. Amém. Eu vou ficando por aqui, mas se Deus assim nos permitir, amanhã estaremos de volta. A todos vocês, uma ótima terça-feira. Saúde e muita paz. Contatos é o 99953-9321. Abraço a todos, amanhã eu volto. Sabe por quê? Foi Jesus que mandou.

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4: E vamos abrir a Bíblia em Mateus capítulo 4, verso 4. Nem só de pão viverá o homem, disse Jesus, mas de toda palavra que sai da boca de Deus. Veja que as pessoas hoje em dia vivem muito preocupadas com essas coisas. Comprar, vender. As pessoas vivem assim, ó, gente, num ciclo vicioso assim, ó. Ganhar dinheiro para comer, comer para trabalhar, trabalhar para ganhar dinheiro para comer, comer para trabalhar, trabalhar para ganhar dinheiro. Muita gente vive só esse ciclo. E o que a Bíblia nos diz é que o reino de Deus não é comida nem bebida, mas você precisa se alegrar, você precisa celebrar com os seus. É claro que comprar e vender faz parte da vida, ter o pão faz parte da vida, mas não é só de pão que a gente vive. É importante você valorizar outras coisas. Você já viu alguém dizer assim: fulano de tal é um homem bom, não deixa faltar nada em casa, porque ele não deixa faltar comida, feijão, arroz, farinha, açúcar, não, mas ele deixa faltar amor, ele deixa faltar carinho, ele deixa faltar gratidão, então ele deixa faltar muita coisa. Nem só de pão viverá o homem, mas de toda palavra que sai da boca de Deus.
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1: Em Jequié, 6:33, bom dia.
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1: Prefeitura de Jequié amplia vacinação contra a gripe para toda a população. Gás de cozinha fica mais caro na Bahia. Prejuízo dos Correios quase dobra. Já chega a 3 bilhões e 200 milhões de reais, isso só no primeiro trimestre deste ano. Um saco sem fundo. Professores das quatro universidades estaduais da Bahia voltam a protestar contra o governo Jerônimo. Depois da paralisação por 24 horas, eles participaram de uma grande mobilização virtual. Estão há 10 meses esperando por uma reunião e até agora nada. Daqui a pouco, em nosso programa, vamos entrevistar o deputado federal Leur Lomanto Júnior. Agora os destaques do noticiário policial. Del Santos, bom dia.
3: Bom dia, professor Souza Andrade, os ouvintes do Jornal da Manhã. Homem é conduzido à delegacia por tráfico de drogas. Tentativa de homicídio e o homem vai parar na delegacia. Você já sabe, eu conto tudo, não escondo nada daqui a pouco no Jornal da Manhã com o professor Souza Andrade.
1: Muito bem, Del, vamos juntos então até às 8 horas com o nosso Jornal da Manhã. Fique com a gente. Olá, Nancy Dias, boa terça-feira para você.
4: 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Às 6:35, vamos ao comentário do dia.
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1: Desde a antiguidade que se fala, a mentira perdura enquanto a verdade não aparece. Tem governo que tem o hábito de colocar desculpa nos seus fracassos, mas quando a verdade vem à tona, a máscara cai. E por aí vai. Veja só o que acontece aqui no estado da Bahia. Acaba de ser divulgado um relatório institucional de desempenho do Plano Plurianual Participativo do quadriênio 2024-2027. Aliás, não é que acaba de ser divulgado, acaba de ser reportado. Uma reportagem traz à tona este relatório, um documento confeccionado pelo próprio governo do estado da Bahia lá atrás para ter esse período de validade, 4 anos, 2024, 2025, 2026 e 2027. E segundo a análise realizada por técnicos da Secretaria de Segurança Pública, em 2025, no ano passado, veja só, o governo da Bahia tinha uma previsão de ampliar e renovar a sua frota de viaturas policiais para combater o crime na Bahia. No orçamento consta investimentos da ordem de 340 milhões de reais. Sabe quanto foi executado? De 340 milhões? Apenas 92 milhões e 400 mil reais para esse fim. A mesma situação foi identificada nos recursos para aquisição de armamento para as tropas policiais baianas. O orçamento previsto era de 33 milhões e 700 mil reais. No entanto, foram gastos apenas e tão somente 13 milhões e 300 mil. Então, só aqui uma defasagem de mais de 20 milhões de reais. No item anterior, quando se fala na ampliação e renovação da frota de viaturas policiais um déficit gigante de 250 milhões de reais. E o maior déficit, porém, não aconteceu nesses dois pontos, e sim em programas de prevenção à vitimização e da saúde física e mental para os profissionais do Sistema Estadual da Segurança Pública. A falta de cuidado, a falta de zelo para com os policiais, para quem serve a segurança pública nesse estado. Foram orçados naquele ano, para estes projetos, 21 milhões de reais. Acontece que só foram investidos 150 mil. 7% do orçamento de 21 milhões se gastou 150 mil. E o governo vai lá tentar se justificar. Aí é que vem a tal da desculpa, em vez de falar a verdade, assumir seus fracassos, assumir que não está fazendo as coisas direito. Disse que não houve mais investimentos em função dos processos licitatórios que foram prejudicados devido ao atraso dos repasses de 2025 oriundos do Fundo Nacional de Segurança Pública que financiou esta ação orçamentária. Jogou a culpa no governo federal, jogou a culpa no governo de Lula, jogou a culpa lá no Fundo Nacional de Segurança Pública. Moral da história. Se a gente quiser resumir esse papo aqui, as coisas estão do jeito que estão porque também falta investimento. E o governo precisa assumir a sua responsabilidade diante de tudo isso que está acontecendo. Não sei em que bairro você mora, mas se você mora no Mandacaru, Itaigara, no Caranguejo, se você mora no quilômetro 3, você sabe perfeitamente o que eu estou falando. Quando falta a presença do Estado, quando o Estado falha, quem é que toma conta do pedaço? No caso, o assunto em destaque aqui, quem toma conta são as facções criminosas. E a Bahia vive, ano a ano, com muitos dos piores índices de violência entre todos os estados brasileiros. O mais novo Atlas da Violência, que foi assunto aqui neste programa, lançado neste ano de 2026, confirma esta tendência de que a Bahia vai de mal a pior, enfrentando uma crise na segurança sem capacidade, sem competência de resolução. Segundo o levantamento produzido pelo Fórum Brasileiro de Segurança Pública, a partir de dados oficiais fornecidos pelos estados em 2024, que são os números mais recentes, a Bahia completou 10 anos seguidos como o estado brasileiro com maior número de homicídios registrados. 10 anos patinando. 10 anos. O que querem mais? Querem o quê? Mais 20 anos para resolver esse problema? Está demonstrado que não tem competência. A Bahia, infelizmente, integra a ponta do ranking entre os estados que mais registraram em 2024 homicídios de crianças de 5 a 14 anos, entre jovens de 15 a 29 anos, de negros, de mulheres. Outro dado alarmante também compõe esse ciclo de violência no estado da Bahia, que é o número de mortes violentas contra indígenas, que cresceu entre 2023 e 2024, nada menos do que 85%. E a falta de investimento na área da segurança pública, justificada agora pelo governo, dizendo que a culpa é do governo federal. Como se não bastasse tudo isso, meus amigos, a nossa Polícia Militar da Bahia convive com defasagem de material humano no estado. Atualmente, conforme dados contidos no portal da transparência do estado da Bahia, a Bahia tem um déficit de 13 mil policiais. Essas informações que estou transmitindo nesse momento estão em uma matéria no portal Bahia Notícias, que foi publicada ainda há pouco. Notícia fresquinha. E que traz à tona o quanto o governo não tem cumprido com suas obrigações de tomar conta e de dar conta da segurança da população. Pelo visto aqui, não cuida da própria polícia, que sofre com defasagem de investimentos na aquisição de armamentos, ampliação e renovação da frota policial, equipamentos importantes para o combate à criminalidade, e defasagem em número de policiais. Como é que a gente vai combater a violência se o Estado não está cumprindo com suas atribuições? E na hora de assumir as suas responsabilidades, o que faz? Tira o corpo de banda e joga a culpa para outro. Se você for ouvir lá o pessoal do fundo, o qual eu me referi há pouco, o Fundo Nacional de Segurança Pública, vai jogar a culpa em outro. Pensar que não, a culpa é um universo que conspira contra tudo, contra todos, é assim. Não assume suas responsabilidades. Preferem adotar a desculpa, quando não adotar a mentira, para tentar convencer a população de que está fazendo a sua parte, e a gente sabe que não está. Está fazendo assim, mas não está fazendo a contento, a ponto de dar os resultados esperados. Enquanto isso, a gente vai passando vergonha de ver o nome do nosso estado como sendo o mais violento da Bahia, e isso não é em 2024. Em 2023, em 2022, não. Há 10 anos estamos nessa mesma pindaíba. Entra governo, sai governo nesse estado e a situação está do jeito que está. Para finalizar, a pergunta tola. Até quando? Essa é a pergunta. Até quando a população baiana vai continuar convivendo com esse estado de coisa?
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4: Às 6h45, vamos manter um contato com Del Santos, que traz as notícias policiais. As primeiras desta manhã de terça-feira. Bom dia, Del.
3: Bom dia, Nancy Dias. Bom dia aos ouvintes do Jornal da Manhã. Tô chegando sim com as informações do plantão policial. As últimas 24 horas. Olha, a Polícia Militar conduziu até a delegacia aqui em Jequié ontem por volta das 4 horas da tarde. Segundo informações, investigação de tráfico de drogas, um homem, segundo informações, ele tem envolvimento no mundo da criminalidade e ele foi conduzido até a delegacia, apresentado, ficando lá à disposição da justiça. Segundo informações passadas ainda pela polícia, esse homem em questão esse ano já tinha dado entrada na delegacia por porte de drogas e também arma de fogo. Uma mulher foi conduzida até a delegacia ontem à tarde no bairro do Joaquim Romão. Segundo relato da Polícia Militar, ela foi conduzida até a delegacia por danos materiais. Segundo informações passadas à polícia, ela foi rendida em um momento de fúria e tinham atirado pedras contra a casa de vizinhos, causando danos materiais. Foi conduzida e apresentada na delegacia, ficando lá à disposição aí da justiça. A Polícia Civil de Ipiaú acredita que, com as imagens que estão sendo circuladas nas redes sociais, vai ser fácil identificar os autores aí do homicídio contra o Yudi. Ele foi morto a tiros final de semana lá em Ipiaú. O jovem de 28 anos estava chegando em casa quando então foi abordado por dois homens que estavam já esperando por ele. Segundo informações, houve uma discussão aí de dívidas e o homem atirou contra ele e matou esse jovem. A Polícia Militar e a Polícia Civil já tiveram acesso às imagens e está sendo periciada e acredita-se de que pode chegar aos autores o mais breve possível. Tentativa de homicídio em Ipia, em Ubatã. Segundo informações passadas pela Polícia Militar, um jovem sofreu tentativa de homicídio ali em Ubatã ontem à tarde.
6: foi socorrido para o hospital de Ubatã, mas devido às gravidades, transferido para o hospital ali de Itabuna. Segundo informações, ele estava próximo à sua residência quando elementos chegaram a bordo de uma motocicleta atirando contra ele. Ele foi socorrido para o hospital, onde se encontra sobre os cuidados médicos. Operação Corpus Christi 2026 da Polícia Rodoviária Federal. A operação começará amanhã, por volta das 4 horas da tarde até as 22 horas, na quinta-feira, das 6 da manhã até o meio-dia, finalizando no domingo, dia 7, das 4 às 22 horas. Com essa operação, a polícia tem uma previsão de tirar de circulação carros mais articulados para evitar transtorno na via. Vai ter fiscalizações, radares móveis e também presença de policiais nas rodovias federais. Com o acidente que aconteceu nesse final de semana, ligou um alerta muito grande por parte aí da Polícia Rodoviária Federal e vai estar autuando, fiscalizando também pessoas que estão consumindo álcool e dirigindo, o uso do aparelho telefônico e também ultrapassagem em local proibido, que é o campeão de infrações e de acidentes nas rodovias federais. Daqui a pouco eu volto trazendo outras informações. Voltamos com você, professor Souza Andrade, o Jornal da Manhã.
1: Muito bem, Del, valeu, obrigado aí pelas suas informações. Del Santos, direto e ao vivo, nos deixando por dentro de tudo. Que horas são, Nancy?
4: 6h49, Souza Andrade.
1: Muito bem, muito bem. A gente precisa ir para o intervalo comercial, a gente tem essa entrevista com o deputado Leu daqui a pouco. Então a gente vai para o intervalo e depois a gente volta já na sequência aqui com o nosso jornal, trazendo outras notícias, entrevistas, informação para você que acorda bem cedinho acompanhando a GQFM. Até já.
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4: E vamos transmitir aqui uma notícia altamente positiva e importante, que é a chegada de mais uma empresa aqui em Jequié. Na semana passada, somente nesse circuito central aqui, foram inauguradas 3 novas empresas. Ontem mesmo as pessoas falam, tem a empresa aí que está concluindo o seu ciclo e tal. É da economia, né? Umas vão, outras chegam, e a notícia que a gente tem é que a, como é que fala, Nancy? É Baidi, é Nancy que fala? Como é que fala o nome daquela fabricante de automóvel? Baidi, é? BID?
3: BID.
4: BID.
3: Desculpa que eu tava ouvindo aqui um áudio de John.
4: A BID vai instalar 2 concessionárias, uma em Guanambi e outra em Jequié nos próximos dias. É uma marca que já presente na nossa região.
3: É o híbrido,
4: presente,
3: né, Souza?
4: É, exatamente. Está presente em Vitória da Conquista. Aliás, a BID de Conquista participou da exposição agropecuária de Jequié, e o representante da empresa de Conquista, o Marlon Oliveira, ele deu uma entrevista ao próprio sindicato, né, nas redes sociais. O Sindicato Rural movimentou as suas redes sociais durante a exposição, várias entrevistas foram levadas ao ar, bastante interessante esse trabalho, né? E o representante da empresa em Vitória da Conquista, ele anunciou a chegada de uma unidade aqui ao município de Jequié. É uma presença forte, importante, e segue aí esse projeto de ampliação da presença da empresa na Bahia. Já está presente em outros centros, eu disse Vitória da Conquista, mais próximo da gente aqui. E essas novas unidades serão implantadas pelo grupo Oliveira Neto, que é o mesmo grupo responsável pela BID de Vitória da Conquista. E que bom. Então são notícias positivas, notícias importantes que a gente vai transmitindo aqui. Legal, né? Muito legal mesmo. Uma outra notícia positiva que eu tenho a transmitir agora diz respeito à vacinação contra a gripe. As doses estão disponíveis nas unidades de saúde, em todas elas aqui no município de Jequié, mas até ontem para um público específico. Era para criança pequena, para idosos, era para gestante, para pessoas, como a gente falava antigamente, né, em resguardo, são puérperas e trabalhadores da segurança pública, saúde, da saúde, educação, enfim. Mas ontem...
3: Privado de... Né, os encarcerados.
4: Encarcerados, né? As pessoas que têm doenças crônicas, enfim. Pois bem, ontem a secretária municipal de saúde de Jequié, Maria Oliva Freitas, anunciou a ampliação para toda a população a partir dos 6 meses de vida aqui em Jequié. Então, a vacina contra a gripe ampliada para toda a população aqui em Jequié. Isso vem reforçar a proteção da população diante do aumento dos casos de síndromes respiratórias que está acontecendo no Brasil inteiro. Aqui em Jequié, o Castelinho está lá lotado. E essa ampliação foi definida em conjunto, Ministério da Saúde, as secretarias estaduais de saúde e as secretarias municipais do Brasil inteiro. Jequié disse sim, então tá aí. E essa decisão, como eu disse, leva em consideração o cenário epidemiológico atual, muita gente gripada, e temos dois outros problemas: as baixas coberturas vacinais, problema sério, pouca gente tem procurado a proteção através da vacina, e também diante da necessidade de ampliar a imunização da população, sair desse grupo específico considerado prioritário para abranger a população como um todo. Então, tá aí a notícia. Você que está fora desse grupo prioritário, você que tem menos de 60 anos, enfim, já pode buscar a vacina. Leve o cartãozinho de vacina e busque a sua imunização. 7:01 agora em Jequié, 7:01. O preço do gás subiu, viu? O preço do gás de cozinha sofreu um reajuste. Vou te contar uma coisa, viu? Foi uma chicotada das grandes. 9,59%. O anúncio foi feito ontem, segunda-feira, dia 1º. Isso aqui na Bahia, viu, gente? O Sindicato das Revendedoras de Gás de Cozinha fez esse anúncio.
5: Bota aí qual o número.
4: Aí tem lugar em Salvador que sabe quanto é que tá custando o botijão de gás de 13 quilos? R$ 158. Então, um aumento aí no botijão de 13 quilos, ficando aí entre R$ 8 e R$ 10 a mais para o consumidor final. Em Salvador, isso, né? Às vezes chega de forma diferenciada nas cidades. Aqui em Jequié, nem sempre chega com essa cacetada toda, né? Mas o que foi anunciado é isso: gás de cozinha 9,59% mais caro. E já tem lugar na capital e na região próxima ali, Lauro de Freitas, Simões Filho, Camaçari, aquela região chamada região metropolitana, ali o produto nessa pegada aí, 155, 159. Ó, vou te contar, viu? Não tá fácil, não. E não dá nem para sonhar em voltar a cozinhar a lenha, porque não consegue achar também lugar nenhum, não tem mais lenha perto para você conseguir. Já foi. É um sacrifício danado. Um sacrifício danado, danado, danado. E o rombo nos Correios, hein? Você viu? Os Correios tiveram um prejuízo. Isso somando somente janeiro, fevereiro e março, viu, gente? 3 bi e 160 milhões de reais, segundo demonstrações financeiras divulgadas pela própria empresa, pelos próprios Correios. O rombo é quase o dobro do que se viu no mesmo período do ano passado. No ano passado, o rombo, o negativo, foi de 1,7 bi. Agora, 3,16. Gente do céu! Quando a empresa dá prejuízo, faz o quê? A pessoa que tem um mercadinho, a pessoa que tem uma loja, quando começa a dar prejuízo, você faz o quê? Aqui não, só faz aumentar. Responsabilidade zero. responsabilidade com o que é público, zero. É por isso que tem gente que defende a privatização. É por

0: Que surpresa, hein? Que surpresa.
1: Se eles
0: quando
1: forem
0: é que
1: surpreendido, imagine nós,
0: e quando é que eles vão nos surpreender positivamente? Essa é a pergunta também, né? Essa é a pergunta também que só faz nos decepcionar. Só faz nos decepcionar com medidas equivocadas em cima de medidas equivocadas. Erram tudo. Não acertam uma, não dão uma dentro. Meu Deus do céu, até quando a gente vai ter que conviver com a incompetência dessa gente aí que não sabe cuidar do que é do povo, né? Mas no discurso é uma boniteza. Todos eles, viu? Estou falando aqui do governo, porque quem está no poder a gente tem que cobrar deles mesmo, sabe? Mas todos eles falam bonito. Mas uma hipocrisia que não tem tamanho. Vamos para o intervalo? 7:06, nós vamos antecipar esse comercial para a gente voltar já conversando com o nosso convidado de hoje, o deputado federal Leur Lomanto Júnior. Até daqui a pouco.
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7: Ok, Nancy Dias, vamos para a nossa entrevista de hoje. Nosso convidado é o deputado federal Leur Lomanto Júnior, a quem agradecemos pela disponibilidade de conversar conosco nesta manhã de terça-feira. Deputado, muito obrigado mais uma vez, bom dia.
8: Bom dia, Souza, bom dia, ouvintes da Jequié FM, eu que agradeço mais uma vez pela oportunidade.
7: Queria muito
8: conversando com você aí, desse programa de grande audiência na nossa cidade de Iquié e em toda a região.
7: Muito obrigado, muito obrigado. A gente começa, deputado, falando sobre o anúncio que o senhor fez no último sábado, no decorrer da exposição de Iquié, para a destinação de 30 milhões de reais para investimentos no município de Iquié. E nós acompanhamos lá dinheiro destinado para o custeio da saúde municipal, para obras de pavimentação urbana, dinheiro voltado para colaborar com a prefeitura para a realização do São João, enfim, dinheiro para assistência social, para o esporte, para a cultura, para a educação, para o fortalecimento da zona rural, enfim. Gostaria que o senhor falasse para a gente, né, sobre os impactos desses recursos para a população de Iquié, a importância desses investimentos para esse momento aqui no município de Iquié.
8: Olha, Souza, essa tem sido uma marca da nossa atuação como deputado federal. Desde que assumi o meu primeiro mandato de deputado federal, já destinamos cerca de mais de 120 milhões de reais de recursos através de emendas parlamentares que nós destinamos e viabilizamos para a cidade de Iquié. E é bom a gente ter essa oportunidade de prestar conta do nosso mandato, para a população entender, porque às vezes colocou não sei quantos milhões, o que aconteceu, né, com esse recurso. Aí eu gosto sempre de exemplificar e citar, né, alguns exemplos, né, de obras concretas que foram realizadas com essas emendas que nós viabilizamos. A nova praça do Agarrajão, né, você lembra que a praça estava completamente abandonada, danificada, e nós, através dos recursos que viabilizamos, quase 2 milhões de reais, fizemos a restauração e da Praça da Varajão, uma praça de uma grande importância histórica, cultural, o município de Iquié, situado ali no bairro da UFRGS. A recuperação da Avenida Santa Luzia, outra obra que era uma obra desejada, esperada por grande parte ali da população que ali tem residência, que tem o seu comércio, né? Inúmeras obras de pavimentação asfáltica por todos os bairros de Iquié, né? Eu cito o exemplo do quilômetro 3, por exemplo, né? Um bairro que totalmente esquecido, abandonado, e nós viabilizamos também boa parte dos recursos que foram utilizados na pavimentação do quilômetro 3. Inúmeras praças em diversos bairros de Iquié, recentemente inauguramos um agora, Praça de Santo Antônio, falei da Praça do Algarrajão, mas posso citar aqui inúmeras praças em diversos bairros diferentes na nossa cidade. Falei da pavimentação, inclusive acontecendo agora, pavimentação em concreto de todo o bairro do Amaralina, bairro do Zibrune, que também lá no Mandacaru, que está acontecendo. Então esses recursos aí fora, na área esportiva, quadras, né, entidades sociais, muitas, eu nunca vi, eu acompanho a política de Iquié desde que meu pai foi deputado federal, parlamentar nenhum poder dar apoio às entidades sociais de Iquié, né, e a gente ajudou e tem ajudado, tem contribuído a inúmeras entidades sociais da nossa cidade. E agora, né, no parque, eu sempre faço questão de colocar para as pessoas entenderem que a emenda parlamentar se transforma, né, em obras importantes que vem ajudando a transformar a cidade de Iquié. E agora anunciamos mais um pacote de mais de 30 milhões de reais nesse ano de 2026, que também contempla pavimentação, saúde pública, né, que através desse dinheiro da saúde, do custeio, você pode comprar medicamentos, reformar unidade de posto de saúde de família, ampliar o seu leque de ofertas na área de saúde. Colocamos recursos para também serem adquiridos equipamentos de saúde, enfim, a gente tem viabilizado e agora foram mais de 30 milhões de reais em diversas áreas, mais recursos para pavimentação, para poder dar continuidade, né, a esse grande programa, maior programa de pavimentação de ruas já existiu na cidade de Iquié, iniciada pelo prefeito, ex-prefeito Zé Cocá, e agora o prefeito Flavinho, dando a sua continuidade. Indicamos também, Souza, agora fato inédito no município, não me recordo de alguém recursos para fortalecer e compra de equipamentos para as filarmônicas de Jequié, né? A filarmônica do Colégio IEP, a filarmônica do ali onde o nosso Tonhão de Miquelino, do presidente Médici, que o nosso Tonhão de Miquelino é o diretor. Colocamos recursos para esse lindo projeto de musical, né? De fortalecimento da cultura na nossa cidade, que é o Neugibá, o núcleo de Jequié. Enfim, a gente procura contemplar equipamentos agrícolas, foram máquinas de retroescavadeira para a zona rural, tratores para diversas zonas, distritos da nossa cidade de Jequié, projetos esportivos de incentivo ao esporte para retirar essa criançada, essa juventude do mau caminho das drogas e fortalecimento do esporte na cidade de Jequié. Recursos, mais uma vez repetindo, para diversas entidades sociais, recursos para custeio, né, na Secretaria de Ação Social, fortalecimento do lado social do município, recursos para o turismo através do incremento do incentivo e fortalecimento do São João de Jequié, que sem sombra de dúvidas, cada ano que passa, se transforma numa grande festa, e mais do que uma grande festa somente de diversão, uma grande oportunidade de geração de emprego, geração de renda. A gente sabe da importância que tem o São João de Jequié para o turismo da cidade, para o fortalecimento da economia da cidade de Jequié. Então a gente, eu fico assim muito, mas muito orgulhoso mesmo do nosso trabalho nesses dois mandatos como deputado federal. A gente tem trabalhado muito em ações concretas, não só através de emendas, mas na nossa luta, no nosso discurso, né, sempre atento, cobrando, né, e reivindicando as ações que a nossa cidade de Jequié. Eu acho que isso que é o papel, realmente, é um dos principais pontos e responsabilidades que tem um deputado federal da cidade. Essa é a grande diferença. A gente tem um deputado federal atuante, né, que trabalha pelo município no dia a dia, viabilizando, cobrando e colocando os recursos que nós temos direito no Orçamento Geral da União. Eu desafio, né, se existe algum deputado federal na nossa cidade de Jequié que já tenha colocado tanto recurso como eu coloquei ao longo desses 8 anos, que vai se completar agora no final desse mandato, como deputado federal para a nossa cidade de Jequié.
7: É isso mesmo, deputado. São investimentos que mudam a realidade de um lugar, e isso a gente tem visto aqui nos 4 cantos da cidade, esses recursos alocados pelo intermédio do seu mandato parlamentar. Tem contribuído e muito mesmo, para essa transformação pela qual Jequié tem passado. E é bom saber também, né, deputado, que ter uma gestão municipal compromissada em trabalhar direito, isso também dá uma tranquilidade muito grande ao parlamentar que destina essas verbas para o município.
8: Isso faz toda a diferença, né? Hoje a Prefeitura Municipal de Jequié tem um departamento de projetos ágil, que realmente responde, né, com celeridade todas as demandas e ações que são diligenciadas pelos órgãos federais, que é muito importante que isso tenha, para que as obras realmente saiam do papel e se transformem em realidade. É preciso ter uma prefeitura, né, competente e ágil para a entrega dos projetos que possam dar celeridade na construção dessas obras. Ele sabe que existem inúmeros desafios, burocracias. Nós temos aí um problema agora, a prefeitura já está buscando destravar, que foi a questão da revitalização da Avenida Lomanto Júnior, né? Foi uma obra que já deveria ter sido concluída, mas a empresa que venceu a licitação na época não conseguiu concluir a obra, depois teve que se relicitar essa obra novamente, né? A nova empresa parece também que está com dificuldades, e a gente tem cobrado, a prefeitura tem cobrado, tem, enfim, enviado as notificações para que dê celeridade, pois é uma obra de fundamental importância para a cidade de Jequié. Foram mais de 10 milhões de reais que nós viabilizamos e colocamos recursos através das nossas emendas para revitalizar essa, que é uma das principais avenidas da nossa cidade de Jequié, a principal avenida de entrada na nossa cidade. Hoje acontecendo um grande boom e crescimento da sua área comercial. Então, sem sombra de dúvida, vai ser uma grande obra para a cidade, vai trazer uma grande valorização a todos os imóveis locais. Mas, sem sombra de dúvida, a prefeitura tem sim uma equipe comprometida, competente, que busca dar celeridade para viabilizar a apresentação dos projetos que são exigidos pelos órgãos, ministérios do governo federal, e com isso vem ganhando a cidade de Jequié, como você bem disse, que passa, né, desde o início da gestão do prefeito Zé Cocá, por uma grande transformação em todas as áreas do município. Sabemos que ainda existem grandes desafios, existem problemas, mas a gente está trabalhando dia a dia para poder fazer cada vez uma cidade melhor, que a gente possa gerar emprego, que a gente possa trazer mais qualidade de vida para a população da nossa querida cidade de Jequié.
7: Ok, estamos conversando com o deputado federal Leur Lomanto Júnior. Deputado, o prefeito Flavinho está à frente da prefeitura há 2 meses apenas. Na sua avaliação, como tem sido o Flavinho como prefeito? Ele que assumiu um desafio muito grande, né? Não só porque Jequié é um grande município com seus problemas muito complexos para serem resolvidos, muitos problemas crônicos para serem resolvidos, problemas do dia a dia que não param de acontecer, mas ele assumiu um outro desafio muito grande, que é substituir a Zé Cocá, esse fenômeno, esse prefeito que fez um trabalho extraordinário à frente da prefeitura de Jequié. Tarefa nada fácil, hein?
8: Com certeza, Souza, nada fácil, a tarefa de dar continuidade a esse grande trabalho que foi realizado pelo ex-prefeito Zé Cocá, mas para mim não é surpresa nenhuma. Flavinho, desde que assumiu a sua função como candidato a vice-prefeito, que acompanha de perto, né, as ações, enfim, todo dia a dia da Prefeitura Municipal de Jequié, e ao assumir, a gente percebe claramente, né, a sua vontade, a sua determinação, o seu trabalho diário. Eu converso com o Flavinho praticamente todos os dias, e ele sempre buscando algo mais para a cidade de Jequié. E hoje a gente já vê de forma muito clara, né, a continuidade dos projetos, a continuidade das obras, a sua dedicação em estar buscando recursos. Já foi em Brasília nesses 60 dias umas 3 vezes lá comigo, né, trabalhando, viabilizando, buscando recursos. E agora apresentamos esse pacote de mais de 30 milhões de reais de investimentos para a cidade de Jequié. Então eu fico muito tranquilo no trabalho de Flavinho, um engenheiro competente, tem hoje um conhecimento já muito grande da área pública, pois trabalha com a área pública já há muitos e muitos anos. E eu não tenho dúvida nenhuma, né, que o prefeito Flavinho vai dar continuidade também a esse grande trabalho realizado pelo prefeito Zé Cocá. E a gente fica muito tranquilo, né, com isso, porque a gente sabe que a cidade ganha, né, com a gestão do prefeito Flavinho, e a gente está aqui para dar todo o apoio, todo o suporte, né, através do nosso trabalho em Brasília, para que esse trabalho não pare, e não está parando. São inúmeras obras acontecendo hoje na cidade de Kelsi, tem o bairro da Maralina, o bairro do Vibruni, e tem obras também acontecendo na zona rural, e a gente vai dar continuidade colocando mais recursos para que avance ainda mais. São diversas obras que estão projetadas para serem realizadas. Tem aí a obra da Lagoa do Berba, que também deve estar sendo inaugurada muito em breve, uma obra de grande porte também, que vai mudar toda a realidade daquele bairro. Enfim, grandes obras que estão acontecendo, serão inauguradas, e a gente fica feliz de poder dar contribuição, e muito tranquilo que Flavinho tem total capacidade para dar continuidade a esse grande trabalho realizado pelo prefeito Zé Cocá.
7: Já que citamos Zé Cocá, vamos aproveitar para falar sobre a sucessão estadual, mudando aqui de assunto. Como o senhor avalia a participação de Zé Cocá na disputa, no caso, na condição, nesse momento, de pré-candidato a vice-governador na chapa encabeçada por ACM Neto?
8: Olha, Souza, eu fui um grande entusiasta, né, dessa junção, né? Eu acho que pelo perfil que o prefeito Zé Cocá tem, né, de ser um homem do interior, um homem que representa muito bem, né, os anseios, os desejos, que conhece de perto os problemas enfrentados pelas prefeituras, pelas pequenas, médias prefeituras do interior da Bahia, um homem que conhece, tem a noção dos problemas do homem do campo. Afinal, começou sempre sua vida muito cedo, né, lidando na lida com o campo, com gado, com cavalo, tirando leite de vaca. É um homem simples, de hábitos simples, de homem de família, um homem que tem uma fé em Deus muito grande. Então eu sempre fui um entusiasta, um incentivador, que eu acho que Zé tem o perfil adequado para fazer voos mais altos, né? Eu conversava muito com ele sobre isso e dizia, Zé, acho que chegou o seu momento. Giquié já conhece o seu trabalho, Giquié já reconheceu o seu trabalho, você foi eleito com 92% dos votos. Eu acho que chegou o momento da nossa cidade, dos filhos de Giquié, emprestar você para que a Bahia possa também conhecer o seu trabalho, né? Conversei muito com ele, né? E ele sempre um homem de muita fé e temente a Deus, avaliou, analisou e disse, não, realmente chegou meu momento de eu poder também fazer um pouco do que eu fiz com o Giquié e tentar contribuir ao lado de ACM Neto com a nossa Bahia. Então eu acho que foi uma grande aquisição, né? Foi a gente fala assim, deu muita liga, né? É um complemento o outro, né? Os dois são gestores comprometidos. O ACM Neto, prefeito de Salvador, realizou uma grande transformação na cidade de Salvador, eleito e reeleito com votações expressivas, reconhecido como o prefeito mais bem avaliado do Brasil por diversas vezes. E Zé Cocá trazendo essa visão do homem do campo, trazendo essa visão do homem interiorano, do homem que conhece os problemas das pequenas cidades do nosso município da Bahia, para agregar como candidato a vice-governador nesse grande projeto de mudança da Bahia, né? Eu sempre costumo dizer que são 20 anos governados pelo PT e aqui não seria, eu acho que, correto da minha parte dizer que desses 20 anos nada de bom aconteceu. Obviamente que aconteceram ações positivas para o nosso estado, mas tudo chega ao momento de alternância, de mudança. Não é possível que em 20 anos do PT administrando nosso estado, eles não conseguiram resolver problemas crônicos que hoje afligem e afetam, né, a população baiana. Eu cito o exemplo da segurança pública, né? São 20 anos de PT e eles praticamente abandonaram a segurança pública do nosso estado, né? As facções criminosas, as principais facções criminosas que antes não existiam na Bahia, hoje comandam, né, comandam tráfego, comandam, né, a bandidagem instalada não só em Salvador, mas espalhada pelo todo o interior da Bahia, as pessoas aterrorizadas, amedrontadas nas suas casas, nos seus bairros, de saírem às suas ruas, com medo dos seus filhos saírem às suas ruas. E é inadmissível que o poder público estadual não tenha eleito a questão da segurança pública como uma prioridade absoluta. A gente vê todos os índices relacionados à segurança, índices de homicídios, índices de furtos, de roubos, enfim, todos os índices relacionados à segurança pública. A Bahia hoje é o estado número um, né, em violência no Brasil. Da mesma forma, a gente pode falar um pouco da interiorização na geração de emprego e renda, da industrialização, né, nas pequenas e médias cidades no interior da Bahia. São 20 anos, né, do PT administrando o nosso estado, e eu pergunto a você qual foi a nova indústria instalada, por exemplo, aí na nossa região, né, na região do Rio de Contas, na região do Vale do Jequiriçá, em toda a nossa região. E se você for analisar pela Bahia, não houve um grande projeto de incentivo, né, para poder atrair novas indústrias, pequenas, médias, grandes indústrias para o interior da Bahia, para gerar emprego, gerar renda para a população, que a gente sabe que esse é um grande anseio, é um grave problema hoje ainda enfrentado pela população baiana. Então eu acho que é importante, chegou o momento de fazer uma mudança, de chacoalhar, de colocar gente nova, que quer, que tem vontade, que conhece verdadeiramente os problemas do nosso estado, que está preparado, né? A ACM Neto hoje é um homem que conhece os problemas da Bahia, está preparado, já tem experiência comprovada, e trazendo ao seu lado esse grande amigo, esse homem que realmente tem essa sensibilidade, né, de levar as demandas do interior da Bahia para serem solucionadas. Então eu estou muito confiante, com muita esperança, que chegou o momento da grande mudança, de virar a chave aqui no nosso estado da Bahia.
7: E os resultados das pesquisas, especialmente as mais recentes, refletem justamente isso, né? População entendendo que a disputa eleitoral não tem nem de um lado nem de outro, assim, um aventureiro, são conhecidos administrativamente. Deputado Leu, para finalizar a nossa entrevista, eu gostaria muito de falar também sobre a sua atuação na CCJ da Câmara dos Deputados. O senhor preside a Comissão de Constituição e Justiça da Câmara, que é considerada a mais importante da casa. A gente sabe o tamanho da responsabilidade que é, que está à frente de uma comissão como esta. Grandes projetos de interesse nacional têm sido debatidos nesse período em que o senhor está à frente desta comissão. Eu acredito que tem sido realmente bastante desafiador para o senhor, né, nessa essa sua experiência de comandar esta comissão.
8: Com certeza, Souza, né? A CCJ é a comissão mais importante da Câmara dos Deputados. Por lá estão tramitando hoje cerca de mais de 15 mil projetos em sua tramitação. A grande maioria deles, inclusive, são terminativos na própria CCJ. E para mim é um grande desafio. Foi um motivo de muito orgulho, né, ter sido escolhido pelo meu partido para presidir a principal comissão da casa. Como você disse, por lá passa temas de grande importância, de grande relevância para o Brasil. Eu cito recentemente, né, por exemplo, o fim da escala 6x1, que passou por lá. Nós realizamos audiência pública, né, fizemos a aprovação desse projeto, e depois que ele foi para a comissão especial e foi aprovado, e agora aprovado no plenário da Câmara dos Deputados. Agora, recentemente, nós estamos discutindo e está em votação o projeto da redução da maioridade penal, né? Um projeto que também tem uma repercussão muito grande, né, para toda a população brasileira. A gente deve estar finalizando essa discussão na próxima semana, que também, se aprovado, vai para uma comissão especial para depois ser discutido na Câmara dos Deputados. Então, são inúmeros projetos em diversas áreas, né? O reconhecimento de diversas categorias que passaram por lá recentemente. Eu cito a questão dos garis, que foi um projeto que eu fui relator. Eu sempre faço questão de ressaltar, porque é uma categoria que estava completamente esquecida e tem uma relevância muito importante para toda a sociedade. A gente sabe do papel que tem os garis, todos esses profissionais da área de limpeza pública, que trabalham a sol e chuva todos os dias, né, de 6 da manhã à meia-noite, né, fazendo a limpeza dos nossos municípios brasileiros. A gente conseguiu aprovar lá na Comissão de Constituição e Justiça, na CCJ, e agora estamos trabalhando arduamente para que seja aprovado no Senado Federal. E assim foi o reconhecimento, né, de diversas categorias que passaram por lá: agentes de saúde, profissionais psicólogos, agentes de trânsito, está tramitando também lá, e de policiais, de guardas municipais. Enfim, são diversos e diversos projetos em todas as áreas: endurecimento de penas. Então, agora a redução do IPVA, o projeto que também eu coloquei em pauta, lá designando o relator, deputado Rodrigo de Castro, projeto de autoria do deputado Kim Kataguiri, que visa diminuir o valor, né, do IPVA, do valor que a população paga pelo IPVA. Enfim, então é um trabalho realmente que gera resultados concretos para a sociedade brasileira. A gente tem procurado atuar e priorizar projetos que venham beneficiar, né, toda a população brasileira. Então é muito orgulho, uma satisfação muito grande poder estar presidindo a Comissão de Constituição e Justiça da Câmara dos Deputados.
7: É isso daí. Converso com muitas pessoas e em um cenário político cada vez mais marcado por promessas e discursos, essas pessoas reconhecem quem apresenta resultados concretos. É inegável o deputado Leu, essa importante liderança regional, tem demonstrado compromisso com o GQE e toda a região ao destinar recursos para áreas essenciais como saúde, infraestrutura, apoio às entidades sociais, conforme foi colocado aqui, todo esse trabalho visando o fortalecimento do setor produtivo, a realização de eventos que movimentam a economia local, enfim. E tudo isso é resultado de uma belíssima atuação em Brasília, dono de uma grande capacidade de articulação política também, uma grande virtude do deputado Leur Lomanto Júnior, que de fato tem trabalhado muito, não somente para o GQE, mas por toda a região, tem sido uma voz firme em defesa dos interesses da Bahia. configura-se entre os principais deputados brasileiros hoje, uma atuação de fato destacada, e a gente fica orgulhoso porque é um deputado que tem base eleitoral em nossa cidade, e a gente saber que nós de Iquiense, nós eleitores de Iquiense também aprendemos a constituir representantes fortes, firmes e que trazem excelentes resultados para o nosso município, para a nossa região. No mais, é agradecer, viu, deputado, pela sua participação aqui no nosso jornal. Estamos aqui sempre abertos para a gente estar dando sequência a essa nossa conversa. Muita gente aqui, inclusive, parabenizando o senhor pelo seu zelo, pelo seu compromisso assumido com a população jiquiense e tem cumprido com tudo aquilo que foi prometido em campanha eleitoral.
8: Eu que agradeço, Souza, a oportunidade de a gente estar conversando, prestando conta do nosso mandato, prestando conta das nossas emendas, do nosso trabalho como deputado federal, representando a nossa cidade de Jequié, né? Aproveitar e mandar um abraço a todos os funcionários da Jequié FM, a todos os amigos que estão nos ouvindo nesse momento em Jequié, enfim, toda a nossa região, a Jequié FM, que tem uma grande audiência em toda a nossa região. Mandar um abraço especial ao nosso prefeito Flavinho, esse queridíssimo amigo que completou aniversário nessa semana passada, ao nosso eterno prefeito Zé Cocai, estive com ele ontem, né, aqui em Salvador, recebendo diversas lideranças do nosso interior da Bahia. Mandar um abraço especial a todos os nossos vereadores, amigos aí de Quié, que também estão nesse dia a dia trabalhando e me cobram muito, né, recursos para nossa cidade, vereador Haroldo Brito, vereador Burdulhões, vereador Colorido, nosso presidente da Câmara, vereador Tinho, vereador Júnior de Márcia de Chechel, vereador Júnior Pastoleiro, vereador Matheus Bodega, professora Cida, vereador Gutinha, vereador Helder, né, vereador Marcinho do Táxi, vereador Giel Cavalcante, vereador André da Sintracal, vereador Gilvan, enfim, a todos os vereadores que compõem a nossa base, o nosso grupo político aí na cidade de Jequié, que tem trabalhado ao lado do agora prefeito Flavinho, que trabalhou bastante também ao lado do prefeito Zé Cocar. Você observou aí que, né, a grande maioria dos vereadores tiveram um aumento significativo nas suas votações, né, como vereador, fruto do trabalho que chegou na ponta, que chegou em cada bairro da cidade de Jequié e que tem dado uma sustentação importante, né, à administração da cidade de Jequié, traduzindo nessa grande popularidade que tem hoje tanto o prefeito Flavinho que teve o prefeito Zé Cocar. Nada mais importante, Souza, e gratificante para nós que estamos da vida pública e ter o reconhecimento da população, né? Saber reconhecer os erros que porventura tenham acontecido, saber reconhecer que existem problemas graves que precisam ainda ser solucionados na nossa cidade, mas também ter a tranquilidade de saber que nós estamos no caminho certo, né? Que nós estamos trabalhando, que nós estamos buscando cada vez mais melhorar a vida das pessoas aí na nossa cidade. E pedir a Deus, que eu faço todo dia quando acordo, né, que continue nos iluminando, nos guiando, nos fortalecendo cada vez mais para a gente poder cumprir com aquilo que nos comprometemos, é de contribuir com o nosso estado e para mim particularmente, de continuar contribuindo com os avanços e com o crescimento da nossa cidade de Jequié e de toda a nossa região.
7: Ok, conversamos com o deputado federal Leur Lomanto Júnior. Em Jequié, 7:44, vamos ao intervalo.
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1: 7h54 aqui no Jornal da Manhã com Souza Andrade, que também tem oferecimento da São José Vila Gourmet, Atacarejo, Clínica Semit e Lojas Guaibim. 7h54, Souza Andrade.
2: Vamos direto se acionar o nosso John com as notícias do mundo esportivo. E aí, John, bom dia.
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3: Bom dia, Souza Andrade. Bom dia para você que acompanha o Jornal da Manhã. A CBF afastou o árbitro Felipe Fernandes de Lima e o VAR Antônio Magno Lima Cordeiro após os lances polêmicos da vitória do Palmeiras por 1-0 sobre a Chapecoense no último domingo pelo Brasileirão. O primeiro ponto foi a anulação do gol da Chapecoense, considerada equivocada por se tratar de um contato sem impacto direto na jogada da bola. Internamente, a avaliação é de que a revisão ocorreu sob pressão, cenário considerado inadequado pela comissão. O segundo ponto foi a marcação do pênalti para a Chapecoense. A interpretação da CBF é de que não havia imagem conclusiva para comprovar que a infração ocorreu dentro da área, o que tornou inadequada a revisão do lance.
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3: Amistosos pré-Copa do Mundo. A Colômbia venceu a Costa Rica por 3-1. O Canadá bateu por 2-0 o Uzbequistão. A Noruega derrotou a Suécia por 3-1, enquanto a Turquia venceu a Macedônia do Norte por 4-0. Lembrando que Costa Rica e Macedônia do Norte não disputarão o Mundial.
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3: Copa do Nordeste, que comecem os rugidos. Hoje tem o primeiro duelo da grande final. O Leão do Pici recebe o Leão da Barra. Logo mais à noite, Fortaleza e Vitória duelam no Castelão às 9h.
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3: O primeiro reforço do Esquadrão de Aço para o segundo semestre desse ano, o atacante Alejo Vélez, desembarcou em Salvador na noite de ontem, um dia depois de entrar em campo pela última vez com a camisa do Rosário Central da Argentina. O atleta do Tottenham chega para assinar contrato com o Tricolor, sua nova casa.
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3: E no tênis, João Fonseca enfrenta Jakub Mensik nesta terça-feira pelas quartas de final do Roland Garros. A partida está prevista para as 3h15 da tarde, horário de Brasília. O brasileiro, 30º no ranking ATP, chega à sua primeira quarta de final do Grand Slam francês após superar a batalha contra Casper Ruud. Ele também já eliminou o maior jogador de tênis da história, Novak Djokovic, além de Dino Prismic e Luka Pavlovic. Eu volto com você, Souza Andrade.
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2: Obrigado, John. Obrigado a você também que nos acompanhou. Com a permissão de Deus, estaremos de volta amanhã neste mesmo horário. Até lá.
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5: E vamos abrir a Bíblia em Mateus capítulo 4, verso 4. Nem só de pão viverá o homem, disse Jesus, mas de toda palavra que sai da boca de Deus. Veja que as pessoas hoje em dia vivem muito preocupadas com essas coisas. Comprar, vender. As pessoas vivem assim, ó, gente, num ciclo vicioso assim, ó. Ganhar dinheiro para comer. Comer para trabalhar, trabalhar para ganhar dinheiro para comer, comer para trabalhar, trabalhar para ganhar dinheiro. Muita gente vive só esse ciclo. E o que a Bíblia nos diz é que o reino de Deus não é comida nem bebida, mas você precisa se alegrar, você precisa celebrar com os seus. É claro que comprar e vender faz parte da vida, ter o pão faz parte da vida, mas não é só de pão que a gente vive. É importante você valorizar outras coisas. Você já viu alguém dizer assim: fulano de tal é um homem bom, não deixa faltar nada em casa, porque ele não deixa faltar comida, feijão, arroz, farinha, açúcar, não, mas ele deixa faltar amor, ele deixa faltar carinho, ele deixa faltar gratidão, então ele deixa faltar muita coisa. Nem só de pão viverá o homem, mas de toda a palavra que sai da boca de Deus.
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13: Que energia boa nos envolve aqui no Guia Astral. Eu sou o Felipe Rocha e é um prazer imenso guiar você nessa viagem cósmica. Nesta primeira parte, desvendamos as vibrações para Áries, Touro e Gêmeos.
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13: Áries, sua energia vibrante impulsiona conquistas. No amor, mostre seu coração. No trabalho, sua iniciativa é chave. Equilibre emoções com pausas. Sua força é imbatível. Cor, laranja. Número 1.
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13: Touro, a estabilidade é sua bússola. Aprofunde laços com carinho. Profissionalmente, sua persistência traz resultados. Mantenha emoções firmes. Seja a rocha que você é. Cor, verde esmeralda. Número 6.
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13: Gêmeos, sua mente afiada gera novas ideias. No afeto, comunicação clara fortalece. No trabalho, versatilidade é seu trunfo. Gerencie energia com foco. Acredite em sua adaptação. Cor, amarelo. Número 3. E na próxima parte do Guia Astral, Câncer, Leão e Virgem esperam você. Fique ligadinho.
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0: meta de audiência na internet, meu amigo, é, e também no rádio. Você que está ligado com a gente, muito obrigado pelo carinho. Ô Zé Rouco, bom dia.
1: Bom dia, seu Júlio.
0: E o zap chama?
1: O telefone, zap 988-46-1549.
0: Você pode assistir o programa Rota 89 aí na sua televisão. Vá no YouTube agora, canal GQFM, ou então você pode assistir também no seu celular. Vá no canal da GQFM, se inscreva no canal se você ainda não está inscrito. Se aparecer a palavra inscrever-se, clica nela. Pronto, já entra de boa. E dê um like, se você ainda não deu like, que é o dedinho positivo, muito importante. Faça como Marcos Brito, Nilson Silva, vambora, já chegou, já deu like. A Jocélia Monteiro, bom dia, já deu like também. É o Marques, vambora, deu um like. E a galera já no chat aqui comentando. Paulo, bom dia, já estamos na escuta da melhor, valeu Paulão. Bom dia, Júlio Mascote, Nancy Dias, que Deus abençoe a todos vocês, muito obrigado. Já vai chegando, vai dando like, vai esparramando o link, faça como Dona Cida Giroto, faça como Yolanda Santos também, chegando por aqui no chat, já dando bom dia e beijando. Deixando o like. São 8:08. Daqui a pouco o Del Santo vai estar trazendo informações com exclusividade, com vídeo, para quem nos assiste, para nossa audiência do YouTube e para você do rádio. Preste atenção: um assassinato na madrugada de hoje aqui na cidade de Jequié. É um indivíduo foi assassinado com um tiro na cabeça e não sobrou nada da cabeça dele.
1: Que negócio é esse, rapaz?
0: Só restou o corpo. Del Santos tem informações daqui a pouco com exclusividade direto do local do crime. São 8:09. Sobe o giro e vamos ao radar.
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0: Deixa comigo, minha potência psicológica. 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Agora são 8:10 no Rota 89. Para nossa audiência do YouTube, já está aparecendo na tela a imagem de uma operação da Polícia Militar aqui na cidade de Jequié. Na verdade, duas PFEMs revistando uma mulher. Uma ocorrência de dano qualificado mobilizou a Polícia Militar na manhã de ontem. Os policiais foram até o bairro Joaquim Romão, aqui em Jequié. De acordo com informações da Polícia Militar da Bahia, uma guarnição do 19º Batalhão de Polícia Militar foi acionada pelo SICOM para averiguar a denúncia inicial de ameaça na rua Juvenal Carneiro. O que é ameaça? Chegar no local, os policiais constataram que a situação se tratava de um caso de dano qualificado. Alguém danificou o patrimônio de alguém. Uma mulher. Essa que aparece aí toda tatuada, perna cheia de tatuagem. Shortinho curtinho de top. Tá na tela aí, ó. Duas PFEMs revistando ela. Mão na cabeça, perna aberta. Teria arremessado. Olha que loucura. Pegou pedra e toma-lhe pedra, toma-lhe pedra, toma-lhe pedra. Arremessou pedras contra a residência de um vizinho.
1: Facuma?
0: Briga de vizinho. Pau cantou na rua Juvenal Carneiro. Você mora na rua Juvenal Carneiro? Tá me ouvindo? Tem algum morador da rua Juvenal Carneiro aí me ouvindo? Mande um zap aqui agora no 73988.

0: 8846-1549. 8846-1549. Essa briga de vida, eu tô curioso agora, é por conta de quê? Porque essas meninas, porque essa mulher tava jogando pedra na casa do vizinho?
1: Quem não?
0: Mas quem mora na rua sabe. E tem sempre um fofoqueiro de plantão. É. Pode mandar sua mensagem aqui no nosso zap, não vou lhe identificar, não vou falar o número do seu celular. Não vou dizer o seu nome. Você que mora na rua, Juvenal, mas eu tô curioso pra saber o motivo dessa treta. Não sou eu com maldição.
2: Vixe, montagem.
0: Tava mamando, ô, montagem. Então faz o seguinte, você que mora aí na rua, grave um áudio ou mande um texto aí, explicando pra gente. Tô esperando, viu? O zap tá aberto aqui, 98846-1549. Você morador da rua Juvenal Carneiro, manda aí pra mim agora. Por que essa treta ontem, uma mulher teria, por que ela jogou pedra na casa do vizinho?
1: É.
0: Causou prejuízo e danos.
1: Que negócio é esse, rapaz?
0: É, e quebrou não foi só, quebrou foi porta, vidro, telha e coisa que tinha dentro. Por quê? Por que ela se revoltou? Por que ela jogou pedra na casa do vizinho?
2: Eu sou besta.
0: O vizinho fez o quê, sua besta? Não. Então, eu tenho que saber, todo mundo quer saber. Você que mora na rua Juvenal Carneiro aqui em Jequiá, aproveita e mande o zap pra gente. Tô esperando. Diante dos fatos, a mulher e a parte envolvida foram conduzidos para a Nona Corpim, onde a ocorrência foi apresentada à autoridade policial para adoção das medidas cabíveis. O caso será apurado pela Polícia Civil, que deverá ouvir os envolvidos e adotar os procedimentos legais pertinentes. Combinado? São 8 horas e 14 minutos. Daqui a pouco, Del Santos tem informações pra gente de um homicídio ocorrido na madrugada de hoje. Deram um tiro que não sobrou nada da cabeça do indivíduo.
2: Deus é mais.
0: Desse jeito. Olha, e aí, já foi no cinema? Não foi ainda? Vá! Essa semana tá, as telonas do Cine Golden estão demais. É, meu amigo, recheado de filmes gigantes, emoção, nostalgia e muito ride. Star Wars continua em cartaz, Mandaloriano e Grogu, que conta a história antes de Star Wars, de Guerra nas Estrelas. Finalmente desembarca e já está no cinema, no Cine Golden. Revolução dos Bichos vem aí trazendo uma história intensa, impactante e cheia de críticas que continuam atuais até hoje. Olha, Revolução dos Bichos é um filme baseado no livro de George Orwell da década de 80. Revolução dos Bichos. E eu acho interessante os pais levarem os filhos para assistir. Você, pai, mãe que tá aqui me ouvindo, leve seu filho e os adultos também devem assistir esse filme. Eu já li o livro. É tão bom que eu li duas vezes. Li a primeira, depois li a segunda. Revolução dos Bichos. Pra quê? Pra que a nossa geração de hoje entenda o que é comunismo, socialismo. Pra vocês terem uma ideia de como esse conteúdo é importante. Abre a mente das pessoas. Depois que você assistir a Revolução dos Bichos, você vai ter a noção do que é o socialismo e do que é o comunismo e o quão ruim eles são para a nossa sociedade. Também cartaz, Backrooms, e também é ação e emoção, música, moda, aventura e uma programação simplesmente imperdível no Cine Gold. Agora, você não pode deixar de assistir o filme A Revolução dos Bichos. É muito bom. Muito bom mesmo. São 8 horas e 16 minutos no Rota 89. Preste atenção, pegue a visão, vem aqui comigo, porque a informação aqui, ela não para. Del Santos daqui a pouco tá chegando para trazer informações desse homicídio ocorrido na madrugada de hoje. Mas enquanto isso, nós temos aqui uma outra informação, uma operação realizada pelo Ministério Público, realizada também pela Polícia Civil. E que mandou, inclusive, policiais para a cadeia. A operação Trama Arquitetada, deflagrada contra policiais militares, investigados por execução em Brumado. O que acontece? O Ministério Público do Estado da Bahia deflagrou hoje, dia 2. A operação contra 3 policiais militares e está acontecendo neste momento O dia clareou, o Ministério Público e a polícia saiu para as ruas de Brumado para cumprir a operação contra três policiais militares investigados pela morte de Olímpio Micael Lopes de Oliveira, assassinado em 1º de setembro de 2024, no povoado de Campo Seco, zona rural do município de Brumado. As investigações do Grupo de Atuação Especial, o GEOSP, e o Ministério Público da Bahia apontam crimes de homicídio qualificado e fraude processual. Mataram e forjaram ali a cena do crime para ser caracterizado ali como uma fraude processual. Mandados de busca e apreensão estão sendo cumpridos neste exato momento em Brumado, em Vitória da Conquista, por agentes do GEOSP, de forma integrada com o Grupo de Atuação Especial de Combate ao Crime Organizado, GAECO, a Força Correcional Especial Integrada da Secretaria de Segurança Pública da Bahia e também a Corregedoria da Polícia Militar. A Corregedoria está junto na cola desses três policiais militares lá de Brumado. São 8:18, 8:18 no programa Rota 89.
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0: Obrigado, Nancy Dias. 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Ô, Potência, olha em Salvador, a Bahia, né? Aí de forma geral dominada pelo crime, e a informação que nós temos agora é que o cenário de guerra, inclusive o ACM Neto, ele foi até o local dominado pelo Comando Vermelho e mostrou as casas abandonadas após famílias serem expulsas. O ex-prefeito de Salvador e pré-candidato a governo da Bahia, o ACM Neto, ele publicou um vídeo nas redes sociais denunciando o avanço do domínio territorial das facções criminosas na capital baiana. Neto esteve in loco na Travessa Ubatã, uma homenagem à cidade de Ubatã, localizado na Avenida Edgar Santos, no bairro Narandiba, em Salvador, onde dezenas de famílias foram obrigadas a abandonar suas casas após ocupação da área por uma organização criminosa terrorista, que é agora classificado como organização terrorista pelos Estados Unidos, o Comando Vermelho. Quem deveria ir lá era o Jerônimo, né? Ele, que na condição de governador, que deveria ter ido lá. Não sei porque o Jerônimo não foi, deveria ter ido, né? Mas quem foi o Neto. E durante a visita, o ACM Neto, ele percorreu a rua, entrou em imóveis abandonados e mostrou as marcas de tiros nas paredes, portas perfuradas por disparos, objetos deixados para trás pelos antigos moradores e pichações com siglas do Comando Vermelho. Segundo Neto, o cenário encontrado é resultado da expansão das facções e também do enfraquecimento da presença do governo do estado naquela área. Sem polícia militar, sem polícia civil, sem um plano estratégico de combate à criminalidade. Aspas aqui para a fala do ACM Neto. Ele diz o seguinte: como vocês podem ver, nós estamos andando e não tem ninguém. o cenário de guerra. Os moradores tiveram que abandonar suas casas. Imagine vocês que aqui vivia uma família, aqui foi construída uma história e hoje está completamente abandonado. Fecho aspas. Reiterou o ACM Neto. São 8:22, nós vamos a um breve intervalo comercial. Não me abandona não, fera. Eu volto já.
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0: Jequié FM 8:23.
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4: E aí, galera, muita energia positiva, vamos desvendar o que as estrelas reservam.
3: Câncer, Leão, Virgem.
4: Câncer, sensibilidade aflora, mergulhe nas emoções. No amor, aconchego familiar fortalece laços. No trabalho, confie na intuição. Sua força está em sentir. Cor branca, número 2.
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4: Leão, prepare-se para brilhar. Sua energia atrai oportunidades, paixão reacende no afeto. Liderança profissional reconhecida, mostre seu valor. Cor dourada, número 1.
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4: Virgem, organização e intuição se unem, ótimo para projetos. No amor, dedicação nos detalhes. No trabalho, atenção garante resultados impecáveis. Cor verde, número 6. Voltamos com Libra, Escorpião e Sagitário. Fique ligado.
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6: Bom dia, queridos irmãos. Aqui é o Mestre Novaes, juntamente com a Madame Eliane. Nós convidamos cada um de vocês a olhar para dentro do seu coração. A vida com suas lutas e desafios, muitas das vezes nos coloca em caminhos escuros. Mas a fé, como nós sempre dizemos, é a luz que nos guia. Quando cultivamos a fé, encontramos força para superar a dor, a dúvida e a solidão. Deus, por meio da fé, conhece cada passo nosso, cada sonho. Acredite! Com fé e você encontrará a sua libertação, a sua cura e a sua paz. Não desista, nós, eu, Mestre Novaes, juntamente com a Madame Mariane, estamos aqui com vocês e lhe convidamos para uma consulta espiritual na Travessa Arthur Moraes, no fundo da antiga Cesta do Povo, ali mesmo, próximo à Feira do Jequiezinho. Então faça assim, juntos com fé, movemos as montanhas, tiramos os desafios e encontramos realmente a nossa única e pura libertação.
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2: Muito bem, agora são 8:36. Vamos dar voz e vez ao povo. Vamos dar passadinha no nosso WhatsApp. Quer falar comigo? Não sabe zap? Anote aí 739-8846-1549.
3: Bom dia, Júnior Mascote.
2: Bom dia.
3: Um dia especial dos Amadores do Brasil Novo, dia 6. Parabéns, Júnior, pela sua audiência estourada. Riquei a região, só dá você, aqui do Brasil Novo também. Júnior,
2: oi.
3: A Associação Amadores do Brasil Novo informa a todos aí que a ponte aqui na cidade de Brasília já foi concluída. Nessa quinta-feira será liberada aí o ônibus coletivo, também carros e motos para trafegar na ponte aqui depois da creche de Jorge Luiz. E agradecer ao prefeito Flávio Santana, da Secretaria de Infraestrutura, Deus nos atender aí, Júnior, aqui no patrulhamento da Rua da Seca, no fundo do colégio aqui, Max Monteiro, patrulhamento com Cascalho, para dar mais segurança aí os moradores que passam por essa rua. Alex PP, Presidente Brasil Novo, um bom dia, Júnior.
2: Valeu, Alex, um abraço para você. Bom, eu recebi aqui a foto do gordinho do abacaxi, bota na tela para nossa audiência do YouTube. Olha que pantomia, que presepada o gordinho do abacaxi fez na cabeça.
4: É moda dele, né?
2: A moda é dele. Ele raspou metade da cabeça, metade com cabelo, metade sem cabelo. Pra nossa audiência do YouTube, tá vendo aí o gordinho do abacaxi. Ele fica ali no centro de abastecimento Vicente Grilo, zanzando de um lado pro outro, vendendo ali abacaxi à torta e à direita. Valeu, o gordinho do abacaxi. Agora no programa Rota 89, são 8:38. 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Inove é o nome da empresa. Falando em Inove, reclamação chegando aqui sobre a coleta de lixo.
5: Bom dia, meu amigo Júnior Mascote Potência, que Deus dê um bom dia cheio de saúde, paz e proteção pra você e todos os ouvintes desse programa de audiência.
2: Amém.
5: A de que é FM, Nengo da Charanga. Ô Júnior, tô te mandando essa solta aqui, ó, aí, aqui na rua Professor Sanones, em primeira travessa, Rua Nova, esse lixo tá aí, esses entulhos, tem mais de 30 dias esses entulhos aí, o lixo. Papai levou o container pra trazer outro que tava todo quebrado, em ter hoje um veio, tem mais de 15 dias que deu esse container, que o povo jogando lixo no meio da rua, esparramando. Vê aí, Júnior, quem de direito aí pra ver se manda dar uma limpada nisso aí, trazer o container de volta. Beleza, meu querido? E essas estradas da Bahia, hein, Júnior? Só é morrendo gente, ontem morreu 16, hein? Valeu, meu querido, um abraço, tamo junto.
2: Valeu, valeu, nego, pela participação. Travessa Sanunes, junto com a Rua Nova, aonde? No Joaquim Romão. Ô, nego, você tá pedindo aí a Inove pra poder coletar o lixo, tudo bem, mas o problema aqui, a imagem tá na tela, pra quem tá nos acompanhando no YouTube. Isso aqui é falta de civilidade. A culpa disso aqui não é da Inove, não. Isso aqui é de morador. Morador mal educado, porco, sujo. Teve um morador aí que pegou. Eu tô exibindo aqui na tela pra nossa audiência do YouTube um colchão de casal jogado na esquina. Não é obrigação, ó, presta atenção, não é obrigação da Inove, não é obrigação da coleta de lixo recolher colchão de casal de ninguém jogado fora. A obrigação, o dever moral, de organização, de civilidade é de quem comprou um colchão novo, pega o velho ou doa. Ah, não presta mais não, pronto, leva pra algum lugar, toca fogo, destrói. Mas na esquina, o dono desse colchão aí, que jogou esse colchão na esquina da Rua Nova com a Professor Sanunes, é um porco, uma porca, sei lá o que for. Se faz isso na rua, a casa deve ser um chiqueiro. Porque a gente não faz uma coisa dessa. Aí você joga um colchão de casal na esquina e acha que a obrigação é do poder público recolher. Não é, não. Tem ali as sacolas de lixo, o carro de lixo passa, coleta. O Nego da Charanga, independente de ter caixa coletora ou não, a Inove passa e recolhe a sacola de lixo. Mas não é obrigação da coleta de lixo recolher colchão de casal de ninguém jogado fora. Tem que se identificar. Atenção, moradores da Rua Nova, da Sanunes. Conhece o dono desse colchão, que jogou esse colchão fora, comprou um colchão novo, graças a Deus. Mas fazer a porta dos outros de lixo, de entulho, jogar o colchão na porta dos outros, tá errado. Isso é falta de educação, falta de civilidade, falta de higiene. Aí o Nengo liga, ah, cadê as autoridades? Nengo, a autoridade não, tem que cobrar é do morador.
6: É.
2: Apontar o dedo pro que é público é fácil. Agora, apontar o dedo para quem jogou, o medo não deixa, mas tem que fazer. Tem que saber quem jogou esse colchão aí. Aí não é lugar de jogar colchão. E nem é obrigação da Locar recolher colchão, não. Da Locar, não, da Inove. Sacolas de lixo, eles passam, recolhem. Pronto, bacana. Entulho passa, recolhe. Mas colchão, isso aí é morador mal educado.
6: É.
2: E que deveria ser escancarado, a gente deveria saber quem é. Trazer o nome aí pra gente divulgar e pedir, ó, pega seu colchão antigo, joga em algum outro lugar, não. Leve pra algum lugar, destrói, bota fogo, faz qualquer coisa aí, mas tá errado isso daí. Coisa feia, povo mal educado. São 8:42 no programa Rota 89, Sintracal, Sindicato dos Trabalhadores do Ramo Calçadista do Estado da Bahia. Um abraço para toda a galera da Ramarinha aí, trabalhando, com fone de ouvido ligado, acompanhando o programa Rota 89. É, deixa me ver quem mais. Ah, Adel Santos, tá, Adel Santos agora está onde? Ah, no IML, pronto, trazendo informações do homicídio ocorrido na madrugada de hoje. Recebi aqui uma foto forte, uma imagem fortíssima. Mas Adel está nesse exato momento no complexo policial de Jequié. É isso, produção?
7: Bom dia para você que está acompanhando aqui as nossas redes sociais. Falamos já direto agora nesse momento aqui do IML de Jequié. Manhã de terça-feira, viemos aqui para pegar outras informações sobre um homicídio que aconteceu no bairro do Mandacaru às 4:20 da manhã. O corpo do jovem já se encontra aqui no ML e vai ser feito o procedimento. Nós conversamos com os policiais civis e militares que estiveram na ocorrência e eles nos informaram de que relatos da esposa do jovem diz que eles estavam em casa dormindo quando homens chegaram, batendo na porta. E quando ele abriu a porta, homens fortemente armados e retirou de dentro de casa, levou para fora na rua e atirou várias vezes. Segundo o relato de pessoas e também da própria esposa, foram diversos disparos contra esse jovem, que não resistiu e morreu no local. A polícia civil, ao chegar no local, periciando o local, constataram de que foram encontrados ali calibres de diversas armas. .40, 380, 12 e também até cápsula de fuzil foram encontrados. Os homens em questão fugiram logo em seguida e montaram na moto e foram embora. Por que matou e quem matou? Agora são perguntas que a Polícia Civil tenta elucidar. A qualquer momento voltamos com outras informações. A todos vocês, um bom dia.
2: Valeu, Potência Psicológica. Agora são 8:45 no programa Rota 89. Preste atenção que eu tenho uma informação aqui pra vocês, ó. É, Vitor e Léo, né? Tá na mira do Ministério Público, na cama, mas não é você não. Volta cá, já foi. Agora é o Vitor e Léo. Ressuscitaram o Vitor e Léo. Festejos de Quinjing. Quinjing. Já ouviu falar na cidade chamada Quinjing?
8: Não.
2: Pois é, no Sertão Baiano. Olha, Quinjing deve suspender o show de Vitor e Léo e reduzir o cachê das atrações. Sabe por quê? Porque, olha, o Ministério Público de Quinjing, atualmente situado em situação. A cidade de Quinjing, ela vive uma situação de emergência em razão da seca. Quinjing está no Sertão Baiano. E aí, Quinjing terá de reduzir os cachês de atrações artísticas já contratadas para o São João de 2026. E deve suspender o contrato firmado com a dupla Vitor e Léo. firmou um cachê de 780 mil reais, Vitor e Léo, pra tocar lá. Vitor e Léo fechou o cachê de 780 reais. Isso mesmo. 780 reais para Vitor e Léo. Que na minha opinião não vale nem 500 mil. Mas enfim, a determinação judicial, na minha opinião também não deveria nem vir. A determinação judicial publicada atende um pedido liminar do Ministério Público, realizada em ação civil publicada e ajuizada pela promotora de justiça Sabrina Rigaldi contra o município de Quinjingue e dos empresários responsáveis pelas contratações artísticas, pelas contratações de Márcia Felipe, Vitor e Léo e Murilo Rufo. Agora, o que é que Murilo Rufo tem a ver com São João é que eu não sei. Tem nada a ver. Além da suspensão do contrato da dupla Vitor e Léo, a justiça proibiu o município de Quinjingue de realizar pagamentos de cachês acima da média praticada em 2025 para os mesmos artistas, com correção pela inflação IPCA, como orienta a nota técnica conjunta emitida pelo Ministério Público do Tribunal de Contas da Bahia. Agora é o seguinte, Ministério Público, a banda bota o preço que quer, paga quem quer e quem pode. O combustível aumentou, tudo aumentou, os cachês do ano passado não pode ser o mesmo cachê desse ano, Ministério Público. Aí vocês também, vou te falar, né? Não dá. Vocês não entendem de show business. A decisão considerou que, conforme o apontado pelo Ministério Público da Bahia, o cachê de Vitor e Léo descumpre orientações técnicas dos órgãos de controle, pois está acima do valor de 700 mil reais utilizados como alerta de limite na nota técnica que exige a efetiva comprovação da saúde financeira do município para contratos acima deste montante. Destacou também que os valores de contratos já firmados com artistas são incompatíveis com a capacidade financeira do município. No documento, a juíza Dione Cerqueira afirma que Quinjingue se encontra em situação de emergência devido à estiagem, o que exige prioridade na ampliação de recursos em serviços públicos essenciais. Pronto, tudo bem. Quinjingue está passando com a seca, não deveria contratar bandas de 700 nem 780 mil reais. Pronto, bacana. Mas na ação civil, demonstra que os gastos totais com os festejos juninos lá em Quinjingue já chega a 4 milhões e meio de reais, incluindo contratações de artistas como a dupla César Minotti e Fabiano, 600 mil reais. Murilo Rufo, 650 mil reais. Não, o preço eles botam o que eles quiserem. Claro, cada um tem seu valor. César Minotti, Fabiano, 600 mil reais. Paga quem quer. Murilo Rufo, 650 reais. 650 mil reais. Paga quem quer. Ainda há aumentos excessivos comparados em 2025 em outras contratações, como Michele Andrade, Fulô de Mandacaru. Fulô de Mandacaru é forró. Tudo bem. É, Murilo Rufo, cujo aumento de cachê foi em torno de 30%. Oi, irmão. Murilo Rufo bota o preço que ele quer, contrata quem quer. Na questão de preço a gente não briga. Paga quem quer e quem pode. A promotora de justiça Sabrina Rigaldi destacou que o Ministério Público não busca impedir realização de festejos juninos, reconhecendo a importância cultural, econômica e social do evento para a população local. O objetivo da atuação do Ministério Público consiste em adequar os gastos públicos aos princípios da economia, razoabilidade e eficiência administrativa, promovendo equilíbrio entre investimento destinado às festividades e a manutenção dos serviços públicos essenciais no município de Quinjingue, que sofre com a seca. Pronto, bacana, show de bola. Mas eu vejo da seguinte forma, e volto aqui a repetir: o Ministério Público, em vez de estar preocupado com cachê de banda, deveria se preocupar com o fim da tradição do São João. Se, por exemplo, o Ministério Público, a Justiça, determinasse, por exemplo, qual é a tradição do Nordeste, São João, qual é o principal ritmo do São João, forró, o que é que César Minotti e Fabiano quer aqui? Em que jingue? São João é o que? Forró? É. O que é que Murilo Rufo quer cantando no São João de Quindingue? Não é? Agora, Flor de Mandacaru é forró, pronto, tá na grade. Pode botar. Eu acho que deveria ter uma lei, principalmente no Nordeste. Todas as cidades do Nordeste, no São João, deveria ser obrigatório contratar só bandas de forró. 20% outras bandas. Pronto. Os 20% entraria aí Vitiléu, entraria César Minotti Fabiano, entraria Murilo Rufo, mas 80% da grade. Se isso acontecesse, não teríamos cachês como esses aí, dessa galera que sai lá de São Paulo, dessa galera que sai lá de Goiânia, dessa galera que sai lá do Sudeste para vir pro Nordeste levar esses cachês de 650 mil e 600 mil reais, enquanto nós temos bandas de forró regionais, trios pé de serra, que passam batidos e não são contratados. Eu acho que o Ministério Público deveria deixar de se preocupar com o cachê dessas bandas que vêm lá do Sudeste e se preocupar com a tradição do São João, que está se acabando, que está morrendo. Os tios de pé de serra, as bandas de forró, a tradição do Nordeste. Porque quando se fala em cachê e proibição, observe, são os caras que vêm lá do Sudeste, amigo. São eles que vêm de lá, barrando quem? Volta e meia barra um, volta e meia barra outro, porque vem de lá com esses cachês exatos. Agora, vamos lá. A gente não é contra a precificação. O dono de banda bota o preço que quer. César Minotti e Fabiana, 600 mil reais, pronto. Paga quem quer e quem pode. Por outro lado, o prefeito lá de Quindingue deveria pensar diferente, né? Em vez de trazer Vitiléu, bota um trio pé de serra, prefeito, pra animar o povo, pra dançar dois pra lá e dois pra cá. Murilo Rufo, pelo amor de Deus, meu. Quieta. O que é que Murilo Rufo tem a ver com o São João? Não sei. Mas vamos lá. Eu fiz aqui um comparativo. Por exemplo, o cachê de Vitiléu. 780 mil reais. Aí vamos lá. Dos 780 mil reais, 20% é de imposto de renda. De 780 mil reais, cai para 624 mil reais. 780, tira 20%, fica ali 624 mil reais. Esses 624 mil reais é para pagar ônibus, como óleo diesel a R$8 o litro, pagar cachê de banda, pagar jatinho para transportar de um lado para o outro. Tudo para tirar desses 624 mil reais. Quando chega no final, chega pouco. Então tem que ver isso aí. É 700 mil reais. 20% já é do governo, já come. Venha, vá, já passa a mão em 20%. Vamos botar aqui. Deixa eu botar aqui. 700 mil reais. 700. 20%. Pronto. A banda que tem um cachê de 700 mil reais, quando tira 20%, cai para 560 mil reais. Aí dos 560 mil, tem que pagar combustível, cachê, hospedagem, piriri, pononó, viagem, parada, ônibus quebra, equipamento quebra, tem que fazer manutenção, é o jatinho para se locomover de um lado para o outro. Esse valor, Ministério Público, tá feito dentro da logística da banda. Vocês não podem dizer quanto ou não quanto deve ser o cachê dessas bandas. Agora, se no Nordeste 80% das prefeituras fossem obrigadas a contratar banda de forró, não tinha isso. Porque essa galera não ia vir para, não ia, ia ser só 20% para eles disputar esse mercado no Nordeste, mas não. Vem para cá e essa galera vem de lá, do Sudeste, com os cachês altos. Aí o Ministério Público fica, corta um daqui, poda outro acolá. Eu quero, isso aí só vai mudar quando tiver uma lei exigindo que no Nordeste as prefeituras, os estados que queiram comprar essa briga, 80% da grade do São João tem que ser banda de forró. Forró. Estão preocupados com cachê. Estão esquecendo da tradição que está se acabando. Estão matando, enterrando a tradição do forró no São João. Isso é fato. Isso que tem que se preocupar. Isso que o Ministério Público não enxerga. Bora pro intervalo.
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2: GQFM 8:57.
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3: Olá, sintonizados na energia cósmica. Felipe Rocha de volta com o Guia Astral.
2: Libra, Escorpião, Sagitário.
3: Libriano, equilíbrio é a chave. Harmonia no amor, diplomacia no trabalho abre portas. Conecte-se à sua essência, intuição, criando um futuro justo e belo. Sua cor da sorte é azul claro. Número 6.
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3: Escorpiano. Prepare-se para a intensidade transformadora. Renove laços. Aprofunde sentimentos. Paixão profissional com sabedoria. Busque autoconhecimento e confie na força interior. Sua cor da sorte é vermelho escuro. Número 9.
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3: Sagitariano, a aventura te chama. Expansão no trabalho, ideias criativas. No amor, liberdade e cumplicidade em alta. Explore novos horizontes, expanda mente e espiritualidade. Acredite em si. Sua cor da sorte é roxo. Número 3. Que energia! Na próxima parte do Guia Astral, teremos Capricórnio, Aquário e Peixes. Fica comigo.
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5: Olha, gente, você está doente? Você está em cima de uma cama? 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

0: esclarecimento junto aos órgãos de fiscalização da Polícia Civil e Polícia Militar, dão conta de que a mulher contou, a esposa do homem contou para a polícia de que eles estavam dentro de casa, estavam dormindo, quando homens, vários homens chegaram, fortemente armados. Eles chegaram, arrombaram a casa, adentraram, retiraram o homem de dentro de casa e do lado de fora atirou várias vezes em sua cabeça. A cena é horrível. Homicídio, já sabe como é que é. Na região da cabeça, pior fica. A polícia militar foi até o local, isolou a área. A polícia técnica chegou e fez o levantamento cadavérico. E nessa perícia, no local, a polícia encontrou cápsula de arma de grosso calibre. .40 também, 380, mas até 12, calibre 12 foram encontrados. E em diversos outros calibres foram encontrados. O corpo dele está aqui, vai passar pelo procedimento daqui a pouco e vai ser liberado para o sepultamento. A polícia foi informada ainda de que foram muitos homens nesta ação, Júnior. Muitos homens nesta ação chegaram, atiraram e saíram correndo logo nas suas motocicletas, a informação que foi nos passado. Por que matou e quem matou agora é peça de investigação que a Polícia Civil tenta elucidar. Ok, Júnior? Voltamos com você e o Rota 89.
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2: Obrigado, Del, pela participação. Recebi aqui a imagem. Olha, não sobrou nada da cabeça do rapaz. Destruíram a cabeça. Não, não sobrou, não. Só sobrou o corpo. Parece que deram tiro de 12. Deram tiro de 12 na cabeça desse rapaz. Foi lá no residencial Mandacaru 1. Como bem disse o Del Santos agora na reportagem. 4 horas da manhã, bateram na porta, retiraram o indivíduo de dentro de casa, levaram para o meio da rua e executaram com vários tiros, inclusive calibre 12. A foto que eu recebi aqui, a imagem, só tem o corpo, a cabeça não existe. A cabeça foi destruída por conta dos disparos de grosso calibre. E isso significa o quê? Recado do crime organizado. Quando uma facção executa um membro de outra facção com tiro na cabeça, é um recado, é um código do mundo do crime. São 9:10, 9:10 no programa Rota 89. Quem está pedindo passagem agora é o Antônio Júnior.
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2: Em um dos distritos mais antigos de Jequié, direto lá do distrito de Baixão, às margens da BR-116, Antônio Júnior com você.
4: Pois é, bom dia para você, Mascote, bom dia os ouvintes do Rota 89. Mascote, nesse momento nós nos encontramos aqui na BR-116, próximo aqui ao distrito do Baixão. Mas a nossa participação aqui, Mascote, era para chamar a atenção do DRNIT, de órgãos públicos federais, para que possam voltar os seus olhos para a BR-116. Principalmente nesse trecho, muitos buracos tem nesse trecho, provocando acidentes, principalmente, né, nesse período de festas juninas em nossa região. Então, mais uma vez, a gente pede à gerência do DENIT e empresas que prestam serviço de manutenção para que faça a operação tapa-buracos, enquanto não se faz essa duplicação que espera-se por todos os baianos e para as pessoas que utilizam aqui a BR-116, principalmente a Mascote, para quem vai para o Nordeste brasileiro e também para o Sul do país. Então a gente chama atenção mais uma vez para que haja manutenção da recuperação dessa malha viária aqui que liga a esse Sul do país ao Nordeste brasileiro, que é a BR-116. Muitos buracos, muita dificuldade de acesso e prejuízo para os comerciantes que residem aqui na região de Jequié, como também nessa região do Vale do Jiquiriçá. Pois bem, a nossa participação hoje vem direto aqui da BR-116, Júnior Mascote, com oferecimento dos produtos da Embaía, desde 1998, vendendo e distribuindo produtos de qualidade para Jequié e toda a nossa região. Eu deixo com você, Júnior Mascote.
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2: 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Muito obrigado aí pela participação de cada um de vocês. Deixa eu dar uma lida aqui nos comentários, são vários comentários aqui. A Su, Júnior Mascote.

0: noite no São João. Eu prefiro ficar em casa ou então cuidando de crianças para poder ganhar o meu dinheiro. Valeu, Sul. Mascote, apesar da polêmica, essa dupla Vitor e Léo, ele tem umas músicas boas. Sim, tem sim. Eliseu Souza. Por exemplo, eu gostaria de ver Vitor e Léo cantando na exposição de Jequié. Seria massa, né? Tudo a ver. Seria legal, realmente. Agora são 9:13 no programa Rota 89. É hora do nosso Rota Regional.
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0: E a nossa Rota Regional começa pela cidade de Manuel Vitorino, que já anunciou a programação do São Pedro de Catingal 2026 e reforça a tradição junina. O que é reforçar a tradição junina? É colocar na grade de programação bandas de forró. A Prefeitura Municipal de Manuel Vitorino segue fortalecendo a tradição dos festejos juninos. Não tem São João em Manuel Vitorino, mas tem o São Pedro, que já é uma tradição em Catingal. E que será realizado nos dias 26 e 27 de junho. Após o sucesso da edição anterior, que consolidou o evento como uma das maiores celebrações populares da região, a administração municipal, o prefeito Vinícius Costa, prepara um evento estruturado para receber moradores e visitantes. Além de promover cultura, lazer e entretenimento, a festa também impulsiona o comércio de Catingal e dos povoados ao seu redor. A programação oficial contará com atrações que prometem animar o público durante os dois dias de festa, reunindo artistas reconhecidos no cenário do forró e da música regional. Entre os nomes confirmados que vão tocar, rapaz, tá, que programação. Ô Vinícius Costa, parabéns, viu? Acertou em cheio. Você sabe quem são as atrações do São Pedro de Catingal? Ó, Edgar Mombranca. Edgar Mombranca. Vai ter também Guilherme Silva, Barquinha de Ouro, lembra, Nancy? Mandei fazer na Europa, não demorou. Vai ser Guilherme Silva aí. Guilherme Silva, Edgar Mombranca, Guilherme Silva, Acácio, o Ferinha da Bahia, Rafinha, o Big Love, Sucesso do Arrocha, Léo Fera Forrozão, garantindo muito agito, sofrência e forró para o São Pedro de Catingal. A estrutura do evento contará com palco, iluminação, sonorização, organização dos espaços públicos e segurança, para garantir o conforto e a tranquilidade do evento. Para o prefeito Vinícius Costa, São Pedro de Catingal representa um importante instrumento na valorização cultural de lazer para a população do distrito. Cadê Guilherme Silva?
2: Não
0: achei,
2: não.
0: Ô, Jeová. Hã? Não, vou botar aqui agora. Deixa eu ver aqui. Procurar aqui agora Guilherme Silva. Eu quero ouvir Guilherme Silva de Gama Branca. Deixa eu ver aqui Guilherme Silva. Guilherme Silva
3: Júnior Mascote, qual é a música da mente?
0: Guilherme Silva, Alexia! Essa aqui, ó, Dança Como Eu Danço, essa é boa demais da conta. Toca lá, DJ. Só lembro do DJ Gabriel.
4: A partir de agora,
0: Guilherme
4: vocês
0: Silva
4: estão convidados pra curtir comigo TBT na Roça.
0: Vambora, Catingal, porque São Pedro vai ser bom demais, Guilherme Silva.

0: no São Pedro de Catingá, meu amigo, acertou em cheio, parabéns. Prefeito Vinícius, e vai ter também o Edgar Mombranca. Agora são 9:19 aqui no programa Rota 89, hã? A máquina quente da informação chegando já para trazer informações pra gente na 10 e Cia. Olha, Paulo tá aqui, Júlio Mascote, quem gosta desse sucesso aí é o Ferrugem Cigano, vou mandar um abraço aí. Conhece Ferrugem Cigano, figuraça. Um abraço aí para o grande Ferrugem Cigano e todo o clã de ciganos aí no quilômetro 3 acompanhando a gente, tá bom? Del Santos é a máquina quente da informação, pedindo passagem direto da 10 e Cia, Del.
1: Muito bem, Júnior Mascote, bom dia aos ouvintes do Rota 89. 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
1: 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Júnior, voltamos com você e o Rota 89.
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1: Olá, galera astral. Felipe Rocha aqui e o Guia Astral está de volta para nossa última parte de previsões. Mergulhe na energia.
0: Capricórnio, Aquário, Peixes.
1: Capricórnio, sua dedicação profissional trará reconhecimento. No amor, aprofunde laços com sensibilidade, buscando equilíbrio entre dever e lazer. E confie na sua intuição para a vida pessoal e espiritual. Cor verde esmeralda. Número 8.
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1: Aquário. Sua criatividade no trabalho inspira inovações, enquanto no amor, a liberdade fortalece as emoções. Abrace o novo e mantenha a mente aberta para a harmonia espiritual, encontrando inspiração. Cor azul turquesa. Número 11.
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1: Peixes, sua intuição aguçada guiará decisões de trabalho e vida pessoal. A compaixão nutre laços e emoções. Conecte-se à espiritualidade para encontrar paz e inspiração em todos os momentos. Cor lilás. Número 7. Guia Astral se despede por aqui. Agradeço a companhia e nos reencontramos na próxima edição, com muito carinho e luz.
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0: Del Santos se movimentando. O repórter dos preços baixos aqui no programa Rota 89, agora direto da Topvel.
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2: Muito bem, você que é pai, que é mãe, adote, crie, leve seu filho para uma igreja antes que o marginal e o traficante o adote para sempre. Fiquem todos com Deus e na boa companhia do Lucas França. Meu nome é. Tchau, obrigado.

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1: O que eu quero que os meus filhos saibam. A felicidade, antes de ser um sentimento, é uma decisão do coração. Todos os dias nós escolhemos como vamos olhar para a vida. Existem dores, decepções, cansaços e batalhas que não podemos evitar. Mas podemos decidir não deixar que essas coisas roubem a nossa paz interior. Quem espera uma vida perfeita para ser feliz, talvez nunca encontre a felicidade. Vou repetir para você entender. Quem espera uma vida perfeita para ser feliz, talvez nunca encontre a felicidade. Gente, a verdadeira alegria nasce quando, mesmo em meio às lutas, a pessoa escolhe continuar acreditando, agradecendo, amando e seguindo em frente. Eu me decido ser feliz todos os dias. Não porque tudo esteja perfeito, mas porque Deus continua comigo. Há dias difíceis, há lágrimas escondidas, dores. Há situações que nos ferem profundamente, mas ainda assim podemos escolher não viver presos à tristeza. A felicidade mora nas pequenas graças, no abraço sincero, na fé que sustenta, na esperança que não morre. Ser feliz é entender que a vida não é feita apenas do que nos acontece, mas principalmente de forma como decidimos enfrentar cada acontecimento.

mais viva, na manhã mais positiva do rádio. O que é? Que coisa boa, hein? A gente começa sempre com a mensagem positiva, uma mensagem para um dia melhor. Isso mesmo. Obrigado você que tá na labuta, na correria, faz isso, faz aquilo, mas o rádio tá ligado. Já começou, viu? Até o meio-dia, manhã de sucessos. 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Gente, daqui a pouquinho eu volto e vamos começar. O Lucas França quer saber de hoje, para você ganhar presentes, para você participar e, claro, né, para você fazer a festa com a gente.

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0: A melhor em primeiro lugar, hora certa com notícias. Agora faltando 10 minutos para as 10, vamos atualizar as informações porque tá tudo acontecendo e quem ouve a manhã mais completa do seu rádio fica sabendo de tudo. Ele já está lá. Alô, Souza Andrade, bom dia, Souza, eu quero ouvir sua voz.
1: Bom dia, Lucas França.
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3: Prefeito Flavinho celebra anúncio de 30 milhões de reais em novos investimentos para o município. Prejuízo dos Correios quase dobra no primeiro trimestre deste ano.
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3: De Jequié, Flavinho Santana, comemorou o anúncio de um novo pacote de obras no valor de 30 milhões de reais que serão investidos no município de Jequié. O anúncio foi feito no último sábado no Parque de Exposições Luiz Carlos Braga pelo deputado federal Leur Lomanto Júnior. São recursos que vão contemplar áreas estratégicas para o desenvolvimento do município, com destaque para 20 milhões de reais destinados ao custeio da saúde municipal, 3 milhões e meio de reais para obras de pavimentação urbana, 3.700.000 reais voltados para a realização do São João. O pacote inclui ainda investimentos na assistência social, esporte, cultura, educação e no fortalecimento da zona rural com a aquisição de equipamentos agrícolas, reservatórios de água, trator e retroescavadeira, além de o apoio às entidades sociais. Os Correios tiveram um prejuízo de 3.160.000.000 reais nos três primeiros meses deste ano, segundo demonstrações financeiras divulgadas pela própria empresa estatal. O rombo é quase o dobro do observado em igual período do ano passado. O rombo vem após os Correios acumularem um prejuízo de 8.500.000.000 de reais em 2025, o pior desempenho já registrado pela empresa, que está com as contas no vermelho desde 2022.
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pra todo mundo. Bom dia, bonita. Bom dia, amigão. Fala, macho, velho. Bom dia. Tudo bem por aí? Muito prazer, viu? Por aqui, Lucas França, eu tô feliz da vida, tô fazendo o que eu gosto. E na rádio que tem o nome da cidade que eu

0: Presta atenção. Atenção. Calma, menina. Faltando agora 3 minutos para as 10 em Jequié e em Brasólia, tudo igual.
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0: junho hoje. Vamos que vamos. Tudo bem por aí, bonita? Que bom que você tá com o rádio ligado, hein? Vamos lá, porque a partir de agora vamos começar. O Lucas França quer saber hoje, valendo um bocadão de presentes, e você participa com a gente pelo WhatsApp 988461549. Fique à vontade para você ajudar o Lucas França a fazer a maior festa do rádio. A partir de agora! 988461549. Gente, 2 de junho hoje. 2 de junho, faltam. Já passaram 153 dias de 2026. Já estamos aí. Claro, mais da metade. Pode falar. Metade do ano, não é verdade, Nan? 6 meses, com certeza, não é isso? Faltam 212 dias para terminar um ano. Falta pouco. Já passou 153 dias. Então, vambora.
1: Praticamente nada.
0: E por que eu estou falando isso? Porque é sobre isso que o Lucas França quer saber hoje. Senhoras e senhores, 2 de junho, Nancy Dias. Todo ano, Nancy. Quando começa um ano novo, são tantas promessas, né?
1: É.
0: E aí eu quero saber o seguinte: o que você está esperando acontecer que até hoje não aconteceu? Pode falar, né, Nancy? Tem coisas que não pode falar mesmo.
1: Tem coisas que a gente não pode falar. Sabe por quê? Sabe que tem gente que.
0: Tá do zoião, o zoião, Nancy. É o zoião. Tu tem medo de zoião, Nancy?
1: Tem.
0: Ô, oh, não, mas a gente é filho de Deus.
1: Mas tem mais.
0: Ah, mas Deus pede pra gente poder mas ter.
1: É prudência, é prudência. Né? Cuidado, né? Porque zóio de seca pimenteira.
0: Entendi.
1: Tem um bocado
0: existe
1: por aí.
0: Existe mesmo, né, Nancy? É. Então tem que ter cautela, não é verdade,
1: é
0: Nancy?
1: É verdade. Mas tem algumas coisas que a gente pode falar.
0: Pronto. E você, ouvinte, a partir de agora, capricha no seu áudio. O Lucas França quer saber. Tá valendo de presente par de ingressos pra ir pro cinema. Quem quer ir pro Cine São José? Levanta a mão.
1: Eu quero, Lucas.
0: Só coisa boa, né, Nancy?
1: Lucas, dia 4 de junho. Tem quem? Mestres do Universo.
0: Não é Rambo, não?
1: Não, é He-Man.
0: Eu entendo tanto de filme, Nancy.
1: É, eu sei que tu não entende filme, sei que tu nem. Nancy. Eu sei que tu assiste filme dormindo. Ó, então, Cine São José vai estar no dia 4 de junho.
0: É Rambo, Nancy, é?
1: Não, calma. É o Mestres do Universo. He-Man! A turma da minha idade, tá todo mundo ansioso porque. Quando esse filme lançou foi em 87. E nós estamos assistindo o Cine São José.
0: Não,
1: aliás,
0: no Cine Jequié.
1: No Cine Jequié. E isso. Agora nós vamos repetir depois de quase 30 e poucos anos, 39 anos, vamos repetir, porque depois disso não teve outro filme. Então é um filme esperado. E eu te digo,
0: o provavelmente INSS, o INSS vai estar lá olhando para você.
1: Vai, não, vai.
0: Pra conhecer os terror do INSS.
1: É, o terror do INSS é a gente. Se prepare.
0: Eu tenho de presente também Pix de R$50.
1: Opa! Cinquentão.
0: Tem também camiseta Copa do Mundo GQ Filme Criativo Camisetas. O Lucas França quer saber: o que você está esperando acontecer que até hoje não aconteceu? O que você está esperando acontecer que até hoje não aconteceu, né?
1: Daqui a pouco eu te conto, você vai gostar.
0: E cuidado, gente, viu? Cuidado pra não começar a acontecer a partir de agora, não é verdade?
1: Porque
0: tem coisa, né? Tem coisa também, se não aconteceu até agora, e se for acontecer agora, já era.
1: É. Mas o meu não, o meu vai acontecer. O meu não aconteceu, mas vai acontecer.
0: Então, e você, ouvinte, o que foi que não aconteceu até agora? E você está esperando acontecer? Essa pergunta, Nancy, mesmo?
1: Essa mesmo.
0: O que você está esperando acontecer que até hoje não aconteceu?
1: Já passou 6 meses de 2026.
0: E não aconteceu.
1: Não aconteceu ainda.
0: Hein? E aí? Só tá na conversinha do Paraguai? Só na promessa?
1: Será que é um casamento?
0: Será?
1: Será?
0: É mesmo?
1: Será?
0: Tá te enganando?
1: Será?

0: hoje aqui é Eduardo Costa, imagina eu, 10h19, a pergunta de hoje, eu já esqueci a pergunta de hoje. Foi sobre o que mesmo que eu falo? Tô perguntando, Lucas França quer saber o que?
1: Lucas França quer saber o que, Nas?
0: Eu não lembro mais o que eu tô assim com a cabeça assim, né?
1: Já se passaram 6 meses do ano de 2026.
0: Sim, isso é, dia 2 né? de junho hoje, isso. Claro. Metade do ano.
1: O que é que você está esperando acontecer que ainda não aconteceu?
0: Ah, Nancy. O que é que eu falo mesmo?
1: Eu quero.
0: Não.
1: Mas no final, quando tu Clara e Moura, você fala que eu vou ouvir.
0: Nancy do céu, tu tem certeza que é que eu falo?
1: No final, Clara e Moura.
0: Nancy.
1: Clara e Moura, você fala.
0: É melhor, então é melhor ligar pros meus advogados aí.
1: Liga aí. Doutor Márcio Rafael.
0: Liga pros meus advogados.
1: Doutor Márcio Rafael, doutor Renan Pinheiro.
0: Não, não vou falar não, deixa quieto. Segue o jogo. E você, ouvinte, o que que você tá esperando acontecer que até hoje não aconteceu? Conta pro Lucas França aí, no 988-461549. Nancy.
1: Na
0: volta do intervalo, você fala?
1: Eu falo.
0: Pronto, então a gente vai um breve intervalo, a gente volta já já. Já já a gente volta.
1: Olha,
0: aqui na GQFM.
1: Muito bem, Lucas França.
0: A gente volta já já.
1: Voltamos,
0: o nosso intervalo é um minutinho. 10 horas e 20 minutinhos. A gente volta.

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0: maravilha. Agora vamos ouvir o povo. O Lucas França quer saber. Fala comigo que eu sou seu amigo. Vamos ouvir o povo logo, Nancy? Vamos?
1: Vamos, vamos.
0: Ei, Nancy Dias. Ó, a Elisângela. Bom dia, Lucas. Bom dia, Nancy. A minha resposta, Lucas, o que estou esperando acontecer e que até hoje não aconteceu é o tal do shape.
1: O shape! Eu também tô esperando o shape.
0: Pense em um trem difícil de acontecer, Lucas França. Tadinho. Esse tale de shape.
1: Quem mora esse shape? Só Vanessa e Bob que tem o shape.
0: É verdade, né?
1: Oh, Vanessa tem um shape daqueles.
0: Esse
1: e Bob também.
0: De shape. Bom dia, Lucas França, meu amor. Bom dia, Nancy Dias.
1: Bom dia, meu
0: bem. O que até hoje espero é ganhar na Mega Sena. Coloca meu nome na oração, Lucas. Quero ganhar esse Pix hoje. Opa. É Rose! Até hoje, Rose espera, né, Rose?
1: Recebi uma mensagem da minha amiga Nalva, lá de Entroncamento de Água Clara. Sua fã. Um beijo pra você.
0: Nalva, ó. Beijoca carinhosa.
1: Ela disse: Nancy, diz pra Lucas. França, que eu queria e ainda quero fazer e ainda não fiz, é o meu lar para idosos. Esse é o meu sonho.
0: Ó, que lindo.
1: É, ela tem um sonho de construir um lar para os idosos. Inclusive, lá ela já tem. Ela
0: é
1: já
0: Entroncamento,
1: tem,
0: né?
1: Entroncamento de Jaguaquara. Ela tem o terreno, já um terreno enorme para fazer o lar e tá esperando aí, né?
0: Nalva.
1: Nalva.
0: Deus abençoe, Nalva, viu?
1: Uma benção, viu? Manda um beijo para ela. Então, o sonho dela. Seu sonho vai ser realizado,
0: gente,
1: Nalva.
0: Tudo bem, né, Nancy? Gente, quer bem. Fazer o bem.
1: Quer fazer o bem.
0: É por isso que eu acredito. É por isso que eu acredito nesse mundão ainda, né?
1: Verdade.
0: Tem muita gente que fala que esse mundão não tem mais jeito. Não, não tem gente que fala isso?
1: Tem, mas
0: ah, esse
1: engano.
0: Mundão não tem mais jeito, não. Tem. Tá perdido. Não tá perdido, tá. Não, gente. Tem muita gente
1: tem
0: boa.
1: Muita gente boa.
0: Que isso.
1: Ó, recebi outra mensagem aqui. As amigas estão aqui mandando.
0: As prós. As prós aqui conhecem, né? As meninas, as prós.
1: Alba. Você sabe que Alba faz mensagem?
0: É outra prosa. Ali é prosa. Eu conheço.
1: Tu conhece Alba?
0: Alba, ali é prosa.
1: Alba.
0: Ei, Alba.
1: Um beijo, mandando um beijo pra tu, Lucas. Disse, Nancy, meu amor, tô esperando até hoje ganhar na Mega Sena. Alba, tu joga por um acaso?
0: Pelo amor da mãe do coronel.
1: Ó, se joga um dia tem chance, né,
0: eu
1: Lucas?
0: Eu também acho, Nancy, viu? Tem mais gente aqui, Rose, já falei. Olha quem vai falar agora, Nancy. O nojento do Paulo Brito.
1: Eita.
0: O consertador de quê, Nancy?
1: O consertador de cachorro.
0: O consertador de cachorro. Ei, Paulão. O que que você, Paulão, imagina que esse Paulo vai falar, hein?
1: Eu já sei.
0: O que você tá esperando acontecer, que até hoje não aconteceu, nojento? Fala.
2: Bom dia, Lucas. Bom dia, Nancy.
1: Bom dia.
2: Olha só. O que nunca aconteceu ainda e que eu espero acontecer, eu ganhei esse Pix aí de R$50. Que aí é difícil, viu? Oh, meu Deus.
1: Ah, que queixada.
2: Aí é difícil. Yes, deixa eu te perguntar uma coisa.
0: Sim.
2: Lucas, vai ter o concurso de ruas e caminho mais decorado do São João de Jiqué?
0: Isso é uma pergunta.
2: Por que a Jiqué FM não entra junto
0: é uma pergunta,
2: com a prefeitura?
1: Agora
2: a
1: sugestão.
0: Não, é uma pergunta, né?
2: Ia ser massa, viu?
0: É uma pergunta, né?
2: Pois é. Eu quero ganhar esse
0: vida,
2: Pix
0: Paulo.
2: De R$50 aí, que eu espero que nunca vai acontecer.
0: Aí o motivo é esse. Um homem negativo, já tá já com pensamento negativo e ainda quer saber de enfeitar a rua. Desse jeito tua rua nunca vai ser campeã, seu cabeça de passarinho. Ah, essa pergunta aí vou encaminhar para o secretário de Cultura, Domingos Ailton. Ele vai ter a resposta, né, Nancy?
1: É verdade.
0: Bom, Paulão, a produção já está já entrando em contato com a Secretaria de Cultura, tá bom, Paulão? Um abraço, macho velho. Rafa, fala, Rafa. O que você está esperando acontecer que até hoje não aconteceu, Rafa?
3: No caso aqui é Rafa.
0: Fala,
3: o
0: Rafa.
3: Que eu tô esperando acontecer que ainda não aconteceu, que depende de mim, é a academia. Olha que no início do ano eu comprei um bocado de look.
0: Sim.
3: E falei assim, vou comprar um bocado de look, que aí vai incentivar. Vai ter que, né? Vai ter que encher, não vai ficar parada aí. Ah, pois é. Tem 6 meses ainda não entrei nessa academia, Lucas.
0: Ih, Rafa, é mesmo.
1: Só
0: tem
1: que,
0: 6 meses que não entrou na academia.
1: Eu entrei na academia e não comprei roupa nova, não. Eu fui com as véias mesmo que eu tinha. E Bob reclama todo dia, que ele reclama todo
0: Nancy,
1: dia que eu
0: para
1: vou com
0: isso,
1: roupa.
0: Para com isso, que não vai colar mais.
1: Não vai, não?
0: Foi desse jeito que tu fez com a coteleira. Não, corta. Tu tá jogando isso aí, é pra ver se cola. Não. Eu não vou fazer nenhum apelo aqui de roupa fit pra você. Eu não vou fazer nenhum apelo pra toca do leão. Não vou fazer. aqui de academia. Oi, rapaz.

0: na Jequié, a melhor da cidade. Gustavo Lima, Luiz Ponce, Vagabundo. Fala aí, Nancy, o nome da música. Fala aí, Nancy. O nome da música do Gustavo Lima?
1: Mano, é...
0: Vagabundo, Nancy.
1: Ah, vagabundo.
0: Até pra falar vagabundo, ela é chique, gente, viu?
1: Porque vagabundo é uma coisa assim,
0: até
1: né?
0: Até pra falar vagabundo, ela é uma... Ela é...
1: Vagabundo.
0: Bora ouvir o povo. Bora. Lucas Mansa quer saber hoje, tá bombando aqui, todo mundo respondendo o que você está esperando acontecer, que até hoje não aconteceu, Bruna.
2: Bom dia, Lucas, bom dia, Nancy Gatona.
1: Bom dia, meu amor.
2: Tá difícil, o que eu tô esperando é esse projeto Fishing, viu? Que todo dia, toda semana, eu prometo e não sai. Valeu, gente, foi melhor na promoção aí.
0: Tá bom, Bruna, obrigado, Bruna. Igual tá igual Rafa, viu?
3: É. Bom dia, Macho Velho. Bom dia, Nancy. E aí, pessoal, beleza? Tudo na paz aí?
1: Tudo bem.
3: Macho Velho, eu vou te falar uma coisa, eu tô esperando acontecer tanta coisa até nesse 2 de junho, né? E até agora não aconteceu nada do que eu esperava. Principalmente o nosso presidente que falou, se ele fosse eleito, que a felicidade dele era ver o povo brasileiro com café da manhã, almoço e jantar. E até e picanha na mesa, né? E até agora eu não tô vendo nada disso. Eu tô vendo é muita gente passando necessidade nesse país, principalmente aqui em São Paulo, meu amigo. É tanto morador de rua que, pela misericórdia de Deus, viu?
0: Triste, né?
3: É. Entendeu? Mas eu não tô vendo nada. É essa violência que não acaba nunca, entendeu? Principalmente na nossa querida Jequié. E essa guerra maldita lá fora, cara, que tirando a paz de tanta gente, né? Mas é isso aí, macho velho, que Deus venha nos abençoar com a terça-feira abençoada. Ô Nancy, faz favor, já tô indo, amor. Ai, que susto, macho velho. Se pedir com jeitinho, o Lucas França toca. Agora, se pedir com estupidez, o Lucas França não toca.
1: Eu gosto de gente assim, maluco. Eu gosto, igual a mim. Oh, um beijo, Regi.
0: Falar o que?
1: Fala nada não, porque eu gosto de gente assim, igual a mim.
0: Deixa eu respirar fundo aqui.
1: Inspira, respira.
0: Ai, que susto. Desculpa, Regi.
4: Lucas, bom dia, Binho SP aqui do Agindo Melo. Rapaz, o que eu tô esperando acontecer, que não aconteceu ainda, é ganhar na Mega Sena. Tô esperando esse momento até hoje, mas não aconteceu ainda. Coloca meu nome na promoção aí.
1: Eu fiquei pensando, será que foi ele que cortou o cabelo do gordinho do abacaxi? Tu viu o cabelo do gordinho do abacaxi como tá?
0: Eu acho que não foi ele, não.
1: Não foi ele, não.
0: Porque tá desarrumado aquele cabelo do gordinho do abacaxi. Padre Ricardo tá ouvindo a gente,
1: padre,
0: lá de Aiquara.
1: Pode mandar beijo pro padre.
0: Isso.
1: Eu estive em Aiquara, Lucas França. Não pude ver o padre, mas ó, padre, um abraço, um beijo carinhoso. Muito obrigado pelo seu carinho. Você sabe que eu sou amiga de vários padres, né? Eu adoro os padres. São pessoas assim iluminadas, pessoas que eu tenho um carinho, um respeito muito grande.
0: Padre Ricardo tá na casa da manhinha. Consa!
1: Oh, que delícia!
0: Ei, tia Consa, beijo, meu amor. Obrigado, tia Consa. Ela ouve a GQFM, ouve o nosso momento de oração, a hora da graça no rádio. Obrigado, Consinha, te amo, viu? Padre, esperar o padre na festa de Santo Antônio, padre, viu? Eu vou pagar vou pagar o quê pro padre?
1: Uma cocada. Ele deve gostar.
0: Ou se não, sabe onde?
1: Gosta.
0: Lá na barraca da paróquia São Judas Tadeu, tá com a barraca lá, com carne do sol frita, aipim e batata frita, refrigerante, água,
1: pedida.
0: Tá bom? E tudo que será vendido lá vai ser para a construção da igreja, da reconstrução da igreja de São Judas Tadeu,
1: mandar
0: tá bom?
1: Abraço pro padre Antônio Neto.
0: Isso
1: meu
0: mesmo.
1: Amigo, que eu amo.
0: Abraço, padre. Edna vai falar agora? Não, Edna falou que não vai falar.
1: Não
0: então
1: vai falar
0: só um
1: não?
0: Alô pra Edna só.
1: Oi, Edna.
0: Obrigado, Edna da Gemiro Melo. Tá ligando o rádio agora, seja bem-vindo, seja bem-vindo à pergunta de hoje, o que você está esperando acontecer que até hoje não aconteceu?
5: Bom dia, Nancy.
1: Bom dia,
5: Luca.
0: Bom dia.
5: O que não aconteceu ainda quer acontecer é ganhar esse Pix, ganhar algum prêmio aí da rádio, que ainda não ganhei. Isso é Guilherme Reis aqui de Maracás.
0: Maracás,
1: opa,
0: que legal.
1: Então, viu? Frio de Maracás.
0: Alô, Maracás! Maracás. Um abraço pra todo mundo de Maracás aí.
6: Lucas, bom dia com amor.
0: Amém.
6: Aqui tá todo mundo bem, graças a Deus.
0: Graças a Deus.
6: Lucas, eu vou fazer uma pergunta pra tu, viu? Mas... essa é pra tu, de novo. O que é que tua mulher tem e não te dá?
0: Epa, dona Cristina.
6: Depois eu falo a resposta, viu? É
0: dona
6: Cristina.
0: Dona Cristina, me arrepiei todinho com essa pergunta dela.
6: Viu? Tô com o radinho ligado aqui.
0: Dona Cristina.
6: E você falar o que é?
0: O que que a minha mulher tem e não me dá?
6: Bom dia de novo.
0: Bom dia de novo.
6: O que eu tô esperando acontecer, não aconteceu ainda, eu ganhar na loteria.
0: Ganhar na loteria.
6: Ah, que Deus abençoar, né? Deus abençoa que eu ganho na lotérica. Na lotérica não, na fina.
0: Que bom, né?
6: Acertar na quina.
0: Que bom, que bom. Padre William Menezes, o William de Menezes, também tá ouvindo a gente, né?
1: Beijo, padre. Obrigada.
7: Bom dia, Lucas
0: bom
7: França.
0: Dia, padre.
7: Bom dia, Nancy. Bom dia. Que Deus continue abençoando vocês ricamente. Tô aqui em Planaltino.
1: Deve estar um friozinho.
7: E ouvindo a número um da nossa região. Tô aqui recuperando de uma cirurgia de hérnia de umbigo, mas deu tudo certo, graças a Deus. E nessa recuperação e ouvindo o quê? O melhor programa, o melhor programa e a melhor FM aqui da nossa região, que é...
1: Que coisa linda.
0: Que legal,
7: padre. A gente que é FM.
0: Isso, obrigado.
7: Ele dá até aquela paradinha pra respirar e falar a número. Que Deus abençoe a vocês, em nome do Pai, do Filho e do Espírito Santo. Amém.
0: Amém.
7: Saúde, Pai, o resto a gente corre atrás.
0: Saúde pro seu também, padre. Padre William de Menezes.
1: Boa
0: alô, Planaltino. Nancy, que orgulho, né, Nancy? A região toda ouve.
1: Isso mesmo.
0: E o rádio nos
1: une as pessoas, nos conecta as pessoas, nos traz as pessoas pra perto da gente.
0: E o que mais legal é que o rádio tem essas surpresas agradáveis, né? Pessoas que a gente nem imagina tá ouvindo, tá com o rádio ligado e manda mensagem. Obrigado, padre, viu?
1: Boa recuperação, padre.
0: Mandada mensagem pra gente aí, que legal.
1: Deus abençoe, mais nós.
0: Tem mais gente, cadê?
6: A França aqui é Carminha.
0: Oi, Carminha.
6: Bom dia. O que é que eu quero, eu ainda não ganhei. Nunca mais eu ganhei um presente da GQFM. Tem mais de um ano que eu não ganho nada.
0: Carminha. Tá vendo, Carminha? Tem que resolver esse negócio aí, né, Carminha? Sabe como é que faz? É você continuar participando.
1: Isso mesmo.
0: Uma hora vai ganhar de novo.
8: Ô, macho velho, bom dia. João, seu amigo João. Hoje eu tô por aqui na cidade.
0: Opa.
8: Hoje à tarde pra roça.
0: Boa, João.
8: Ô, macho velho, sobre a sua enquete aí.
0: Responde aí.
8: O que eu gostaria que acontecesse esse ano, esse restante de ano, né? Esse semestre agora, que a gente já tá em junho, é que a cidade de Jequié voltasse a ser aquela cidade pacata, de paz, tranquilidade, e que acabasse essa violência, que Jequié está se tornando uma cidade muito violenta na Bahia, diz que é em primeiro lugar. É isso que eu queria. Que a nossa cidade voltasse a ser uma cidade tranquila.
0: Entendi.
8: Um abraço, meu amigo Lucas França.
0: Grande
8: ai,
0: João.
8: Que susto.
0: Ai, que susto.
8: Bom dia, Nan.
0: Bom dia, João. Eu quero encontrar você nas barraquinhas de Santo Antônio, viu, João? Quero ver se você vai pagar uma cocada pra mim, seu cabeça de passarinho.
9: Lucas, bom dia. O que eu quero que ajeita aqui é a estrada. É isso.
0: Tá esperando, né?
9: Valeu, me põe na oração aí, Deus abençoe.
0: Logo sim, beijo, Rai. Rai lá na bateia.
1: Isso, Nancy. A mãe de Rarissa.
0: Isso, Nancy, quando você for comprar cocada,
1: sim,
0: lá nas barracas de Santo Antônio,
1: sim,
0: procura meu amigo Buiú, viu? Na barraca do Edson.
1: Combinado.
0: Alô, galera da barraca do Edson. Maçã do amor, Nancy.
1: Gosto,
0: na
1: amo.
0: Na barraca do Edson,
1: ai,
0: viu?
1: Amo.
0: Ô, Buiú, amassando o amor de Nancy Dias, quando ela for comprar, tá bom? Pode botar na minha conta.
1: Pode?
0: Pode.
1: Tá bom.
0: Chega lá, Nancy, fala assim, ó, bota na nota de Lucas França
1: ele
0: aí.
1: Não me
0: tem um caderninho.
1: Ele
0: tem um...
1: não me conhece.
0: Não, mas
1: aí
0: conhece fala, sim, conhece sim.
1: Conhece?
0: Bota na notinha. Eu já abri uma notinha lá.
1: Viu?
0: Bernardo desce pra poder pegar e bota, escreve no caderninho
1: bota
0: aí, ó.
1: Bota aí.
0: Aí no dia 13 de junho, no final da festa, eu vou lá e passa a régua.
1: Combinado, Lucas França.
0: Pra pagar, né, Nancy?
1: É, tem que pagar, a gente paga.
0: Já pensou, Nancy?
1: Não,
0: aí, ficar devendo maçã do amor na barraquinha de Santo Antônio.
1: Nem
0: coisa
1: pensar.
0: Feia, né, Nancy?
1: Demais, a gente não deve de jeito nenhum.
0: Radialista já tem fama boa, né?
1: Ô, meu Deus, quieta.
10: Opa, Macho Vai, bom dia, Nath. Macho. O que eu tô esperando pra acontecer, que nunca aconteceu, é escutar umas músicas dos Românticos da Noite. Tô aguardando, Lucas.
0: Ei, Macho Velho! Romântico da Noite. Boa. Música boa, seu Renildo, música de qualidade. Quando o Brega Show voltar ao vivo, você vai ouvir essa cantiga boa. Em breve, seu Renildo, viu? Aguarde. Em breve tem novidades para o Brega Show, seu Renildo. Cadê? O Paulão quer falar de novo, Nas?
1: Quer se justificar?
0: Paulão quer falar de novo? É o quê? Não.
1: Paulão, consertador de cachorro.
0: Tem que mandar uma liminar aí, Paulo, pra ver se vai ter direito de resposta, viu? Dá oportunidade pros outros, Paulo. Larga de ser egoísta,
11: bom
0: seu
11: dia,
0: cabeça de passarinho.
11: Lucas, uma coisa que não aconteceu ainda, que eu gostaria muito que acontecesse, é que você me prometeu que viria aqui no meu sítio e ainda não aconteceu, ainda não veio. Isso é o que eu espero que aconteça.
1: Vai
11: Lucas.
1: Acontecer, sim.
11: Beijo, Lucas, que é
0: Silene, maravilhosa.
1: Nós vamos, Silene.
0: A gente vai, Silene. Ela esteve aqui, foi a vez passada, não foi?
1: Foi, tem uns 2 meses já.
0: Silene, a gente vai sim, Silene, viu? E eu vou junto com o Nancy, que a gente fez essa promessa junto, eu e ela, não foi, Silene?
1: Foi verdade.
0: Então, nós vamos, viu, Nancy?
1: Combinado, vamos
0: e
1: sim.
0: E aí você vai fazer aquele macarrão com almôndegas. Macarrão com almôndegas.
1: Delícia.
0: Zélia, fala Zélia.
12: Bom dia, Lucas França. Bom dia, Nancy.
1: Bom dia, mãe.
12: Estou aqui biscoitando. Onde você adapta vai pegar biscoito pra Dona Emília, viu? Bom dia com Jesus, que Deus abençoe nosso dia. Já abençoou, né?
1: Amém.
12: E bota meu nome na oração. E meu e de minha família, Lucas França. Dá um alô pra Fátima aí. Bom dia.
0: Bom dia, Lucas. Bom dia, Nancy. Ótimo ouvir você e Nancy juntos. Dou muita risada. Amo Nancy.
1: Obrigada.
0: Quem tá mandando uma mensagem aqui foi a Camila. Obrigado, Camila.
1: Beijo, viu? Camila.
0: Lucas, aqui é Camila. Encontrou você lá na exposição sobre aquela situação. Você conseguiu resolver? Obrigada. Pronto, Camila. Te respondo daqui a pouquinho, tá bom, Camila? Mas vamos resolver sim. Com fé em Deus, Camila. Ela já tá respondendo aqui já. Isso. É muita coragem, né, Nancy? A gente colocar uma pergunta dessa no ar, sem censura nenhuma.
1: Eu cheguei a gelar.
0: Não é verdade?
1: Mas é porque? Porque a GQF, hein?
0: Eu não resolvi ainda,
1: verdade.
0: Lucas França. Pronto, Camila, te respondo daqui a pouquinho, tá bom, meu amor?
1: A GQF é minha rádio de verdade, né? Isso, não é a rádio mesmo. De fantasia, não. Fala realmente o que acontece.
0: Verdade, verdade. Vamos lá. Maria, fala Maria.
13: Lucas França, bom dia.
0: Bom dia, Maria.
13: Que eu gostaria de ganhar, que ainda não ganhei na Loto Fácil.
0: Todo mundo quer ganhar na Loto Fácil, né?
13: Pra ajudar minhas filhas. E ajudar quem precisa.
0: Isso, Maria.
13: Eu tenho muita vontade de conhecer o Elton Ferreira, só conheço pelo TikTok.
0: Pelo TikTok?
13: Tu eu já conheço, que eu já vi você nas igrejas, eu sou católica.
0: Meu
13: do Sagrado
0: amor,
13: Coração de Jesus.
1: Tá manda caru.
13: Viu?
0: Meu amor.
13: Você é uma pessoa maravilhosa,
1: verdade.
13: Abençoada por Deus, você e toda a sua família.
1: Verdade.
13: Dá um abraço em Nancy aí que eu mandei. Tenho vontade de conhecer ela também.
0: Tá vendo aí?
13: Eu conheci ela por acaso aqui no Mandacaru, rapidinho.
1: Oh,
13: um abração pra você e pra todo o pessoal aí da GQFM.
0: Amém.
13: Fica com Deus, amigo.
0: Foto linda essa sua aqui no perfil, viu, Maria? Nome bonito, Maria Percontini. É isso mesmo a pronúncia? Tá aqui no zap dela aqui. Foto bonita essa sua aqui, Maria, no perfil do WhatsApp, viu? Obrigado,
1: linda.
0: Maria. Pode vir aqui na rádio pra você conhecer esses nojentos tudo aqui da rádio. Nancy Dias, Wellington Ferreira, Ali Moura, Júlio Mascote, DJ Jubeba. Do Souza Andrade, o Del Santos, o Antônio Júnior, Claudinha, Camila, Pipoca. Se quiser, eu trago até Pipoca pra cá, mas conhecer Pipoca também.
1: Bernardinho.
0: Todo mundo. Muito obrigado, Maria, pelo carinho, tá bom? Dá tempo ouvir mais um áudio, Nancy? Vamos lá, cadê? Vamos lá. Solta o som, Didi. Vamos lá, fala comigo que eu sou seu amigo.
14: Bom dia, Lucas.
0: Bom dia.
14: Aqui é Marli.
0: Tudo bem, Marli?
14: Tô te escutando aqui e trabalhando aqui na correria.
1: Tô vendo.
14: Né?
15: mas sou ouvinte tua de todos os dias. Obrigado. Todos os dias eu tô te escutando, meu copinho de água tá na oração. Amém. Que Deus abençoe o dia de nós todos, Luca, um abraço.
0: Amém, Marli. Nancy, você vai responder agora, vai, né? Bom. Vamos lá, Nancy. O que você está esperando acontecer que até hoje não aconteceu, Nancy?
1: Já te falei em outras perguntas que foi, né? Eu estou esperando os meus netos.
0: Os netos.
1: Eu tô batendo nessa mesma tecla. Ó, tô esperando os meus netos.
0: Eu acho que vai vir de São Paulo primeiro, viu, Nancy?
1: Eu tô.
0: Eu acho que vem de São Paulo primeiro, viu, Nancy?
1: Eu quero saber, eu quero.

que é Silvano Salles, sozinho. Essa música tá na boca do povo e todo mundo canta. No sonzão da melhor. Ei, coisa boa ouvir a GQFM, fala a verdade, hein?

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1: 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Hora certa com notícias. 11:09 em GQE. Vem pra cá, Souza Andrade, eu quero ouvir sua voz.
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3: GQE amplia vacinação contra a gripe para toda a população. Procura por tratamento contra o tabagismo cresce 95% no SUS.
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3: Vacinação contra a gripe é ampliada para toda a população a partir dos 6 meses de vida em Jequié. A medida foi anunciada pela secretária municipal de saúde, Mari Oliva Freitas, como forma de reforçar a proteção da população diante do aumento dos casos de síndromes respiratórias. A ampliação foi definida pelo Ministério da Saúde, pelas secretarias estaduais de saúde e pelos municípios brasileiros. A decisão leva em conta o cenário epidemiológico atual, as baixas coberturas vacinais e a necessidade de ampliar a imunização da população. Em Jequié, as doses estão disponíveis em todas as unidades de saúde e as pessoas devem levar consigo a carteira de vacinação. Cada vez mais brasileiros têm recorrido ao Sistema Único de Saúde, SUS, em busca de apoio para abandonar o cigarro. Entre 2022 e 2025, o número de atendimentos voltados ao tratamento do tabagismo na atenção primária à saúde saltou de 1.200.000 para 2.500.000 de pessoas, um crescimento de 95%, segundo dados do Ministério da Saúde. 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

0: coisa boa. Terça-feira super especial, 2 de junho. E claro, né? Você lá na luta, na correria, faz isso, faz aquilo outro, mas o radião tá ligado na melhor.
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0: Que tal a gente cantar agora de novo? 3, 2, 1, todo mundo. Vai,

cantar. Eu tô feliz porque tá todo mundo com radião. É primeiro lugar de audiência, sucesso na preferência popular. Saiu aí a nova pesquisa, viu? Nova pesquisa saiu e a GQFM é primeiro lugar de audiência. Ai, papai! Ai, vovó! Dá tempo você mandar o seu áudio, viu? A pergunta de hoje, Lucas, você quer saber? O que você está esperando acontecer que até hoje não aconteceu, hein?

0: o volume do rádio. É sucesso na preferência popular. Tá todo mundo ouvindo. Aqui é Jequié. 11:21, Carliane. 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
0: 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Sempre esperando por você, uma opção maravilhosa para o Dia dos Namorados, verdade. 11:22, e ó, eu tenho de presente aqui, atenção, o sorteio vai ser na próxima sexta-feira, dia 12 de junho. 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

hoje que é firme é muito mais amor, muito mais música bonita. Panda, eu te seguro. 11:27. Ei, dona Beth! Gente, que terça-feira especial, hein? 2 de junho, mês de junho, é um mês super especial. Você não foi ainda às barraquinhas de Santo Antônio? Na festa de Santo Antônio? Gente, ontem foi incrível, né? A presença do bispo lá de Cruz das Almas, o nosso querido Padre Tom, Dom Antônio Torinho Neto foi ontem o presidente da celebração e hoje teremos a alegria de receber aí mais uma noite. Hoje vai ser com o Padre Tarcísio, lá da paróquia Nossa Senhora Aparecida, né? A festa de Santo Antônio tá linda, um abraço aí para o casal presidente, Soninha, é Marlon ou Marlon? Marlon! Soninha e Marlon, casal presidente, toda a comissão da festa de Santo Antônio, que tá muito linda. Se você não foi ainda, passa por lá, tá bom? Pra você conhecer. Sempre, todas as noites, com a programação cultural. Ontem foi a quadrilha da inclusão, muito linda. Um abraço pro pessoal da Jesse, toda a turma. Iraí. Ei, Iraí! Dançou bonito ontem, Iraí. Todo o povo da Jesse na quadrilha da inclusão. Muito especial mesmo. E hoje também tem mais quadrilha da inclusão. Todas as noites com programação super especial. Deixa eu falar pra você aqui, já que eu tô falando aqui, ó, da programação especial da festa de Santo Antônio, já pra você se programar, porque é muita gente boa, muitos shows católicos. Amanhã, dia 3 de junho, vai ter o Juninho Cassimiro, gente. É incrível. Caravana de toda a região amanhã aqui em Jequié, no show do Juninho Cassimiro. Chegue cedo. E na quarta-feira, Corpus Christi, dia 4 de junho, Rodrigo Ferreira com Daniel Estavarengo. Dia 5 de junho, Felipe Alcântara. O William Sanfona, dia 6 de junho. E no último dia, dia 13 de junho, no dia festivo, Rodrigo Torres. Uma programação incrível na festa de Santo Antônio. 11:29, eu volto já pro nosso momento de fé, a hora da graça no rádio. Não sai daí!

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ouvinte. 11 horas e 39 minutos em Jequié. Preste atenção, aumenta o volume do rádio. Vamos ouvir os sinos. Os sinos estão anunciando que chegou a hora da graça. Chegou a hora do milagre. É a maior corrente de fé do rádio jequiense. Todos os dias, nesse mesmo horário, você já espera por esse momento. São muitas pessoas que eu encontro na rua e me fala: Lucas, eu coloco meu copinho com água lá, eu tenho muita fé e acompanho o momento de oração. Gente, muito obrigado, viu? Muito obrigado você que me ajuda a espalhar o bem, você que me ajuda a deixar esse momento de oração ainda mais cheio de vida. Muito obrigado. Por isso eu peço que você agora, com muita fé, se você não colocou ainda, dá tempo, coloque seu copinho com água aí sobre a mesa, bem pertinho do rádio, e nesta água será depositada uma gotinha de luz, de muita paz, muita saúde e prosperidade para você e toda a sua família. Disse o Senhor Jesus: aquele que beber da água que eu lhe der nunca terá sede. Porém, a água que eu lhe der fará nele uma fonte que vai jorrar para a vida eterna. Gente, logo após dessa oração, todos deverão beber desta água. Não quebre esta corrente. Somente no final desta oração que você deverá beber desta água, e o milagre vai acontecer em nome de Jesus, em nome da Virgem Maria Santíssima. Reze comigo assim agora. Repita comigo.

0: é o Senhor do Universo. Jesus. Jesus é o Príncipe da Paz. Jesus veio para salvar todas as criaturas da terra. Jesus veio para perdoar os nossos pecados. Jesus, ele é o médico dos médicos. Jesus, é Jesus.
1: Ele tem poder.
0: É Jesus de Nazaré. Jesus, ele veio para curar todas as doenças, todos os males.

sinal da Santa Cruz, livrai-nos, Senhor, nosso Deus, dos nossos inimigos, em nome do Pai, do Filho e do Espírito Santo. Amém. Hoje, dia 2 de junho, muitas pessoas que enviaram as mensagens, vários pedidos de oração. Muito obrigado, viu, você que acompanha sempre. Deixa eu mandar aqui. Eles estão lá trabalhando, lá na loja 1, né, do Atacadão do Papel. Newton, Maiana, Mari, Vitória, Davi, o gerente Geliel. Muito obrigado, viu? Que Deus abençoe vocês aí. Todo o comércio, né? Você que está no comércio trabalhando e o rádio está ligado e você também está fazendo parte do nosso momento de oração. Que Deus abençoe cada empresário, cada comerciante, cada loja de nossa cidade agora, que está com o rádio ligado, ouvindo e fazendo parte do nosso momento de oração. Que Deus abençoe. Mês de junho é um mês de muito trabalho, muito movimento. A gente coloca cada um de vocês aqui, tá bom? Que trabalha no comércio, a gente coloca aqui no nosso momento de oração. Lucinha do Mandacaru, Adalto Pedreiro, Rosimeire do Joaquim Romão, Conce do Alto da Bela Vista, que Deus abençoe, Conce. Lúcia, esposa de Bola do Restaurante Florestal, Rose Lima do Joaquim Romão e toda a família, Jéssica do Jequiazinho, Cosminha lá no Cajueiro, que Deus abençoe, Cosminha. Mariane do Pompilho Sampaio, Tai, Juarez e toda a família lá na Água Branca, Sueli também na Água Branca, seu esposo Calado, Sueli no Cansanção, Tingo, seu irmão, pequeno na oficina. É muita gente, graças a Deus. Cida lá no Segredo. Ei, Cida! Deus abençoe, Cida. Seu nome já está aqui na nossa corrente de oração, tá bom, Cida? Luciene Anjos Burger. Deus abençoe, Luciene. Seu nome já está aqui também, tá bom, Luciene? Bom dia, Lucas. Paz e bem. Pedindo oração para mim e para minha família. Jesus te ama. É a Josi Morbeck. Obrigado, Josi. Que Deus abençoe também. Seu nome já está aqui na nossa oração, tá bom? Djalma Teixeira, de São Paulo. Dona Cristina, que pediu também para colocar toda a família. Cláudia Betânia, que Deus abençoe, Cláudia Betânia. Camila. Meu amigo, o Pedro, lá do Tropical. Nai, Roberto, lá no Jardim Tropical, Cris. Vamos agora, gente, como gesto de amor. Zélia do Biscoito, no Santa Luz. Vamos agora, como um gesto de amor, vamos colocar a mão sobre o rádio, como se todos nós estivéssemos de mãos dadas com Jesus de Nazaré. Juntos, vamos dar as mãos.

E vamos juntos rezar a oração que Jesus nos ensinou, a oração mais poderosa do mundo. Reze agora com Lucas França, da GQFM, a oração do Pai Nosso, com muita fé. Pai nosso que estais nos céus, santificado seja o vosso nome, venha a nós o vosso reino, seja feita a vossa vontade, assim na terra como no céu. O pão nosso de cada dia nos dai hoje, perdoai as nossas ofensas, assim como nós perdoamos a quem nos tem ofendido, e não nos deixeis cair em tentação, mas livrai-nos do mal.

0: paz de Cristo e o amor de Maria para todos vocês. Que bom, chegando aqui agora no nosso estúdio e já fazendo parte do nosso momento de oração, a hora da graça no rádio, nosso momento forte, momento que a gente para agradecer a Deus, amadurecer e aumentar nossa fé a cada dia, gente. São tantas preocupações, hein? Mas se a gente não amadurecer a nossa fé, a gente não adianta nada, não adianta nada. Felisberto, a paz de Cristo, amor de Maria esteja contigo, meu irmão.
1: Amém, Lucas França, amém, que Deus te abençoe também, Lucas, e continue sempre levando amor e alegria, levando Jesus aos corações das pessoas através do rádio.
0: Amém, meu lindo, amém. Ouvinte, hoje dia 2 de junho, eu separei aqui uma passagem do evangelho de hoje, Marcos 12, 13 e 17, que diz assim: enviaram-lhes alguns fariseus e herodianos para que o apanhasse alguma palavra. Aproximaram dele e disseram: mestre, sabemos que tu és verdadeiro e não dás preferências a ninguém. Com efeito, tu não olhas para as aparências do homem, mas ensinas com verdade o caminho de Deus. De quem é a figura e a inscrição que estão nessa moeda? Eles responderam: de César. Então Jesus disse: dai, pois, a César o que é de César, e a Deus o que é de Deus. Forte, né, gente? Aí eu pergunto: a quem nós temos dado o nosso coração? A Deus ou a César, que significa o mundo? A quem nós tem dado o nosso coração? Faça essa pergunta para você agora. Você tem dado o seu coração a quem? A Deus ou a César? Lembrando que César significa o mundo. Gente, o coração oferecido a Deus é um coração que se refugia para fugir das impurezas deste mundo, das tentações deste mundo. São tantas tentações, não é verdade? Das malícias, daquilo que pode nos levar a desagradar o coração de Deus. Não precisa eu falar aqui para você o que desagrada o coração de Deus, você sabe muito bem. Eu pergunto novamente para você: ei, a quem nós estamos dando o nosso coração? A Deus ou a César? Pedimos nesse momento que a nossa mãe nos ajude a ter um coração cada dia mais de Deus e não de César. Oh, Nossa Senhora, nos ajude, mãe, nos ajude que o nosso coração seja cada dia de Deus. Por isso, ouvinte, eu peço que você abra agora as portas da sua casa, do seu lar. Isso, porque Nossa Senhora já chegou. Nossa Senhora já está aqui. Abra as portas do seu lar e repita comigo essas palavras.

0: Vem Nossa Senhora, vem nos ensinar a fazer aquilo que Jesus mandar. Oh, Nossa Senhora, vem nos ensinar a dar a Deus o que é de Deus. Vem nos ensinar, muitas vezes damos facilmente as coisas materiais ao mundo, mas resistimos em dar o nosso coração a Deus. Vem nos ensinar, Nossa Senhora. Pagamos impostos, assumimos compromissos sociais, mas nem sempre entregamos a Deus o tempo, a oração e a conversão que Ele merece. Por isso, vem Nossa Senhora, vem nos ensinar. E fica a reflexão para nós, para mim e para você, ouvinte. Eu tenho dado mais tempo para as coisas materiais ou para as coisas que me levam para a vida eterna? Para as coisas que me levam para o céu? Dai a Deus o que é de Deus e a César o que é de César. O inimigo, ele tá por aí, viu? Perdido nas trevas, na escuridão. Ele faz de tudo pra você dar César o seu coração. Mas precisamos ter fé e ter a certeza que ele pode até tentar.
1: O inimigo pode até tentar,
0: mas nunca vai te derrubar.
1: Mas nunca vai te derrubar.
0: Você pode até cair.
1: Você pode até cair.
0: Mas logo vai se levantar.
1: Mas logo vai se levantar.
0: Quem tem Maria?
1: Quem tem Maria como?
0: É a nossa mãe.
1: Tem sempre o amor de Jesus.
0: É a mãe de Jesus.
1: Se

reze comigo agora a oração de São Bento, com muita fé. A cruz sagrada seja minha luz, não seja o dragão meu guia. Retira-te, Satanás, nunca me aconselhes coisas vãs. É mal que tu me ofereces, bebe tu mesmo os teus venenos. Chegou a hora, ouvinte. Chegou a hora. O milagre vai acontecer. Vamos todos juntos beber desta água, água da fonte, água milagrosa que o Senhor Jesus abençoou. E ao beber desta água, agradeça. Meu bom Jesus, tu és o médico dos médicos. Opere meu corpo este grande milagre, Senhor. Perdoa as minhas falhas, Senhor. Me ensina mais de verdade meu próximo. Abençoe, Senhor, os quatro cantos da minha casa. Abençoe minha família. Eu bebo desta água, pois eu creio. Ser este o remédio que vai me curar agora em teu nome, Jesus. Em nome da Virgem Maria. Amém. Meu bom Jesus da Lapa, obrigado, muito obrigado, pois todos os dias, sob todos os pontos de vista, bebendo desta água, vou cada vez melhor. Em nome do Pai, do Filho,

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5: Gás de cozinha fica mais caro na Bahia. Brasil avalia a proposta dos Estados Unidos para nova tarifa sobre importações brasileiras.
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5: O gás de cozinha sofreu um reajuste de 9,59% nesta segunda-feira na Bahia, conforme informou o Sindicato das Revendedoras de Gás de Cozinha. O aumento foi aplicado pela Selen, empresa responsável pela refinaria de Mataripe. Com a mudança, o valor do botijão de 13 quilos deve ficar entre R$8 e R$10 mais caro para o consumidor final. Em Salvador e região metropolitana, onde o preço médio era de R$145, o produto pode passar a custar entre R$155 e R$158. Integrantes do governo federal classificaram como ideológica e inconsistente a proposta apresentada pelo representante comercial dos Estados Unidos para impor novas tarifas, desta feita de 25%, sobre importações brasileiras. A medida foi divulgada ontem à noite, mas ainda depende de decisão final do presidente norte-americano. Representantes do governo brasileiro buscam o diálogo com o governo americano. Nos bastidores, porém, diplomatas e assessores do Planalto avaliam que os Estados Unidos podem transformar uma discussão econômica em um embate político com possíveis reflexos sobre as eleições brasileiras.
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0: já pra ir embora, porque a Arimora já chegou. Eu digo sempre, eu estou aqui até que o Arimora nos separe. Quando a Arimora chega, aí ele já chega chegando.
1: Arimora! Chega, freguesia! Olha a hora!
0: Sabe quem é esse gatinho aí, Arimora?
1: Sim.
0: Não sabe quem?
1: Deve ser artista.
0: É, com certeza.
1: É, cinema, televisão.
0: Bonitinho, né, Arimora?
1: Pois é.
0: Bonitinho.
1: É.
0: Bonitinho, sabe o que é bonitinho aí?
1: Sim.
0: Aí a conta bancária aí que é bonitinho.
1: É?
0: Quem tem o dinheirinho guardado é ele, Arimora. É, né? É, o quê?
1: Não espalha,
0: você já conhece já pela cara, né, Arimora?
1: É, com certeza.
0: Esse povo rico é

0: final em Piauá, lembra?
1: Caramba, rapaz, foi longe, viu?
2: Tá vindo ali, moço.
1: Aí o que acontece? O cidadão de 91 anos chega na UESB com você. Verdade. E foi contador de meu pai na loja de meu pai aqui em Jequié. Então essas coisas aí eu não lembrava.
2: É isso que fortalece, né, Arimora? É um combustível pra você continuar nessa caminhada, nessa jornada, nessa não missão, né, Arimora?
1: Não abro mão, o povo é que cobra, né? O povo cobra. Você vê o pessoal do Corpo de Bombeiros chegou há pouco instante aqui dizendo que o coronel, o comandante regional, queria a minha presença lá no colégio onde está acontecendo o evento. A gente vai falar com ele daqui a pouco aqui no programa. Daqui Maravilha. A pouco.
2: Ô vovô, agora nunca chegue na frente de um homem olhando nos olhos e falando assim: é um prazer estar na sua frente. Coisa feia, vovô. Sabe?
3: É linda.
2: Nem parece que você é do quilômetro 3, rapaz.
0: Eu sou do quilômetro 3, com certeza.
2: Mas do quilômetro 3, falando essas coisas na frente dos outros.
0: Desculpa. Arimora, olha Feliz, a hora.
2: Felisberto da FFJ, obrigado, Felisberto. Vem aí, presente.
1: FFJ?
2: Aí, vem aí, ó, uma novidade pro quilômetro 3, a Clínica Feliz, viu?
1: É, né?
2: Clínica
1: quilômetro
2: Feliz.
1: 3. Quilômetro 3 é um dos bairros que mais ajuda a campanha do Natal Sem Fome.
2: Incrível, né, Arimora? Aquele povo bom.
1: Pessoal,
2: do
1: quando,
2: 3, viu?
1: Quando a Genozinha eu teve a ideia de ir pra lá, eu digo, rapaz, não.
2: Você
1: é igual
2: não, você não concordou, Arimora?
1: Não concordei. Ah. Ele disse, Arim, bora arriscar. Oxi. Foi o bairro que mais doou.
0: É mais rico que é o quilômetro 3.
1: Pois
0: não
1: é.
0: Não fala do meu quilômetro 3, não.
2: Mas você tá passando vergonha porque você não tá honrando o nome do quilômetro 3, não.
0: Poxa,
2: viu?
0: Não
2: tá, não. É verdade. Obrigado, Dori, pela visita, viu? Vamos lá, saindo agora, ingressos. Como é? Elma ganhou um par de ingressos aí pro cinema, viu? Produção já dá um par de ingressos pra Elma ir pro cinema, pro Cine São José, de presente.
1: Tem lançamento.
2: É, já ganhou já. Sai fora, vovô. Você não vai pro cinema, não. Sai fora. Cida do Segredo ganhou também ingresso pra ir pro cinema. Cida, que Deus abençoe. Pix de R$50 saindo pra Bárbara do Santo, final telefone 8822. Bárbara do quilômetro 4. Parabéns, Bárbara. E também presente ganhou a camiseta bonitona, Copa do Mundo GQFM, saindo pra Dejanira do Santos, final telefone 6573. Alô, Caúta, alô, Caixa d'Água, tá ouvindo? Vambora! Meu Deus, Nossa Senhora, tchau, tchau, tomado bem, tchau, tchau, amores do Lucas França!
4: Até amanhã, Lucas França!
2: É isso aí, meu compadre.

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Olha a hora! 12:13 em Jequié, a capital das mulheres mais bonitas da Bahia, e as crianças também. Estamos chegando com o

0: Está comunicando aqui pela. Isso, e você liga, participa!
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0: Pronto, todo mundo, já pode ligar. 3525-8977 é o telefone da comunicação e tem o WhatsApp também, 988-46-1549. 988-46-1549. Você liga e participa, fala aí do seu bairro, da sua rua, da sua cidade. Eu quero ver sua participação. Venha se juntar aos fiéis que estão aí já em ponto de bala. Regi e Paulão vai diminuir, né? Regi e Paulão vai diminuir, porque ontem foi taca.
2: É podcast?
0: É. Mas Regi traz notícias importantes e sempre a opinião dele é muito, mas muito valiosa mesmo. Pois é, vá ligando 3525-8977 ou então o zap 988-46-1549. Hoje é terça-feira, dia 2 de junho de 2026. Daqui a pouco nós vamos ter entrevista aí com o comandante regional do Corpo de Bombeiros da Bahia. Também a comandante, a major que comanda aqui o 8º Batalhão de Bombeiros Militar, vai estar falando aqui no programa Ari Moura comunicando. Atenção, mutirão São Judas Tadeu. Atenção, mutirão São Judas Tadeu. Daqui a pouco nós vamos ter informação importante aí para vocês. Bazar de Santo Antônio no Barracão da Família. Hoje e amanhã, quarta-feira, das 9 às 16 horas. 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Ontem, o bispo Dom Antônio Tourinho Neto, bispo de Cruz das Almas, foi um celebrante ontem nos festejos de Santo Antônio. 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Nós vamos ao bloco comercial e já já a gente já volta com muitas notícias e muitas informações.
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0: 12:26, 12:26 em Jequié. Vamos lá em cima, John, bora lá em cima.
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0: Pois é, o tempo e a temperatura em Jequié, o tempo se apresenta nesse momento, está bom, céu claro, mas tem possibilidade de chuva no período. A temperatura nesse momento aqui nos estúdios da Jequié FM, na Avenida Rio Branco, esquina com a rua Doutor Ademário Eloy Silveira, subida aqui para o Hospital Geral Prado Valadares, no Campo do Américo, os termômetros estão assinalando 26 graus. Olha a hora! 12:27, tá chegando ele! João, o pau tá comendo lá no bairro do Mandacaru, John?
2: É, Ari Moura, boa tarde pra você, boa tarde você, ouvinte do Ari Moura comunicando, o tempo tá fechado, fechado em todos os sentidos lá no Mandacaru.
0: No Mandacaru, rapaz, na beira rio, ali no como é habitacional, como é Mandacaru 1.
2: Isso.
0: Ali eu passei, eu estive lá uma vez, inclusive o pessoal lá ajudou bastante a campanha do Natal Sem Fome. Eu sou muito grato ao pessoal ali do Mandacaru. Tem lá em cima, o pessoal chama, como é lá, aquela parte do Itaigara, mas lá em cima, bem lá em cima, tem até um nomezinho que eu digo não. É igual lá no Jaquim, o pessoal chama Inferninho. Eu não gosto muito desse nome, não. Eu tô lá, a subida lá e tal. Recentemente nós perdemos até uma. Nós perdemos Tonho da Guarda e agora, mais recentemente, perdemos Ferrete, né, que é ouvinte aqui do programa Ari Moura comunicando, aqui da Jequié FM, mas a violência tá ataque. Mas vamos aí, vamos aos destaques que você tem aí do blog arimoura.com.br.
2: Daqui a pouco no esporte tinha uma ameaça tirar o Doce Mel Jequié do campeonato.
0: Pois é, foi a entrevista que ele nos concedeu lá, depois do jogo, após o jogo 0-0, o time do Jequié teve algumas chances, 3 pelo menos eu contei lá no segundo tempo, no primeiro 1 e 2 no segundo tempo, que poderia abrir o marcador, mas aí foi problema das atacantes. Mas há uma queixa do Tinho quanto a faltas, uma mão que teve na entrada da área do time lá do Amazonas, né? O 3B, né? Parece que é 3B.
2: 3B, isso, é o Instituto 3B.
0: O Instituto 3B, então, ele tem algumas. E ele foi afastado, ele parece que recebeu cartão vermelho, cartão amarelo, depois cartão vermelho, por reclamação. Ele disse que essa arbitragem, que é da Bahia, inclusive, é da Federação Baiana de Futebol, tem perseguido o Doce Mel. É uma afirmação dele. Ele disse que se continuasse assim, que ele ia tirar o time. Mas só que o time só falta 3 partidas, 2 fora e 1 aqui no estádio Valdomiro Borges. Vamos lá.
2: Identificadas as vítimas da colisão entre van e caminhão que deixou 16 mortos na BR-116.
0: Pois é, você vê aí, John, se você observar as fotos, se você acessar aí o blog arimoura.com.br, todo mundo vai ver fotos de crianças, mulheres e idosos. Quer dizer, de uma família só, parece que teve um caso aí de 3 pessoas, são todos da mesma família, mas eu digo assim, mãe, filha e esposo. Quer dizer, eu imagino de ontem para hoje, de domingo para cá, o acidente foi domingo à tarde, na BR-116 ali, município de Santa Terezinha. Não é que a BR passa dentro da cidade, não, Santa Terezinha é afastada. A BR ali, ela é identificada como município de Santa Terezinha, porque logo depois vem o Rio Paraguaçu, aí já é outro município. Tem Milagres, Milagres, a BR passa dentro de Milagres, como passa aqui dentro de Jequié, como passa ali no entroncamento de Jaguaquara, não passa em Jaguaquara, passa no entroncamento de Jaguaquara, e lá é município de Santa Terezinha, mas o município, a sede do município está afastado. E aí resulta a pessoa, mas Santa Terezinha, eu não sei onde é esse local, não. É perto de Itatim, é antes de Itatim, é antes do Paraguaçu. Então a gente observa que o pessoal, essa família, né, 16 pessoas, tinham 20 pessoas na van. E ontem outro acidente, viu? Uma van escolar em Goiás, 5 crianças morreram. 5 crianças, 3 mulheres e 2 crianças, 2 homens, né? Mas eram crianças. Crianças, 5 morreram em uma van escolar lá em Goiás, ontem no final da tarde também. esses acidentes, as rodovias sem a segurança, né? E os motoristas, e foi caminhão, foi colisão também com um caminhão lá em Goiás.
2: Projeto Multiplicar promove seminário sobre inclusão, acolhimento infantil e capacitação em Jequié.
0: Pois é, vai começar, parece que é dia 4 e dia 5, é dia 5 e dia 6, a gente vai.
2: 5 de junho.
0: 5 de junho.
2: Sexta-feira.
0: É sexta-feira, começa aí esse evento importantíssimo, a iniciação das crianças na igreja. É importantíssima essa participação. Se inscrevam, tem aí todos os detalhes, todas as informações aí no blog arimoura.com.br.
2: Daqui a pouco no esporte, Copa do Mundo 2026, Brasil chega à terra do Tetra.
0: Isso, já desembarcaram. Que avião, viu?
2: Lindo,
0: essa,
2: né?
0: Foto aí desse avião, muito bonita. E por dentro é que é. A bonita é por dentro, viu? Parece um hotel. O avião, parece até, eu soube que esse avião já transportou os
1: Brasil!
0: Já transportou os Rolling Stones, viu? Rapaz, esse avião é, esse aqui é 90 lugares, 90 lugares. Brasil já está nos Estados Unidos, daqui a pouco no esporte a gente vai trazer mais detalhes e mais informações.
2: E a aviação tem tudo a ver, né? A da Azul, né?
0: A da Azul, Pois é, tá aí, portanto, as manchetes.
2: Violência em Jequié, vítima número 26.
0: Verdade, verdade. 28.
2: 28, perdão.
0: Isso. 28 mortes em Jequié de 1º de janeiro até essa madrugada. Foi na madrugada de hoje. Um instinto de crueldade, sem dar chance de defesa à vítima. E mais uma vez, uma mulher estava próxima, parece que a esposa dessa vítima aí, que foi executada, execução mesmo, na madrugada de hoje aqui em Jequié. 28 mortes do dia 1º de janeiro até a data de hoje. Essa é a primeira morte do mês de junho. No mês de maio foram 10 mortes. Teve um feminicídio no dia 4 de maio, daquela senhora, parece que dona Patrícia Santos, de 59 anos, e as outras mortes foram enfrentamentos com a polícia militar e pessoas que foram executadas, tiradas de dentro de casa e executadas. O caso desse rapaz aí, de aqui do bairro do Mandacaru, aqui, que é residencial Mandacaru 1. Tá aí, portanto, os detalhes estão aí no blog arimoura.com.br. Olha a hora! Agora 12:34. 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Nós vamos ao bloco comercial, já a gente volta.

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0: 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Olha a hora! 12:41. Fizemos aí uma reportagem há poucos instantes. Veja aí a reportagem no Colégio Navarro de Brito, aí na Avenida Otávio Mangabeira.
2: Evento importante aqui do 8º Batalhão de Bombeiros Militares. Estou aqui com a comandante, a Major Edirute. Ela vai nos dizer, tá, que isso é um prestígio realmente do 8º Batalhão de Bombeiros, com o segundo evento de peso realizado esse ano aqui.
3: Sim, bom dia a todos. É o primeiro seminário de defesa civil do 8º Batalhão. É a oportunidade de um diálogo institucional, tanto com os municípios, que são 30 municípios a nossa área de responsabilidade, também com o setor da rede privada. Nós estamos tratando sobre as questões de desastres e as emergências e plano de contingência e a forma como nós podemos fazer o enfrentamento para mitigar e potencializar a capacidade de resposta, não somente do Corpo de Bombeiros, mas também dos municípios e as suas defesas civis.
2: É importante então essas atualizações para qualificar mais ainda o efetivo.
3: Sim, não tão somente a gente qualificar o efetivo, mas também compartilhar esse conhecimento com os municípios, tendo em vista que na hora da resposta nós atuamos conjuntamente. Então esse diálogo institucional é importante que se faça.
2: Pois é, nós vamos falar agora com o comandante regional, mais uma vez o Coronel Lusquil, em Jequié, e uma abrangência grande e a importância da realização desse evento aqui.
4: Ari, bom dia, né? Bom dia aos ouvintes, mais uma vez aqui estamos aqui, esse é o segundo seminário que nossa área faz. O primeiro foi em Itabuna, com as unidades que são atendidas pela unidade de Itabuna, o 5º Batalhão, e agora aqui no 8º Batalhão, é um evento com os municípios, né? Que são atendidos por essa unidade. Essa unidade tem 3 quartéis, um em Piauí, um em Jaguaquara e um em Jequié, então pega 30 municípios, e faz uma fase de preparação, né? De defesa civil. Defesa civil é um sistema, tem que ter uma resposta integrada, né? E essa fase é muito importante para a gente melhorar a qualidade de resposta, no caso de alagamento, enfim, uma série de desastres que eventualmente qualquer município, principalmente os mais vulneráveis, possa ser acometido, né? Então a gente tem que estar pronto juntamente com o poder municipal, juntamente com empresas, com lideranças locais. Então um seminário serve para isso, para a gente ajustar uma melhor resposta.
2: E o efetivo realmente absorve bem essas novidades.
4: O nosso efetivo ele já tem como orientação não só dar uma resposta de um atendimento de resgate, mas o bombeiro ele vai em um nível a mais, né? Ele quer dar um suporte aporte maior para o município, né? Afinal de contas, são os primeiros profissionais do governo do estado que chegam no município, né? Então a gente quer dar um apoio na parte de preparação técnica, cursos, né? Conversar com os médicos do município, conversar com os engenheiros da Defesa Civil do município. Então é uma ação integrada do bombeiro. O bombeiro não vai se limitar só em fazer resgate. De maneira que nossa tropa vem se preparando para isso. Esse ano teve um curso de Defesa Civil para multiplicadores, então logo estaremos fazendo um curso aqui para os municípios. Só aqui nós fizemos, dois profissionais aqui do oitavo foram fazer curso lá em Salvador. Então a dinâmica é essa, é sempre estar fazendo evento, trazendo cursos, como você acompanhou o curso de atendimento pré-hospitalar, para que a gente siga se preparando, né? O bombeiro tem que estar sempre preparado, né? Então não é nem muita quantidade, é mais qualidade de equipamento. Você vê aqui na exposição aqui vários equipamentos já novos adquiridos pelo governo do estado. Então o bombeiro segue se preparando e trazendo os equipamentos novos, né?
0: E o sinistro não avisa que hora vem?
4: Não avisa. A gente pode se preparar, a gente pode estudar, mas a força da natureza, ela é imprevisível, e por isso que a gente tem que estar pronto, né? Os nossos bombeiros, a gente trabalha, eu falei agora há pouco, a gente é igual ao ponto de socorro, de manhã, de tarde, de noite, de madrugada, e sempre está pronto, né? Então os equipamentos e o preparo do profissional é importante.

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0: 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Com muito prazer, recebendo aqui nos estúdios da GQFM, aqui no programa Ari Moura comunicando, dona Márcia Carvalho, ela que é diretora de tributos da Prefeitura Municipal de Jequié, e vai nos falar aí um assunto importante. Atenção, São Judas Tadeu. Atenção, mutirão São Judas Tadeu. Essa informação vai aí para vocês. A regularização fundiária de imóveis com registro regular ou sem registro. Dona Márcia, boa tarde.
1: Boa tarde, Ari. Satisfação estar aqui contigo novamente, sempre uma alegria. É isso mesmo, Ari. Estamos aí hoje no pontapé inicial para esse programa muito especial, muito importante para a comunidade, não só do Mutirão São Judas, mas de toda Jequié. Faremos um projeto macro denominado Jequié Cidade Legal. E vamos buscar a regularização fundiária de todos os núcleos informais do município. Então, toda a população de Jequié pode aí estar atenta, aquelas pessoas que têm imóveis em locais de invasão, de difícil regularização, por N motivos, a gente vai estar atuando, verificando e sendo aplicável a REURB. Nós estaremos juntamente com o Núcleo de Regularização Fundiária do Estado da Bahia, o NUREF, cartório, a prefeitura, os demais órgãos do município. Estaremos todos empenhados em regularizar esses núcleos e promover a cidadania através da regularização e legalização desses imóveis para a população.
0: Então é para facilitar, se a pessoa saísse de para procurar regularizar individualmente, vamos dizer, procurar para regularizar junto à prefeitura, junto ao cartório de imóveis, junto aos meios legais para ter o documento do terreno com a sua casa, seria uma dificuldade bem maior do que essa oportunidade que vocês estão oferecendo agora. Seria isso?
1: Perfeitamente, Ari. A REURB é esse programa que busca facilitar esse acesso à escrituração e documentação dos imóveis. E muito importante esse destaque, porque nós estamos lançando em Jequié as duas modalidades de REURB. A social, que é custo zero para a população enquadrada nessa modalidade. E a REURB é, que é outra modalidade em que o possuidor, ele não se enquadra nos requisitos para a modalidade social, mas ele tem um meio muito facilitado para regularizar também seu imóvel. Ele vai ter um custo, mas é um custo muito abaixo do que normalmente ele teria se fosse buscar aí os profissionais, os órgãos, o pagamento dos emolumentos e taxas devidas, advogado, enfim. É uma forma super facilitada para aquelas pessoas que querem regularizar e não se enquadram na modalidade S. E a modalidade S é aquela história: a pessoa só vai participar levando a documentação, né? Essa é uma responsabilidade aí do proprietário, ali do possuidor, é levar a documentação requerida, né? Que é necessária para se consolidar, se demonstrar essa consolidação de uma posse mansa e pacífica, que é requisito para que seja aplicado a regularização.
0: E hoje vai começar aí pelo São Judas Tadeu, o mutirão São Judas Tadeu, é isso?
1: Mutirão São Judas Tadeu é um núcleo que é resultado de uma invasão de um terreno público municipal. Então, essa população já espera pela regularização de seus imóveis há algum tempo. Já houveram tentativas no passado frustradas e hoje nós estamos entrando no processo de uma forma organizada, juntamente com o núcleo de regularização fundiária, tudo muito organizado, com total legitimidade, seriedade e compromisso de que muito em breve aquela população estará com a documentação dos seus imóveis nas mãos.
0: E o local para esse encontro que vai acontecer logo mais às 19 horas?
1: O local é o melhor possível, no céu.
0: No céu.
1: Esperamos o céu lotado hoje com toda a população do Mutirão São Judas buscando informações. Hoje a audiência pública é esse momento importantíssimo que a população não pode deixar de participar. É nesse momento que a população vai ter o contato de como o programa se dará lá na localidade, todas as informações, a documentação necessária, como será o atendimento, como a gente organizou todo esse processo. Teremos uma empresa responsável para a atuação no trabalho. Essa empresa, ela já está instalada lá dentro da comunidade. Teremos lá um escritório de atendimento à população de forma muito facilitada, Ari. Tivemos o cuidado de levar muito perto da população para que não se tenha qualquer empecilho, qualquer dificuldade. A única questão que a população ali vai ter é realmente levar a documentação e as informações necessárias para o desenrolar e conclusão do processo.
0: Então vamos saber mais ou menos que documentos são esses que as pessoas já deverão levar hoje para essa reunião?
1: Não, Ari. Não. Hoje as pessoas serão munidas de todas as informações.
0: Ah, vai passar as
1: Teremos informações. Um momento para elas tirarem dúvida, mas hoje não é possível,
0: claro,
1: avaliar a documentação. Nós organizamos o processo de modo que a população ela não vai ter confusão de filas de atendimento.
0: Nada.
1: Estabelecemos um cronograma dos atendimentos por quadra. A população vai receber uma etiqueta do dia, horário que ela vai procurar o escritório. Cada quadra vai ter o seu dia e uma relação de toda a documentação essencial e necessária para fazer parte do programa.
0: Ô pessoal, não vá assistir a novela hoje não, viu? Cancela a novela. Hoje não tem jogo, não tem jogo do Vitória com
2: o Fortaleza.
0: Não vai para jogo, não vai para televisão assistir novela, porque isso é uma questão de interesse de vocês. Não vai precisar, eu pensei isso depois que eu perguntei, que não precisa levar documento nenhum, vai se reunir e vai ouvir das pessoas lá da prefeitura, de Dona Márcia, de toda a equipe, o que é que vocês vão providenciar, e já tem um escritório montado por lá, não é isso?
1: Perfeitamente. Este núcleo, o Mutirão São Judas, o trabalho será realizado pela Reurbitec, que é a empresa aí vencedora do certame, né? Da licitação, é uma empresa que já trabalha aí no ramo de regularização fundiária em outros municípios. A empresa já está na cidade, já está instalada o escritório lá e toda essa organização do evento em si tem a participação. Vamos apresentar os cadastradores, o pessoal que vai ser responsável para a população, inclusive ter segurança, a quem eu estou entregando minha documentação, quem são essas pessoas que estão me atendendo, realmente faz parte do processo, que a gente sabe hoje que tem uma insegurança em relação,
0: verdade,
1: né? A essa questão de às vezes a visita domiciliar se for necessária. Então a gente buscou ali nesse processo garantir transparência, organização, esse cuidado na segurança das informações da população. Então, a população pode estar tranquila de que esse processo vai ser, inclusive, modelo para outros núcleos, outras cidades, porque nós queremos, Ari, em tempo recorde, estar com esse processo concluído e que com muitas entregas lá de documentos para aquela comunidade. Sabemos que, assim, podem ocorrer situações em que o morador não está na cidade e isso ou realmente é ali uma sucessão de herdeiros que as pessoas podem ter algum tipo de litígio, enfim. Mas a grosso modo, né,
0: no popular,
1: a gente espera que a população, né, abrace realmente. Queremos 100% e vamos trabalhar para isso. Então, da nossa parte, o que depender de dedicação, de cuidado, de organização, será 100%.
0: Pronto. Tem outras partes de Jequié que também vai ter essa mesma operação ou só, por enquanto, só o mutirão?
1: Ari, temos mapeado já mais de 15 núcleos 15? Informais. Pra você ter ideia, tem núcleo com mais de 1.500 famílias, unidades em Jequié. E assim, nós pretendemos, né? A gente sabe que é um trabalho a longo prazo, não vamos conseguir, né, exaurir aí todas as necessidades ao longo de um ano, dois, três, mas pode levar aí 10 anos, mas a gente vai estar atuando com esse núcleo, porque foi feito um núcleo específico para isso. Nós temos assistente social, engenheiro, advogado, voltado só para esse trabalho. E assim, enquanto a gente não conseguir finalizar todos os núcleos informais, ter essa atuação, a gente não vai deixar o trabalho finalizar. O trabalho só se finaliza quando a gente concluir tudo. É claro que a conclusão de cada núcleo depende da população. Se a população não tiver o cuidado de abraçar o programa, de levar a documentação necessária, de atender aos chamados, porque esse, na verdade, Ari, é um dos motivos de, às vezes, a regularização fundiária não dar certo. A população leva a documentação incompleta, ou o cadastrador, a pessoa vai no imóvel e não encontra ninguém 2, 3, 4, 5 vezes, a agenda, a pessoa não comparece, enfim, necessariamente é a população que vai, assim, definir e ter, se vai ter êxito realmente o programa ou não.
0: Esses detalhes todos eles vão saber logo mais à noite.
1: Com certeza, às 18 horas no céu, temos um encontro marcado com a população do Mutirão São Judas Tadeu.
0: Isso.
1: Estaremos lá esperando a todos. Vai ter um coffee breakzinho, um cafezinho, tudo muito que organizado.
0: Que bom. Não teria lugar melhor do que você resolver seu problema do que no céu. Eu não quero nem ir pra lá tão cedo. Nem tão cedo eu quero ir, mas eu nem sei se eu vou pro céu. Mas é isso. Gente, vocês aí do Mutirão, que eu tenho um carinho muito grande por vocês. É outro local que o pessoal ajuda muito na campanha do Natal Sem Fome. Não deixe de atender essa convocação. Logo mais, às 18 horas, aí é no Centro de Evangelização, aí ao lado de vocês, lugar propício, vai ter até esse coffee break. Então, compareço para vocês terem ideia o que é que vocês vão fazer, quais os documentos que vocês têm que providenciar, não é isso?
1: Perfeitamente. Perfeito? Ari, recado dado,
0: massa, muito obrigado. Olha a hora agora, 1:06, que vem o povo, aí já vem o povo agora.
2: Olha, Ari, o Jonaldo aqui, o final.
0: Jonaldo.
2: 2833, mandou uma foto aqui. Pode isso, ele brincou com aquele bordão. Pode isso, Arnaldo? Pode isso, Ari Moura? Onde vou desembarcar, pessoa deficiente, onde vai desembarcar? Porque tem umas motocicletas estacionadas no lugar de prioridade.
0: É onde tem as rampas, né? Nos passeios,
2: isso,
0: né?
2: Isso.
0: Ele tá mostrando aí o local, né?
2: Exatamente. Só não falou aonde é exatamente.
0: Sim.
2: Gordinho do Abacaxi tá ligado também.
0: Ligado. Esse é figuraça. Vamos lá.
2: E vem Paulão.
3: Boa tarde, Ani Moura. Boa tarde, Gabriel de Moura. Passando aqui, mandando um alô especial pra essa turma nossa que bate cartão com a gente todo dia. Cida do Mandacaru, Deraldo do Mandacaru, Edson Paulo.

0: toda a nossa região aí que tá colado com a gente, Ali Moura, nosso amigo Rock da Gaiaba, o Homem do Peixe.
1: Valeu, Paulão.
0: Está aí assistindo também agora meio-dia nesse momento. E toda a região aí de Oriente Novo. Nisso aí na rua Alto do Cruzeiro, Joé Gago. Toda essa turma, Nova Esperança, não se preocupa não, que logo. Antes do sair ontem, carro de saúde Nova Esperança.
1: Ele tá fazendo uma propaganda nada desse carro de saúde.
0: Motorista diferenciada, pindolão, encolado aí no volante.
1: Valeu, Paulão, valeu, Paulão. Chega, freguesia. Olha a hora, filho. Bora lá, bora rapidinho pra gente terminar. Já estão encerrando. Quem é?
2: Boa tarde, Ari. Aqui é Maria da Cidade Nova.
1: Maria?
2: Bora pra casa, pra Beno, pra Marla e pra Bebê e pra Jean. E vamos tomar café da ONU.
1: Isso. Valeu, Maria. Vamos em frente.
3: Boa tarde, Ari Moura. Boa tarde, Johnny Oliveira. Tudo na paz aí, pessoal? Passando aqui na hora do sobe desce aqui. Para desejar uma boa tarde para esses nossos queridos ouvintes aí da GQFM, São Paulo, nesse momento 19 graus, viu? E nem bem começou, já começou o mês de junho e já mais um assassinato em Jequié, viu? Ei, Senhor, tenha misericórdia, viu? Mas é isso aí, pessoal, um abraço para todos aí, vamos tomar café de Itaúna, que é gostoso e tá barato, olha a hora.
1: Regi, você não falou no como é que tá a temperatura hoje aí em São Paulo, hein, Regi? Não mandou aí pra gente, mas Joel Nunes disse que tá 19, 18 graus. Aqui em Jequié, por volta de 5, 5:30 da manhã, tava 18 graus. Tava um friozinho bem gostoso, vamos lá.
4: Ele é Anselmo.
5: Boa tarde, Ari Moura, boa tarde, Gabriel de Moura. Boa tarde, John Oliveira. Quero mandar um alô e um abraço para o pessoal dos três. E também quero mandar um alô para Teixeirinha.
1: Conheço.
5: Que tá ouvindo a GQFM,
1: meu amigo.
5: Amigo de audiência.
1: Meu amigo Teixeirinha.
5: E ouvindo o programa do Ari Moura comunicando.
1: Isso, ele e a esposa.
5: Que Deus abençoe, Ari Moura, a sua tarde.
1: Valeu, Tele. Tele,
5: e todos
1: céu.
5: Os dias.
1: Valeu, Teixeirinha.
5: Ari Moura, era pra eu lhe lembrar ontem.
1: Sim.
5: Eu fiz ano sábado.
1: Ô, rapaz.
5: Sábado eu fiz ano.
1: E o bolo?
5: Esqueci de mandar o senhor tocar um parabéns pra mim aí.
1: Oh, meu Deus.
6: O bolo.
5: Fiz
6: o bolo.
5: 52 anos.
1: Ah,
5: agradeço a Deus por eu ter chegado a essa idade.
1: Com saúde.
5: E também.
1: Isso.
5: Eu quero chegar muitos anos de vida.
1: Com certeza. Ai, se Deus
5: em
1: quiser.
5: Em nome de Jesus.
1: Amém.
4: Cláudia
7: Bertani. Boa tarde, meu amigo Ari Moura. Que Deus abençoe a programação. E quero dar os meus parabéns pelo hospital, Padre Valadares, viu?
1: Que foi?
7: Minha filha estava internada, a mulher de Jesus.
1: Foi?
7: Muito bem atendida, muito bem cuidada. Também para o hospital.
1: Viu?
7: E quero mandar uma boa tarde para a minha amiga Rita, para a minha amiga Ari Moura. Foi uma Carminho, foi uma Carminho, amiga aí. O meu esposo Jonas, popular do Caú, trabalha aí na I9.
1: Atenção, é I9. É, ela parece um carro de som, um negócio ligado.
4: Tava ouvindo a programação.
1: Quando vocês forem gravar, baixa o rádio, ou então baixa o celular.
4: Ela tá ouvindo a propaganda do Rony Autopeças lá.
1: Vamos lá.
4: O Ari, o Adonias Gisério, da outra vez tinha mandado um prato aqui cheio de folha, agora ele mandou, acho pra fazer, fica em você, viu? Estrogonofe.
1: Sim.
4: Com arroz
1: é uma
4: e
1: figura,
4: batata palha.
1: É um figuraço, amigão nosso de muitos anos, de Lucas França. Valeu, Adonias, você é o cara, vamos lá.
4: Helenita.
8: Procuro uma tia chamada Verinha, que mora em Itajibá.
1: Sim.
8: E a minha mãe, que mora em Itajibá, Bahia.
1: Sim.
8: Então, eu tô pedindo, pelo amor de Deus, não tem como vocês me ajudar a encontrar minha família. Eu tenho uma tia que mora em Jequié.
1: Sim.
8: O nome dela é Vera Lúcia Nascimento.
1: Vera Lúcia Nascimento.
8: Se vocês me ajudarem, eu vou lhe agradecer muito. Que Deus lhe abençoe em dobro.
4: É a Helenita, viu?
1: Ela querendo encontrar a dona Vera Lúcia Nascimento.
4: Isso.
1: Se você tiver mais informações, amanhã você passa pra gente, Helenita.
4: Ó, o nome dela, ela tá lá em Cachoeira Paulista, em São Paulo.
1: Sim.
4: É 33 99707-7156. Quem estiver ouvindo agora também.
1: Certo.
4: 9707-7156, o DDD é o 33. É a Helenita que tá procurando. E tem uma réplica aqui do Regi, viu, Ali?
1: Vamos lá.
4: Vamos ouvir.
9: Falei sim.

0: Aqui em São Paulo, nesse momento, tá 19 graus, ah, viu? Pronto. Céu parcialmente nublado.
1: Pronto, valeu. É, sim. Valeu, Regis.
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1: Agora, 1:13, 13:13.
3: E as notícias dos esportes?
1: Vamos lá, não teve jogo ontem, né?
4: Não teve jogo ontem, mas a seleção brasileira
1: embarcou,
4: já tá lá.
1: Embarcou e já chegou.
4: Já chegou.
1: Todo mundo viajou, John?
4: Foi todo mundo.
1: Os 26?
4: Todo mundo foi.
1: Comissão técnica foi todo mundo?
4: Isso.
1: Já chegou e já vai treinar agora à tarde.
4: Exatamente, já vai
1: 17 treinar. 17 horas.
4: É.
1: Rapaz, você viu lá as instalações?
4: Chegou, coisa de outro mundo,
1: os
4: né?
1: Os campos, tem dois campos, é três. As instalações. É uma mordomia, viu? Os caras ganham um salário, não é, Regi? Regi amanhã vai falar sobre isso, mas bem um pouquinho. Não pode dar muita como é, pauta pra Regi, não, senão ele vai falar muito. Mas os ambientes. Primeiro já começou pelo avião, né?
4: Isso.
1: O avião,
4: parece. Recebeu a bênção lá do Papa. Do Papa Leão.
1: Foi.
4: É.
1: Rapaz,
4: e
1: que
4: a
1: bom.
4: Chuva lá de coisa ali de.
1: É, e depois teve dois carros do Corpo de Bombeiro lá,
4: isso,
1: né?
4: Exatamente.
1: Na hora da saída da decolagem. Sim, João.
4: Nós tivemos alguns amistosos ontem de preparação de algumas seleções, né? É, Paquistão empatou em 0-0 com Bangladesh, Maldivas perdeu pro Afeganistão, Eslováquia ganhou 2-1 da Malta, Bulgária perdeu de 1-0 pro Montenegro, a Noruega, que é uma das carrascas da seleção brasileira, também importante falar, venceu por 3-1 a Suécia, Turquia goleou a Macedônia do Norte, a Áustria ganhou da Tunísia de 1-0 também, Colômbia venceu a Costa Rica e o Canadá venceu o Uzbequistão por 2-0. Lembrando ali que Macedônia e Costa Rica não vão estar na Copa do Mundo, as outras seleções ali, a maioria vão estar. Né? E hoje também tem Copa do Nordeste.
1: Hoje tem decisão que começa, são jogos de ida e volta.
4: Isso.
1: Hoje é no Castelão. Pronto.
4: É duelo de leões, né? É às 9 horas da noite. É, o Fortaleza ali, que tem uma baixa de, não vai ter o Militello, né? Que é o.
1: É, o Vitória parece que tem uma ou duas baixas também aí, que o Jair, né? Mas ele tá com o time arrumado. E ele até.
4: Entrosou, né, Ari?
1: Entrosou, o time embalou. Teve aquela derrota pro Santos, que o pessoal não engoliu muito, achando. Ah, o Santos que não tá bem, coisa, mas é futebol, é assim, gente. Às vezes a equipe mais fraca ganha. A gente tem que entender isso. Agora depende do que se aplica dentro de campo. Quando o blog arimura.com.br, na entrevista que eu fiz com o Tinho, falou: Tinho disse que ameaça tirar o time. É que faltam três partidas, uma dentro de casa e duas fora. Então, se vier novamente aquela arbitragem de Salvador, virá para um jogo. Ele deve entrar com a representação lá na Federação Baiana, dizendo que não quer mais aquela árbitra. É um direito dele, é um direito do Doce Mel Jequié. Mas não quer dizer que vá atirar. Ele disse que ele ameaçou. Ah, o termo certo é ameaçou tirar. Isso ele falou várias vezes lá no estádio, eu ouvi. E que na entrevista que eu fiz com ele também, ele se queixou muito da arbitragem de domingo. Eu não conhecia aquela árbitra. Ele disse que já é a segunda vez que ela marca jogo do Doce Mel e prejudica. Não foi marcação de pênalti, deixou de marcar pênalti, não foi isso. Mas teve algumas faltas, inclusive uma mão já no final da partida, quando o time estava realmente com todo o gás para tentar fazer o gol e aí não conseguiu. Porque se o Doce Mel tivesse conquistado os três pontos, ficaria mais fácil, não ia depender de resultado de outros jogos para se classificar. Isso não quer dizer que não consiga, vai depender também de resultados. Aí já é de combinações de resultado, né, Joe?
4: Exatamente. Bem como também a equipe do Jequié Sub-20 vai precisar de combinações de resultados na última rodada. E mais uma vez tivemos problemática com a arbitragem no jogo do Sub-20.
1: Foi, né?
4: E Federação Baiana. Não é uma crítica, né? A gente não tá aqui para querer denigrir ninguém, né, Ari?
1: Não, não.
4: Mas é um problema recorrente, Ari Moura.
1: É, tá certo. A gente tá vendo no Campeonato Brasileiro,
4: exatamente,
1: da Série A.
4: Exatamente.
1: Né? Então, árbitro que erram e erram feio. Não é isso?
4: Com certeza.
1: Pois é, amanhã a gente volta já vendo o que foi esse primeiro treino da seleção brasileira e também o resultado de Fortaleza e Vitória.
4: Será quem vai levar essa ali? Você tem um palpite?
1: Isso, eu claro, tô torcendo pelo Fortaleza, pelo Vitória, que é o time da Bahia.
4: É o time da Bahia também.
1: Fortaleza, quem vai torcer é doutor Estelita. Doutor Estelita é torcedor do Fortaleza até debaixo d'água.
4: E os torcedores do Bahia, né?
1: É, e o torcedor do
4: até
1: Bahia.
4: Até a cor também combina.
1: Combina, com certeza. Já aí chegou o Léo?
4: Léo tá chegando por aí.
1: Léo já tá chegando aí, já tá chegando pra animar a sua tarde. 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Posto Badica é o posto central da, rapaz, os frentistas e as frentistas do Posto Badica, rapaz, já estão vestidos a caráter, já estão em clima de São João. Um beijo, Nancy, pra você. Nancy completou, o que foi que ela me falou? 11 anos, parece, de GQFM. Eu tinha um áudio dela aqui, não coloquei, mas amanhã eu coloco. Amanhã eu coloco. Valeu, John.

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5: E vamos abrir a Bíblia em Mateus capítulo 4, verso 4. Nem só de pão viverá o homem, disse Jesus, mas de toda palavra que sai da boca de Deus. Veja que as pessoas hoje em dia vivem muito preocupadas com essas coisas. Comprar, vender. As pessoas vivem assim, ó, gente, num ciclo vicioso assim, ó. Ganhar dinheiro para comer. Comer para trabalhar, trabalhar para ganhar dinheiro para comer, comer para trabalhar, trabalhar para ganhar dinheiro. Muita gente vive só esse ciclo. E o que a Bíblia nos diz é que o reino de Deus não é comida nem bebida, mas você precisa se alegrar, você precisa celebrar com os seus. É claro que comprar e vender faz parte da vida, ter o pão faz parte da vida, mas não é só de pão que a gente vive. É importante você valorizar outras coisas. Você já viu alguém dizer assim: fulano de tal é um homem bom, não deixa faltar nada em casa, porque que ele não deixa faltar comida, feijão, arroz, farinha, açúcar, não. Mas ele deixa faltar amor, ele deixa faltar carinho, ele deixa faltar gratidão. Então, ele deixa faltar muita coisa. Nem só de pão viverá o homem, mas de toda a palavra que sai da boca de Deus.
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1: 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Vamos lá, gente, muito boa tarde pra você. E aí, tudo beleza? Tudo certinho? Tudo tranquilo? Tô chegando a partir de agora, tem um Danadinho, tem Léo Santana ao vivo aqui, ó.
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1: Em 32 minutos, 1h32. Boa tarde pra você. Tá começando agora o nosso Super Tarde. Tem música, tem alegria, tem muita coisa boa pra você hoje, terça-feira, dia 2 de junho. Contagem regressiva, né, pro São João. Vem aí, contagem regressiva pra Copa do Mundo também. Muita coisa boa, viu, galera? Pois é, mês de junho será um mês abençoado com fé em Deus. 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Zap tá liberado aí pra você mandar aquele abraço, mandar aquele alusão também. 739-8846-1549. Tá começando a tarde mais alegre do seu rádio a partir de agora aqui, ó.

0: GG FM, a dona do primeiro lugar, 1h43 minutos, 1h43, sai pra você o som do Trio da Ruana. É o solinho da sanfona, sucesso do Trio da Ruana, hein? E você curte aqui na nossa programação. Ó, galera, deixa eu aproveitar aqui, né? Mandar um alusão aqui, os parabéns pra Camila. Camila está aniversariando hoje, né? É a esposa aí do meu amigo Pingo. Pois é, então parabéns, felicidades aí pra Camila, completando 22 anos hoje. Não é isso, Pingo? Parabéns, felicidades, tudo de bom. Aproveitar também, mandar um abração pro meu amigo André Rifas. A galera ouvindo a gente lá no Ouro Verde, condomínio Ouro Verde, hein? Alô, André Rifas, cadê a feijoada, André Rifas? Cadê aí, cadê o Netinho? Essa é a equipe estourada curtindo a gente aí, lá no condomínio Ouro Verde. Meu amigo André Rifas, alô Pingo, parabéns e tão felicidades pra Camila aniversariando hoje, tudo de bom. Agora 1h45 minutos, eu volto já já trazendo muito mais pra você até as 16h, tem Léo Santana ao vivo, nessa tarde gostosa de terça-feira, tá todo mundo ligado aqui na Melhor.
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só pra conferir o som da dona do primeiro lugar, tá valendo o nosso Te Contei no oferecimento da Labelíssima. 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Galera, no mês de agosto, né, acontece o Festival de Inverno Vitória da Conquista. Entre as grandes atrações que estarão se apresentando, grande expectativa para o domingo, o último dia para o show do Marcelo Falcão, né? Marcelo Falcão, que é ex-vocalista da banda Rapa. Na mesma noite, teremos ainda as apresentações do cantor Belo e Wesley Safadão. Em agosto tem Festival de Inverno Vitória da Conquista, presença confirmada do Marcelo Falcão, galera. Vamos lá, gente. Só pra conferir, faltam 2 minutos, 2 minutos pras 2 aqui na melhor.

0: vocês é o som do Panda, eu te seguro para fechar muito bem a primeira hora do nosso Super Tarde Especial desta terça-feira aqui na programação da melhor, galera. Eu volto já já e rapidinho tem mais músicas, tem muita festa dessa tarde gostosa de terça-feira, tem muito forró pra gente dançar também, né? Mês de junho, chegando São João, chegando Copa do Mundo, a melhor programação para você aqui na sua GQ FM.
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0: Hora certa, agora 2:07. Boa tarde pra você.
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1: Vamos lá, galera, de volta aqui na programação da Melhor na Sua GQFM. Ótima tarde de terça-feira. No comando tem o Danadinho, tem Léo Santana ao vivo até às 16h aqui, ó.
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1: Vamos a essa, o zap tá liberado pra você participar aqui comigo. 739-8846-1549, hein? Com música, tem alegria, tem muita coisa boa pra você curtir aqui na nossa programação. 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

0: Chega a ver, minha dona, no primeiro lugar, 2:31, você ouviu aí o som do Maninho Vaqueiro, dói aqui no nosso super tarde especial desta terça-feira, todo mundo ligado na melhor, né, gente? Bom demais, ó, faz o seguinte, eu volto já já trazendo mais super tarde pra você, 3 da tarde, tem Alô da Melhor, e daqui a pouquinho tem mais um Te Contei, tudo do mundo das celebridades, as novidades da telinha do nosso Te Contei, na tarde mais gostosa do seu rádio, é aqui comigo, Léo Santana, ao vivo até as 4 da tarde.
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Vamos lá então, galera, o nosso Te Contei, agora 2h40, sempre no oferecimento da Labelíssima, seja você mesma, seja única, na loja Labelíssima de roupas femininas, a moda é a expressão da sua personalidade. 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Gente, é o seguinte, ó, a dançarina Lauren Prota veio em suas redes sociais ontem, segunda-feira, né, pra expor aí a situação de Liz após o nascimento do seu irmão mais novo, Levi. No feed do Instagram, Lauren publicou um vídeo sobre a conversa que teve com Liz sobre um possível ciúme do irmão. E logo a pequena afirmou não ter ciúmes do pequeno. Na legenda, Lauren falou sobre o medo de Liz adquirir ciúmes do irmão mais novo. A Liz é uma gracinha, né, gente?

0: você o som da banda Embalo 4, gosto de canela aqui no som da melhor 3 e 5. Ótima tarde pra você de terça-feira, todo mundo ligado aqui na melhor. Tá valendo, hein? Valendo o nosso super tarde especial desta terça-feira. Zap liberado 739-8846-1549. Eu volto já já, é rapidinho, galera.
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0: Hora certa, 3 e 5, boa tarde.
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6: Jequié amplia vacinação contra a gripe para toda a população. Procura por tratamento contra o tabagismo cresce 95% no SUS.
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6: Vacinação contra a gripe é ampliada para toda a população a partir dos 6 meses de vida em Jequié. A medida foi anunciada pela secretária municipal de saúde, Mari Oliva Freitas, como forma de reforçar a proteção da população diante do aumento dos casos de síndromes respiratórias. A ampliação foi definida pelo Ministério da Saúde, pelas secretarias estaduais de saúde e pelos municípios brasileiros. A decisão leva em conta o cenário epidemiológico atual, as baixas coberturas vacinais e a necessidade de ampliar a imunização da população. Em Jequié, as doses estão disponíveis em todas as unidades de saúde e as pessoas devem levar consigo a carteira de vacinação. Cada vez mais brasileiros têm recorrido ao Sistema Único de Saúde, SUS, em busca de apoio para abandonar o cigarro. Entre 2022 e 2025, o número de

0: 8846-1549. A partir de agora. 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
1: No oferecimento do Na Esquina Music, começando a partir de agora, grava o seu áudio aí, manda pra gente no 739-8846-1549, hein? Tá começando agora o nosso Alô da Melhor, você participa aqui ao vivo da nossa programação. Qual a música que você quer ouvir? Tem alguém aniversariando aí? Manda o alô da sua galera, faz a festa dos aniversariantes a partir de agora, gente.
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caras da Seresta, agora 3h30, no som da melhor, no som da sua GQFM. Galera, sábado agora tem forró lá na Praça da Rodoviária. Meu amigo Alex Gatinha vai estar fazendo um showzaço daqui a pouquinho, depois do intervalo. A gente vai bater um papo com ele para trazer mais informações, porque é sábado, tem forró no Joaquim Romão, apoio total da GQFM, viu, galera? Sábado vem a dançar forró com a gente dia 6 de junho. E o São João tá chegando. São João é aqui na sua GQFM, cobertura total da Folia da Festa em toda a região. Eu volto já.

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1: Hora certa agora 3:30.
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agora faltam 20 minutos, 20 para as 4. Já já, meu amigo Alex Gatinha, para falar do forró da rodoviária, na Praça da Rodoviária, sábado agora, hein? O apoio total da GQFM, galera! Sabadão! É de graça, viu? Ninguém paga nada, não.

0: 3:42, 3:42, seu Mastruz, ficar por ficar, atração do Forró Bebê, dia 12, hein? Dia dos namorados, em seu Mastruz. Agora volta 18:04, aqui no som da melhor, por aqui, meu amigo Alex Gatinha, que vai estar sábado agora fazendo uma grande festa, fazendo forró pra galera ali, Praça da Rodoviária do Joaquim Romão. Fala, Alex Gatinha, sabadão agora, hein? Boa tarde.
1: Boa tarde, Léo Santana, meu amigo. Boa tarde, ouvintes da GQFM. É um prazer mais uma vez estar aqui nessa casa, que eu considero como minha casa também. Com certeza, sabadão, dia 6, a partir das 20 horas, vai ter Alex Gatinha na Praça da Rodoviária. É, mandar um abraço pro meu amigo Matheus, o quiosque Esquina do Sabor, a sua esposa Stephanie, meu amigo Filó, Tom Filó do Espetinho.
0: Alô, Tom Filó, torcedor do Fluminense.
1: É, sofredor, infelizmente.
0: Torcedor do Fluminense, grande Tom Filó, Matheus, gente boa também, viu?
1: Vai ser só forró.
0: Só forró, então a galera do Joaquim Romão, não só Joaquim Romão, a cidade inteira convidada, é a festa, o forró de Jequié é sábado, é o forró na Praça da Rodoviária.
1: Com certeza, vai ficar pequeno aquele lugar, viu? Muita gente bonita, a gente fez, tem uns 20 dias fizemos esse movimento e foi muito bom, muita gente bonita, a galera dançou, curtiu pra caramba e pediram bis, e a gente vai fazer mais uma vez, forró da Praça da Rodoviária com o Alex Gatinha, o original.
0: E aquele repertório 100% forró, já no clima do São João, lembrando que a banda Embalo 4 estará na praça principal no dia 20.
1: Dia 20 de junho, palco principal na Praça da Bandeira, Embalo 4, eu vou fazer lá. No dia 20, no palco principal, na Praça da Bandeira. Vai ser lindo demais. São João é Jequié.
0: Pois é. Então, Alex, durante a semana você volta aí. Hoje, terça-feira ainda, você volta para trazer mais novidades pra gente, né? Sucesso, a Jequié FM tá dando apoio total a esse evento ali, de graça pra galera. Ninguém vai pagar nada não, viu, gente? É na praça. Chegou lá, sábado a partir das 20h, tem forró pra você dançar até furar o sapato.
1: Valeu, Léo, obrigado mais uma vez.
0: Até soltar a sola do sapato.
1: E você vai estar lá, né?
0: Com colado, nem se eu não perco por nada não.
1: Agradecer,
0: viu?
1: Mais uma vez aí o espaço aqui da GQFM, essa rádio maravilhosa. Tamo junto, dia 6 de junho, sábado, forró na Praça da Rodoviária. E dia 5, sexta, eu faço forró do Colégio Baby Care, a 10ª edição consecutiva, Alex Gatinha lá no JTC. Lá é privado, né? Vai ser privado dia 5, sexta-feira. Sábado é de graça. É na Praça da Rodoviária. Brigadão, Léo. Deus abençoe. Deus abençoe cada um de vocês que está ouvindo essa rádio maravilhosa. Tamo junto. Valeu.
0: Grande Alex Gatinha. Durante a semana você volta, viu, Alex? Pois é. Sábado agora vai ser bom demais. Venha dançar forró aqui, ó. Essa aqui vai estar no repertório. Essa aqui é show de bola. Gosto de canela. Tá estourada na programação da GQ. Faltam 15 para as 4.

0: só pra conferir, faltam 10 minutos, 10 para as 4. Trio da Ruana, solinho da sanfona, do finalzinho do nosso encontro de hoje, dessa tarde gostosa de terça-feira. Galera, ó, super tarde ficando por aqui, de volta amanhã, com fé em Deus, 1 da tarde, logo após o Aurélio Moura comunicando, tem mais um super tarde pra você, tá bom? Na sequência tem ele, o Wellington Ferreira. Hoje é o Wellington Ferreira que vai assumir aqui a programação. Depois do intervalo, vem aí o Wellington Ferreira e eu volto amanhã. Tchau, galera. Valeu pela audiência, meu povo.
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0: Hora certa, faltam 9 para as 4.
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4: Prefeito Flavinho celebra anúncio de 30 milhões de reais em novos investimentos para o município. Prejuízo dos Correios quase dobra no primeiro trimestre deste ano.
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4: De Jequié, Flavinho Santana, comemorou o anúncio de um novo pacote de obras no valor de 30 milhões de reais que serão investidos no município de Jequié. O anúncio foi feito no último sábado no Parque de Exposições Luiz Carlos Braga pelo deputado federal Leur Lomanto Júnior. São recursos que vão contemplar áreas estratégicas para o desenvolvimento do município, com destaque para 20 milhões de reais destinados ao custeio da saúde municipal, 3 milhões e meio de reais para obras de pavimentação urbana, 3.700.000 reais voltados para a realização do São João. O pacote inclui ainda investimentos na assistência social, esporte, cultura, educação e no fortalecimento da zona rural com a aquisição de equipamentos agrícolas, reservatórios de água, trator e retroescavadeira, além de um apoio às entidades sociais. Os Correios tiveram um prejuízo de 3.160.000.000 de reais nos três primeiros meses deste ano, segundo demonstrações financeiras divulgadas pela própria empresa estatal. O rombo é quase o dobro do observado em igual período do ano passado. O rombo vem após os Correios acumularem um prejuízo de 8.500.000.000 de reais em 2025, o pior desempenho já registrado pela empresa, que está com as contas no vermelho desde 2022.
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sim, tô aqui, ó, junto com você na nossa GQFM 89,7. E aí, tudo beleza contigo? Tudo mil maravilhas por aqui, graças ao nosso bom Deus, tudo na Santa Paz. Hoje, terça-feira maravilhosa, segundo dia do mês de junho de 2026. E aí, tudo tranquilo? Tudo beleza? Ah, que bom! Ó, a partir de agora tem sucessos GQFM. Então, ó, perde tempo não. Corre no WhatsApp, tá liberado, viu? 739-8846-1549. Corre lá, manda aquele boa tarde especial, manda aquele boa tarde bem gostoso pra quem você quiser. Lembrando pra você que daqui a pouquinho tem o Forró Bodó da Melhor e você não

0: 7h32, deixa eu mandar um abraço pro meu amigo Lula, lá da feirinha do Joaquim Romão. Tudo bom, Lula? Um abraço pra você, obrigado pelo carinho. Meu amigo Alexandre tá aqui nos visitando, né, Xande? Um abraço, Xande, obrigado pelo carinho aí, o grande Alexandre, grande Xande, tá aí, tá aqui, na verdade, curtindo o nosso sucesso Jequié FM, que segue até às 17 horas. Ó, tem forró bodó hoje, né? Hoje já estamos no dia 2 de junho de 2026. O mês do São João chegou. 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
0: Na melhor, 4:34.
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0: aqui no nosso Sucessos GQFM. Pontualmente 5 da tarde, pontualmente 5 da tarde. Deixa eu mandar um abraço aqui, né, pra toda a turma curtindo a gente. Olha aí o grande Lula do Caldo de Cana. Tudo bom, Lula? Um abraço. Binho SP, o Binho Ney hoje tá na folga, viu, Binho? Amanhã, Binho SP, o grande Ney Farinha tá de volta amanhã, viu? O Alexandre, o Xande deu folga pra Ney hoje. Ele tá de folga. Ó, bom intervalo comercial, na sequência eu volto trazendo pra você muito forró e você não pode perder, tá? Daqui a pouquinho tem o nosso Forró Bodó da Melhor. E a primeira sequência, meu amigo, vou abrir a primeira sequência com forró das antigas. Vai ser top demais. Top demais. Então não sai daí, eu volto já já trazendo muito mais pra você aqui na nossa GQFM, líder absoluto em audiência em toda a Bahia. Segura aí 2 minutinhos e eu volto. É rapidão.
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0: Na melhor, agora 5 e 2.
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0: Entra com notícias 5:12, Souza Andrade, é com você.
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2: Gás de cozinha fica mais caro na Bahia. Brasil avalia a proposta dos Estados Unidos para nova tarifa sobre importações brasileiras.
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2: O preço do gás de cozinha sofreu um reajuste de 9,59% nesta segunda-feira na Bahia, conforme informou o Sindicato das Revendedoras de Gás de Cozinha. O aumento foi aplicado pela Selen, empresa responsável pela refinaria de Mataripe. Com a mudança, o valor do botijão de 13 quilos deve ficar entre R$8 e R$10 mais caro para o consumidor final. Em Salvador e região metropolitana, onde o preço médio era de R$145, o produto pode passar a custar entre R$155 e R$158. Integrantes do governo federal classificaram como ideológica e inconsistente a proposta apresentada pelo representante comercial dos Estados Unidos para impor novas tarifas, desta feita de 25%, sobre importações brasileiras. A medida foi divulgada ontem à noite, mas ainda depende de decisão final do presidente norte-americano. Representantes do governo brasileiro buscam o diálogo com o governo americano. Nos bastidores, porém, diplomatas e assessores do Planalto avaliam que os Estados Unidos podem transformar uma discussão econômica em um embate político com possíveis reflexos sobre as eleições brasileiras.
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0: Continuo por aqui, ó, junto com você até às 7 da noite na Dona do

0: começando o Forró Bodó. Da melhor, e aí, tudo beleza? Tudo tranquilo? 5h14, a partir de agora tem o nosso Forró Bodó da melhor. O WhatsApp liberado, viu? Inclusive, você pode até mandar seu áudio aí, tá? 739-8846-1549. Participe, mande seu áudio, mande aquele abraço especial pra quem você quiser, porque tá no ar o nosso Forró Bodó da melhor. WhatsApp liberadíssimo. Olha, minha amiga Tânia Barreto já tá lá em São Paulo. Ô, Tânia, deixa eu te perguntar, tá muito frio por aí, Tânia? Que aqui em Jequié, a cidade sol, mudou o tempo, viu? Mudou o tempo, é uma chuvinha, é um friozinho, é um regueregueregueregue, misericórdia. Cida lá do Segredo, boa tarde, Cida. Quem quiser mandar o áudio, fique à vontade, viu? 739-8846-1549.
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0: Aumenta o volume do rádio. Eu vou começar no Forró das Antigas. Vou começar com a primeira sequência do Forró das Antigas. 5h16. Deixa meu chapéu. Não mexa, não, viu? Não, e o meu amigo Xande, daqui a pouquinho ele vai dar um alô pra você aí, viu? Daqui a pouquinho.

24. Chique, yes, melhor em primeiro lugar. Deixa eu mandar um abraço aqui pro Zinho. O Zinho tá lá no Vila Vitória. Ô, Zinho! Você tá bem, Zinho? Ó, amanhã eu vou aí fazer uma visita, viu, Zinho? Pode me aguardar aí, amanhã você me dá um oi. Eu tô te esperando que eu vou aí, viu, Zinho? Um abraço pra você, pra toda a sua família. Zinho é um grande ouvinte, há muito tempo ele ouve, né, a GQFM. Valeu, Zinho, obrigado pela audiência, a você e toda a sua família. Me aguarde que amanhã eu vou aí lhe visitar, viu, Zinho? Fique tranquilo, tranquilo, tranquilo. Fique tranquilo, eu vou aí lhe ver amanhã, viu? Mande fazer um cafezinho bem quentinho, viu, Zinho? Eu gosto de um cafezinho. É, um cafezinho é bom demais. Quando eu vou na casa do Alexandre, ele faz lá um cafezinho pra nós, viu? Sempre faz um cafezinho. Então amanhã na sua casa, viu, Zinho? Bota um café, bota água pra ferver. Eu quero tomar um café amanhã. Amanhã nós tomamos esse café, viu? Ai, caiu um mosquito da dengue aqui na minha... Misericórdia. Ó, sai daí não que eu vou aqui no intervalo comercial. Volto já já. É rapidinho, não sai daí. Não sai que é rápido. Eu volto já trazendo muito mais pra você aqui na nossa GQFM 89,7. Segura aí.

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13: E vamos abrir a Bíblia em Mateus capítulo 4, verso 4. Nem só de pão viverá o homem, disse Jesus, mas de toda palavra que sai da boca de Deus. Veja que as pessoas hoje em dia vivem muito preocupadas com essas coisas. Comprar, vender. As pessoas vivem assim, ó, gente, num ciclo vicioso assim, ó. Ganhar dinheiro para comer. Comer para trabalhar, trabalhar para ganhar dinheiro para comer, comer para trabalhar, trabalhar para ganhar dinheiro. Muita gente vive só esse ciclo. E o que a Bíblia nos diz é que o reino de Deus não é comida nem bebida, mas você precisa se alegrar, você precisa celebrar com os seus. É claro que comprar e vender faz parte da vida, ter o pão faz parte da vida, mas não é só de pão que a gente vive. É importante você valorizar outras coisas. Você já viu alguém dizer assim: fulano de tal é um homem bom, não deixa faltar nada em casa, porque ele não deixa faltar comida, feijão, arroz, farinha, açúcar, não, mas ele deixa faltar amor, ele deixa faltar carinho, ele deixa faltar gratidão, então ele deixa faltar muita coisa. Nem só de pão viverá o homem, mas de toda a palavra que sai da boca de Deus.
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roqueiro, aqui no nosso Forró Bordô da Melhor. Só pra você conferir pontualmente 18 horas, ó. Forró Bordô continua até as 19, tá? Não sai daí, dois minutinhos e eu volto trazendo muito mais pra você. Então continua por aí, Lucas França tá chegando trazendo a hora de mais.

0: Magazine tá chegando, trazendo a hora de Maria. Lucas França, o momento que todo mundo fica aguardando, né, nas suas residências. Um abraço a toda a turma da zona rural, todo mundo gosta de ouvir a hora de Maria. Lucas França, vem pra cá, que agora é com você. Vem pra cá, que agora é hora de Maria.
1: Quando a Virgem orava ao Pai dos Céus, com Jesus nos seus braços, oferecia-lhe aquele seu filho recém-nascido. E com ele oferecia absolutamente tudo, pois para ela seu filho Jesus era o tudo de sua vida. Quando nos oferecemos a Deus, não reservemos nada para nós. Não limitemos nossa entrega. Não afastemos de nossa entrega nem nossas qualidades, nem nossos talentos e habilidades, nem nosso tempo, nem nosso dinheiro, nem nosso entusiasmo. Maria foi possuída toda, inteira, pelo Espírito Santo. Deixemos que nossa pessoa e nossa vida sejam também possuídas pelo Espírito de Deus.
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Estamos unidos para a saudação do Ângelus. Gente, hoje é terça-feira. Aqui é o Lucas França. Lucas França da GQFM. E nesse momento está sendo formada em todo o território nacional a Cruzada do Amor Divino. Vamos agora colocar um copo com água sobre a mesa. E nesta água será depositada uma gotinha de luz, de paz, muita saúde e prosperidade para você e toda a sua família. Reze comigo agora. Reze com Lucas França da GQFM, a oração da Ave Maria. Ave Maria, cheia de graça, o Senhor é convosco. Bendita sois vós entre as mulheres. Bendito é o fruto do vosso ventre, Jesus. Santa Maria, Mãe de Deus, rogai por nós, pecadores, agora e na hora de nossa morte. Amém. Ó Jesus, que dissestes: pedi e recebereis, procurai e achareis, batei a porta e ela se abrirá. Por intermédio de Maria, vossa Mãe Santíssima, eu bato, procuro e vos rogo, que seja a minha prece atendida. Ó Jesus, que dissestes: tudo o que pedires ao Pai em meu nome, ele atenderá. Por intermédio de Maria, nossa Mãe Santíssima, humildemente rogo ao nosso Pai, em vosso nome, que minha oração seja atendida. Ó Jesus, que dissestes: o céu e a terra passarão, mas a minha palavra não passará. Por intermédio de Maria, nossa Mãe Santíssima, confio que minha oração seja ouvida neste momento em que vamos proclamar: meu bom Jesus da Lapa, abençoai-nos. Vamos todos juntos beber desta água. Em nome do Pai, do Filho e do Espírito Santo. Amém. Tenham todos uma boa noite. Continue aí, na melhor. Aqui é Jequié. E o Lucas França volta amanhã, se Deus quiser. Até lá.

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1: Continuo por aqui, ó, junto com você até aí às 7 da noite na dona do primeiro lugar.
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0: assim, tudo, tudo, doce da Bahia. Ô, programa bom, meu amigo Xande, boa noite, Xande.
1: Boa noite.
0: Tudo bom, Xande?
1: Tudo ótimo, tô aqui na melhor rádio da região, a rádio de Kiev, que é primeiro
0: lugar. Ô, Xande, bom demais. Xande, você tá gostando do Forró Bodó, Xande?
1: Tô.
0: Tá gostando mesmo?
1: Tô.
0: Ah, então tá top demais. Manda um abraço pra quem você quiser aí. Manda aí, Xande.
1: Pra minha mãe Mara, pra Bed, Mário José, Mili, Sofia e Dene, todo mundo.
0: Ah, e é o Dene da Flor de Lis?
1: É.
0: Ô, Dene, ó, o Xande aqui, Dene. Cadê Dene? Dene sumiu, rapaz. Dene me abandonou, Xande. Ô, Dene, o Xande tá aqui. O Xande vem sempre aqui, o Dene não vem aqui visitar nós. Um abraço, viu, Xande?
1: Viu.
0: Valeu, um abraço, meu querido. Um abraço à turma boa lá da Flor de Lis. Dia dos Namorados chegando. Flor de Lis bombando.
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0: E ó, virando mais uma hora no Forró Bodó, Adelmário Coelho, música nova, Forró do Futuro.

0: 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Igui Lulinha, calma, amor. 6h22, eu volto já já. Segura.
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0: Eu sabia que o gritinho tinha que sair. 6h44, agora eu volto. Já, já.
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2: Essa sim é a melhor em primeiro lugar. 6:55, calcinha preta, versos e promessas.

0: hein, Jean, que é. Chuvinha boa, meu amigo, chuvinha boa. Como é que eu vou pagar? Tá chuvinha caindo, viu? Pensa numa chuva boa, tá dando risada, né, bebê? Porque não é você que tá de moto nessa chuva, né? Pensa, invernou na cidade sol. Invernou, meu amigo. Pensa numa chuvinha boa que tá caindo aí, gente, que é. Pra você que tá na sintonia, né? Obrigado pelo carinho, obrigado pela audiência aí. Gente, tô indo nessa. Mais 8 horas eu tô de volta às 20 horas, trazendo pra você o nosso Relax 89. É, rapaz, às 8 da noite tem Relax 89. Você não pode perder, não, viu? Melhor da música aqui. Você sabe que aqui a nossa GQFM só toca as melhores, tá? Então, logo mais às 8 da noite eu tô de volta, trazendo pra você o Relax 89. Vem aí a voz do Brasil. Vem aí a voz do Brasil. E logo mais às 8 horas eu encontro marcado comigo aqui na nossa GQFM, viu? Quero ver todo mundo aqui ouvindo o Relax. Tem uma programação de que eu tô preparando aqui. Tô aqui, já vou preparar uma programação especialíssima. É assim que fala, né? Então fique na sua. Vem aí a voz do Brasil, 8 horas eu volto com a voz do Brasil. Quer dizer, com o Relax 89, a voz do Brasil tá chegando. 19 horas, bora!
1: Vem aí a voz do Brasil, as notícias do Poder Judiciário, o Jornal do Senado e da Câmara dos Deputados. A partir das 20 horas, estaremos de volta com a programação que você gosta de ouvir. Até lá.
2: E vamos falar também sobre o Desenrola Pequenos Negócios.
3: Quem tem dívida pode negociar e ficar no azul. Sobre o tema, vamos conversar com Paulo Pereira, ministro do empreendedorismo, da microempresa e da empresa de pequeno porte.
2: Hoje, na apresentação da Voz do Brasil, Luciana Vasconcelos e Luciano Seixas.
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2: O governo do Brasil reagiu à possibilidade de imposição pelos Estados Unidos de uma nova taxa de 25% a produtos brasileiros.
3: Um documento rebateu ponto a ponto as alegações norte-americanas, comprovando que na relação comercial entre os dois países, os Estados Unidos levam vantagem financeira.
2: Outro ponto defendido foi o sistema de pagamentos PIX, que o Brasil considera como inegociável.
4: Após uma reunião para discutir a intenção dos Estados Unidos de aplicar uma nova tarifa a produtos brasileiros, o vice-presidente Geraldo Alckmin lamentou a recomendação do escritório do representante de comércio dos Estados Unidos. Alckmin afirmou que as autoridades brasileiras forneceram farta documentação, comprovando que a política comercial brasileira não discrimina nem prejudica o comércio dos Estados Unidos, tampouco viola normas internacionais vigentes.
5: O governo brasileiro recebe com indignação e entende ser extremamente injusta a recomendação, a proposta do USTR ao presidente Trump. E o presidente Lula vai trabalhar no sentido de que isso não se converta.
4: O governo brasileiro rebateu as alegações dos Estados Unidos para impor nova tarifa de 25% ao Brasil. Entre as justificativas, o país norte-americano alega restrição às grandes empresas de tecnologia, combate ao desmatamento e problema com propriedade intelectual. Em nota, o Brasil esclarece que não há qualquer restrição contra as grandes empresas de tecnologia dos Estados Unidos, que o governo brasileiro apresentou proposta para enfrentamento ao crime organizado e de combate à corrupção ao Departamento de Estado, e que o PIX não traz prejuízo às instituições financeiras norte-americanas. O ministro da Fazenda, Dario Durigan, afirmou, inclusive, que o sistema brasileiro de pagamentos é inegociável.
6: O PIX, como esse símbolo maior da nossa soberania financeira, será protegido, será resguardado pelo governo do presidente Lula e não está em nenhum momento em questão para debate.
4: Em evento realizado em Goiás, o presidente Lula mostrou um cartaz com a frase "O PIX é do Brasil" e reafirmou a importância do sistema de pagamento para o brasileiro.
7: O PIX é do Brasil, porque o PIX é de graça e é público e ninguém paga nada. É só clicar. O PIX que está resolvido o nosso problema. O país não aceita ser tratado como se fosse uma republiqueta de banana.
4: O presidente Lula também condenou a recomendação de nova taxação a produtos brasileiros e diz que conversou com o presidente Donald Trump sobre as questões comerciais na visita que fez aos Estados Unidos.
8: Eu fiz 3 horas de reunião com o Trump. Eu entreguei 4 documentos para ele. Eu entreguei um documento sobre a questão do comércio, provando para ele que eles são superavitários, não são deficitários, provando para ele que os principais produtos americanos pagam 0 de imposto aqui no Brasil. Tudo isso dito para ele.
4: O ministro do Desenvolvimento, Indústria, Comércio e Serviços, Márcio Elias, afirmou que não são todos os produtos que entrariam nessa nova taxação e explicou como pode afetar o Brasil.
9: Os setores mais atingidos seriam de máquinas, de equipamentos, o que tem valor agregado e traz muito prejuízo para emprego, para renda, para as indústrias. O setor de plásticos, produtos de madeira, os papel, cartão, calçados, ferro fundido e peixes e crustáceos. Essas são as áreas mais expostas se essa proposta se convertesse em tarifas, coisa que a gente acredita que não vai ocorrer.
4: O prazo legal para que os Estados Unidos imponham a nova tarifa ao Brasil é 15 de julho. Até lá, o governo do Brasil espera reverter a recomendação. Reportagem Graziele Bezerra.
3: E o governo brasileiro informou que está cumprindo a meta de zerar o desmatamento até 2030, após a alegação contrária dos Estados Unidos.
2: Segundo o governo, a área queimada no país recuou cerca de 40% em 2025, frente à média do período 2017-2024.
3: Além disso, dados divulgados pelo MAP Biomas indicam que, em 2025, o desmatamento no Brasil atingiu seu menor nível em 7 anos.
2: Pela primeira vez desde 2019, o desmatamento ficou abaixo de 1 milhão de hectares em um ano.
3: O estudo constatou também queda de 20% no desmatamento em todos os biomas no ano passado em relação a 2024.
2: O secretário extraordinário de controle dos desmatamentos e ordenamento ambiental do meio ambiente, André Lima, comentou que os resultados vêm de um trabalho que engloba o controle do desmatamento e o reforço de fiscalização.
10: A gente vem conseguindo um trabalho incrível aí de todo o governo federal, fruto da implementação desses planos de prevenção e controle dos desmatamentos em todos os biomas, principalmente de algumas medidas estruturantes que elas vão começar a alcançar mais resultado a partir de agora, de forma mais expressiva a partir agora de 2026. O Brasil dando uma contribuição relevante em magnitude global, né, com impactos globais, não só locais, e mostrando também para os demais países que é possível, sim, almejar essa meta do desmatamento zero até 2030.
3: Na escala dos trabalhadores, que vão exigir adaptação dos pequenos empresários.
2: Programa Desenrola Pequenos Negócios, que pode ajudar os empreendedores e empresários endividados a acertarem as contas.
3: Temas que estão no radar do Ministério do Empreendedorismo, da microempresa e da empresa de pequeno porte. E nós hoje vamos conversar com o ministro Paulo Pereira sobre eles. Boa noite, ministro.
11: Boa noite, Luciana. Boa noite, Lucianos. Lucianos aqui. É uma alegria estar na Voz do Brasil.
3: Ministro, vamos começar falando sobre a escala 6x1. E os impactos que esse novo modelo de trabalho sobre os pequenos negócios vai ter. A escala 6x1 ainda vai ser pensada pelos senadores, né? Mas a gente vai falar agora um pouquinho desse impacto no comércio. O que está sendo esperado?
11: Ó, Luciana, em primeiro lugar, a gente acha importante dizer que a gente acha que o grande impacto da redução da escala 6x1 é positivo para a economia, né? Em primeiro lugar, porque as pessoas vão ter mais tempo. E tendo mais tempo, elas vão consumir mais, vão mais ao cinema, vão mais aos restaurantes, vão estudar mais, as pessoas vão ter mais tempo para se formar, o que movimenta os negócios de educação e ao mesmo tempo aumenta a produtividade do trabalhador, que vai estar melhor formado e tudo mais. Vão ter mais tempo para cuidar da saúde, para cuidar da família. Então, de um modo geral, a gente imagina e espera um impacto positivo em vários negócios que vão crescer pelo aumento dessa demanda dos trabalhadores que terão mais tempo. Além disso, Luciana e Luciana, é importante dizer que nós vamos ter melhorias no ambiente do trabalho, trabalhadores mais assíduos, que vão ter mais tempo para cuidar da sua saúde, portanto vão estar menos licenciados por problemas de saúde. Só para você ter ideia, no ano passado, em 25, foram mais de 500 mil trabalhadores e trabalhadoras afastados por problemas de saúde, né? Rotatividade menor, uhum. E gente mais descansada que se educa mais vai ter maior produtividade. Então a gente acha que o impacto é positivo. Agora, evidente, o presidente Lula está de olho para encontrar aqueles negócios, especialmente os pequenos e os médios, que possam ter algum impacto impacto, vamos dizer, mais pesado, e aí nós estamos preparando medidas para ajudar esses empresários a passarem por essa mudança.
2: Ministro, a gente tem aqui uma pergunta de uma empresária de Brasília. Ela quer saber se o Ministério vai ajudar os empresários nessa transição. Vamos ouvi-la.
12: Meu nome é Carolina Celidônio, sou empresária, moro em Brasília. Ministro, boa noite. A pergunta é como o Ministério vai ajudar o microempresário na transição da escala 6x1 para a escala 5x2?
11: Olha, Carolina, a gente está olhando isso de perto e aí tem uma série de medidas. Então, em primeiro lugar, reforçar as medidas que estão em curso, não é, Carolina? Assim, desenrola dois, vocês acabaram de mencionar. É a primeira vez na história do Brasil que um governo federal entra em campo para reduzir as dívidas das sociedades, as dívidas das empresas, as dívidas das famílias, não é? Estamos indo para a segunda edição agora. É, esse governo fez as maiores linhas para pequenos negócios, a primeira vez que tem uma linha específica para negócios que faturam até 360 mil reais, pequenas empresas, o Procred 360, o Pronamp, então ampliação do ambiente de crédito. Fora isso, nós estamos pensando em algumas ações específicas para as microempresas. Aí duas coisas importantes. Em primeiro lugar, estamos pensando o que a gente pode fazer para melhorar o ambiente do MEI, né? É a possibilidade de aumentar o teto, permitir que, né, microempresários que faturem um pouco mais possam continuar no MEI, eventualmente a possibilidade de contratar mais. Nós estamos estudando uma série de soluções para o empreendedor e para a empreendedora micro individual que tem essa atividade tão importante para o país. São 18 milhões de brasileiros aqui. E fora eventuais ponderações, processos de transição, que também vão ser estudados no tempo certo. Então agora é focar na aprovação do Senado e o governo continuar na preparação das medidas para que esse público possa sair bem, sair de forma positiva dessa mudança.
3: Ministro, o senhor falou do Desenrola, o Desenrola 2.0, que tem um braço aí voltado para os pequenos negócios, né? Como é que os micro, pequenos e médios empresários podem renegociar as dívidas?
11: Olha, primeiro vamos olhar o que é o Desenrola, porque é uma ideia super bacana que o presidente Lula trouxe, né? Você não me perguntou disso, mas um comentário rápido. O Desenrola tem uma parte importante para as pessoas físicas. Como um pedaço importante dos empreendedores brasileiros são empreendedores informais, esse Desenrola afeta também os empreendedores. Lá, Luciana, os empreendedores, as famílias, têm descontos de 30% a 90% das suas dívidas, juros pequenininho, de 1,99%, e prazos alongados para pagar. Como é que eu Desenrola pessoas jurídicas? Como é que vai funcionar o Desenrola para as empresas? Aliás, como é que funciona? A gente fechou agora o ciclo de um mês do Desenrola. Uhum. Primeiro lugar, o presidente Lula dá uma linha de crédito para que o sujeito, o empresário, saia de uma dívida cara.

0: mãe para filho aqui, o modelo do Desenrola, para permitir que esses negócios que se endividaram muito no passado possam recuperar o seu fôlego para investir e gerar emprego. Ó, com um mês de programa, Luciana, a gente já tem mais de 10 bilhões emprestados para essas pequenas e médias negócios, e negócios no Pronamp e no Procred. São 60 mil operações de Pronamp, que são as empresas um pouquinho maiores, mais de 18 mil operações do Procred. Então, até aqui o programa, nós estamos trabalhando, estamos focados, mas até aqui o programa é um sucesso.
1: Ministro, a gente tem mais uma pergunta aqui de um ouvinte sobre esse tema. Vamos ouvir.
2: Meu nome é Carla Carnevale Gomes, sou proprietária de uma padaria em Eldorado do Sul, Rio Grande do Sul. E eu tenho uma dúvida: quem está com o nome sujo ou com o CNPJ negativado vai conseguir acessar o Desenrola com facilidade?
0: Olha, Carla, na verdade o Desenrola é pensado especialmente para essa pessoa. Se você está com esse problema, conhece algum empresário que está com esse problema, estimule a pessoa a buscar o Desenrola. Porque a ideia é exatamente essa, é que a pessoa tem um crédito barato. Ô, Luciano, por que que esse crédito é barato? Olha, vejam que interessante o modelo criado pelo governo presidente Lula. Porque o governo garante a dívida. Por que que a dívida, por que que o empréstimo é tão caro para um pequeno empresário? Porque ele não tem bem, ele não tem dinheiro no banco. Minha avó dizia assim: só consegue empréstimo quem não precisa, né? A pessoa que precisa não tem como garantir o débito. Por que que esse empréstimo é barato? Porque o governo garante o débito. Diz: ó, banco, pode emprestar lá para dona Carla, dona da padaria, que se ela não pagar, eu pago. E isso permite que o modelo tenha juros menores. Então, esse programa, o Desenrola, é focado sim para aqueles que estão com nome sujo, que estão negativados, que estão com dívidas bancárias. Basta que o empresário ou empresária procure o seu banco e diga que quer entrar no Desenrola, entenda os termos e avance nessa contratação, que se dá diretamente no banco que é detentor da dívida.
3: Já tem um balanço, o senhor falou 10 bilhões de reais pelo Pronamp e pelo Procred, que empresta esse dinheiro para as pessoas, né? E tem um balanço mais?
0: É isso, eu acho que. Nós disponibilizamos um recurso grande, né, de garantia. O recurso pode chegar a 10 bilhões de reais da parte do governo, que vai permitir empréstimos de até 60 bilhões de reais, é bastante dinheiro. E os dados que a gente tem hoje, aliás, os dados estão fresquinhos aqui, a gente acabou de levantar, são dessa ordem, quer dizer, são mais de 10 bilhões emprestados já. No Pronamp, o Pronamp é aquela empresa um pouquinho maior, que pode faturar até 4,8 milhões de reais por ano, uma empresa grande já. No Pronamp são 60 mil operações já, mais de 60 mil operações. E no Procred, que essa é uma linha que a gente tem especial carinho, porque foi criada pelo presidente Lula para as empresas menores, que faturam até 360 mil reais por ano, 30 mil reais por mês. No Procred, a gente tem mais de 18 mil empresas que já buscaram essa linha de apoio, para que, como eu disse, possam limpar seus nomes e voltar a investir, gerar emprego e fazer o Brasil crescer.
1: Ministro, agora a gente recebeu também perguntas de microempreendedores individuais. O Ideraldo, do Acre, quer saber sobre o teto de faturamento do MEI. Vamos ouvir.
4: Senhor ministro, meu nome é Ideraldo Gomes, moro na cidade de Chapuri, estado do Acre. Atualmente eu sou MEI e eu queria lhe perguntar se há perspectiva do teto subir, que hoje é de 81 mil, se há perspectiva do teto subir mais.
0: O Ideraldo está bem informado e está acompanhando os debates nacionais importantes aí. Primeiro assim, Ideraldo, primeiro só fazer um comentário rápido sobre o MEI. O MEI é uma criação do presidente Lula, né? O que que faz o MEI? É uma revolução social no Brasil, porque são 18 milhões de brasileiros que estavam na renda informal, que portanto não tinham um comprovante lá para poder alugar uma casa, não tinham um comprovante para tomar um empréstimo. Se fosse lá a senhora que faz a tapioca de manhã, se acidentasse, ela não tinha auxílio doença. Se fosse a manicure e engravidasse, ela não tinha auxílio maternidade. Então, o que que fez o presidente Lula? Criou um microempreendedor individual, botando todo o sistema de previdência à disposição dessas pessoas. Então, todos os direitos previdenciários que um celitista tem, eles passaram a ter também, formalizando a renda e gerando um CNPJ. Portanto, é uma revolução criada pelo presidente Lula lá no segundo mandato dele. Qual que é o pleito da categoria hoje, Luciano? É que há muitos anos esse teto tem um limite de quem pode ser MEI. Como é um modelo muito facilitado, a pessoa, um empreendedor no Brasil há 10 anos antes do MEI tinha que pagar 15 tributos para empreender. Agora ele paga R$80 por mês uma vez só, uma única guia. Como é muito facilitado, tem um limite, só pode entrar no MEI quem fatura até 81 mil. Mas faz mais de 10 anos que esse limite não é atualizado. Os governos passados esqueceram o MEI, negligenciaram o MEI.

0: Então o presidente Lula determinou que o governo ache uma solução. Essa solução tem que ser feita com cuidado, porque tem impacto fiscal e o compromisso do presidente Lula com a saúde fiscal do Brasil é total. Mas nós estamos em fase final de análise. Quero dizer lá para o nosso amigo do Acre que nos próximos dias a gente deve ter uma proposta para melhorar, facilitar e permitir que esses MEIs cresçam ainda mais em faturamento.
1: Então a gente vai estar esperando, ministro. A gente começou aqui com Paulo Pereira, que é ministro do empreendedorismo, da microempresa, da empresa de pequeno porte. Muito obrigado aqui pela sua participação na Voz do Brasil.
0: Obrigado, ó, foi rápido, valeu demais, quero voltar outras vezes, é um prazer estar com vocês.
2: Atendimento para a população e formação de médicos especialistas.
1: Foi inaugurado hoje o Hospital Universitário de Catalão, em Goiás, que vai atender mais de 1,5 milhão de pessoas da região.
2: O presidente Lula esteve na inauguração e também visitou o Hospital Universitário de Rio Verde, que tem sido referência em inovações tecnológicas no SUS.
3: O novo Hospital Universitário da Universidade Federal de Catalão vai atender 56 municípios da região centro-sudeste de Goiás, beneficiando mais de 1,5 milhão pessoas. A estrutura tem capacidade para 166 leitos de internação, incluindo UTI adulto e neonatal, e conta ainda com salas cirúrgicas, obstétricas, de endoscopia, consultórios ambulatoriais e parque de diagnóstico por imagem completo. Para iniciar as atividades, o Hospital Universitário recebeu 67 milhões de reais do governo federal. E para o custeio da unidade, o Ministério da Educação vai garantir um repasse anual de 261 milhões de reais. O presidente Lula destacou a importância da parceria para concluir projetos como este.
4: Muitas vezes as prefeituras ou o próprio estado, às vezes, tem condições de fazer um hospital. Mas o problema da saúde, o mais simples é o hospital. O que é difícil é comprar as máquinas que precisa e o custeio do hospital. E aí é que entra a compassência democrática. É estabelecer que um ente sozinho não consegue fazer as coisas, então é preciso juntar prefeito, governo do estado, presidente da república e Deus para que a gente atenda aos interesses do povo desse país.
3: Além de garantir atendimento a quem precisa, o Hospital Universitário de Catalão vai ampliar a formação de médicos. Com mais especialistas, a expectativa é reduzir o tempo de espera por consultas, exames e cirurgias na região. A medida integra o programa Agora Tem Especialistas do Ministério da Saúde. O ministro da pasta, Alexandre Padilha, comentou os resultados do programa pelo país.
5: O Agora Tem Especialistas, que criou uma tabela de financiamento que é 3 vezes maior do que a antiga tabela SUS, que permitiu que hospitais privados pudessem abrir as portas para atender os pacientes do SUS, que faz investimentos como esse que nós estamos fazendo aqui. Nesse um ano, 2025, nós batemos o recorde de cirurgias eletivas pelo SUS, 14 milhões e 900 mil cirurgias pelo SUS.
3: Também nesta terça-feira, o presidente Lula visitou o Hospital Municipal Universitário de Rio Verde. A unidade se tornou referência em inovação na rede pública de saúde e realizou este ano a primeira cirurgia robótica pelo Sistema Único de Saúde da região. Reportagem Gabriela Noronha.
1: E pela manhã, o presidente Lula esteve em Catalão para inaugurar a nova sede do Instituto Federal Goiano.
2: O novo local ampliou a capacidade de atendimento e substituiu o imóvel anterior, que era alugado.
6: Foi com base na qualidade de ensino que o estudante Heitor Martinez de Andrade escolheu o Instituto Federal de Catalão para fazer o curso de técnico em informática integrado ao ensino médio. Agora, com as instalações novinhas, ele conta que está ainda mais animado.
7: A gente não tinha várias coisas básicas. Era um lugar muito remoto, aqui já é um lugar bem mais próximo do centro urbano. Está tudo no prédio novo, contribui muito para a gente se dedicar para a aprendizagem.
6: A nova sede do Instituto Federal Goiano recebeu 6,5 milhões de reais em investimentos do novo PAC, que financiaram mais de 70% do valor total da obra. A unidade de Catalão já conta com mais de 2.800 matrículas. A previsão é que outras 800 vagas sejam oferecidas com a contratação de mais servidores e a abertura de novos cursos até o ano que vem. A nova estrutura também fortalece projetos de pesquisa desenvolvidos pelo campus. Um deles busca criar rotas tecnológicas para o processamento de minerais críticos e terras raras extraídos do complexo mineral de Catalão. O ministro da Educação, Leonardo Barchini, falou sobre o potencial dos institutos federais.
8: Que educação pública gratuita de qualidade quer dizer soberania, quer dizer que nós vamos preservar as nossas terras raras, os nossos minerais críticos, o meio ambiente.
6: Em todo o estado de Goiás, há 14 campi do Instituto Federal, que oferecem 236 cursos e contam com mais de 30 mil alunos matriculados. No Brasil, os IFES possuem 36 sedes próprias, com investimento de mais de 430 milhões de reais por meio do novo PAC. O presidente Lula ressaltou a importância da educação na transformação do país.
9: Não tem saída se a gente não investir na educação. O que a gente vai investir hoje é retorno financeiro amanhã, é retorno cultural.
6: Durante a cerimônia, o Ministério da Educação lançou um edital que vai financiar a participação de estudantes em competições científicas nacionais e internacionais. A iniciativa busca ampliar oportunidades para jovens pesquisadores e incentivar a produção científica em todo o país. De Catalão, em Goiás, Luana Karen.
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1: A China reconheceu todo o território brasileiro livre da febre aftosa sem vacinação.
2: A decisão foi anunciada durante a visita do ministro das Relações Exteriores, Mauro Vieira, a Pequim.
1: O Brasil não registra há 20 anos casos de febre aftosa, uma doença viral altamente contagiosa que afeta animais bovinos, suínos, caprinos e ovinos.
2: Do governo do Brasil.
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1: Fique agora com as notícias do Poder Judiciário e do Congresso Nacional. Uma boa noite.
2: Boa noite para você e até amanhã.
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13: STF determina que a União elabore plano de retirada do garimpo ilegal do território Cinta Larga.
14: Para o STJ, ação coletiva é inadequada para discutir reajustes em locação de veículos para motoristas de aplicativo.
13: Justiça condena a empresa a indenizar técnicos de segurança do trabalho que foi agredido por um colega durante o expediente.
14: Boa noite, eu sou Marcelo Della Libera.
13: E eu, Marcela Luiza.
14: A União tem 30 dias para apresentar um plano para retirada do garimpo ilegal no território indígena Cinta Larga, em Rondônia e Mato Grosso.
13: A decisão é do ministro Flávio Dino, relator do caso no Supremo Tribunal Federal. Ele levou em conta a persistência das atividades ilegais na região.
14: De acordo com a decisão, o documento deverá prever a atuação dos órgãos federais e estaduais competentes.
13: Após ser solicitado ao relator e aprovado, o plano deverá ser executado no prazo máximo de 60 dias corridos.
14: Ação coletiva é via inadequada para discutir suposto abuso em reajuste na locação de veículos para motoristas de aplicativo.
13: Essa conclusão é do STJ, Fátima Uchoa.
15: O Sindicato dos Motoristas de Aplicativo do Estado ajuizou ação coletiva contra uma empresa que atua na locação de veículos para a categoria, pedindo reconhecimento do caráter abusivo dos reajustes e que a empresa fosse proibida de aplicar novos aumentos e de cancelar os contratos, além de ter de indenizar por dano moral coletivo. O processo foi extinto sem resolução do mérito, o que foi mantido pela terceira turma do STJ. Segundo a relatora ministra Nancy Andrighi, a ação coletiva não é cabível, pois é preciso analisar individualmente as condições de cada contrato, o que afasta a existência de um mesmo fato gerador capaz de atingir várias pessoas de maneira semelhante.
14: Um técnico de segurança do trabalho que foi agredido por um colega entrega durante o expediente deverá ser indenizado em R$30 mil.
13: Para o TST, a empresa tem obrigação de manter um ambiente de trabalho saudável. Larissa Batista.
16: De acordo com o boletim de ocorrência, a agressão ocorreu porque o técnico de segurança do trabalho havia identificado que um dos trabalhadores estava com o uniforme rasgado e sem itens obrigatórios de segurança. As instâncias anteriores condenaram a construtora ao pagamento de R$30 mil e converteu o pedido de demissão em rescisão indireta. No TST, a condenação foi mantida, uma vez que a empresa responde por atos praticados pelos empregados durante o expediente e tem o dever de garantir um ambiente seguro, prevenindo situações de violência e preservando a integridade física e psicológica dos trabalhadores. A decisão foi unânime e ainda cabe recurso.
14: Justiça condena município de Santana, no Amapá, a recuperar muro de arrimo na área portuária.
13: A decisão atende a um pedido do MPF, Vanessa Pereira.
17: Segundo laudos da Defesa Civil, o muro entrou em colapso e oferece riscos humanos, patrimoniais e ambientais. Na sentença, a justiça determinou que a Prefeitura de Santana realize a reforma da estrutura e garanta a segurança do muro de arrimo. Além disso, o município deve apresentar em até 2 meses laudo técnico e plano de recuperação que indiquem de forma precisa o estado atual da estrutura e as reformas e os reparos necessários. Após essa etapa, as obras devem começar e terminar em até 4 meses, sob pena de multa diária de R$10 mil.
14: A Justiça Federal determinou que a União adote as medidas necessárias para regularizar a situação migratória de 16 indígenas da Argentina que estão residindo em Itapiranga, Santa Catarina.
13: O pedido foi feito pela Defensoria Pública da União, que alegou que o grupo não tem nenhum documento de identidade.
14: Segundo a decisão, a Polícia Federal deve admitir a autodeclaração do grupo como elemento inicial de identificação.
13: Também deverá ser realizado, no prazo de 60 dias, o atendimento individualizado dos interessados com o objetivo de viabilizar a presença dos indígenas e a coleta dos elementos necessários para a identificação do grupo.
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14: Boa noite.
13: Uma boa noite e até amanhã.
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0: sou Paula Groba.
1: E eu sou Humberto Pinheiro.
0: E estes são os destaques de hoje do Jornal do Senado, que começa agora.
1: Senado derruba a resolução do CONANDA sobre atendimento a menores de 14 anos vítimas de violência sexual.
0: Fim da escala 6x1, Davi Alcolumbre afirma que proposta sobre redução de jornada de trabalho passará por comissões antes do plenário.
1: Projeto apresentado no Senado muda regras para a criação de CPIs e análise de denúncias contra ministros do Supremo.
0: Boa noite.
1: Boa noite.
0: As regras para o atendimento de crianças e adolescentes vítimas de violência sexual podem mudar. O Senado aprovou a revogação, ou seja, o cancelamento de uma resolução do CONANDA, o conselho ligado ao Ministério dos Direitos Humanos e Cidadania, que orientava órgãos públicos e profissionais da rede de proteção sobre como acolher essas vítimas.
1: A norma também tratava dos procedimentos em casos de gravidez decorrente de estupro e do acesso ao aborto previsto em lei. O texto segue agora para promulgação. Mais informações com Rodrigo Rezende.
2: A resolução do Conselho Nacional dos Direitos da Criança e do Adolescente, o CONANDA, traz diretrizes para atendimento de crianças e adolescentes vítimas de violência sexual. O texto também trata da garantia da interrupção legal da gravidez quando esta for decorrente de estupro. A resolução diz que a interrupção legal da gestação é um direito humano de crianças e adolescentes vítimas de violência sexual e que a ausência dos pais ou responsáveis legais não impede o pleno exercício do direito à informação de crianças e adolescentes, sendo obrigatório que todas as informações e esclarecimentos sobre a interrupção da gestação sejam fornecidas de forma clara e acessível. A relatora da proposta, que susta a resolução, senadora Damaris Alves, do Republicanos do Distrito Federal, argumenta que partes do texto deveriam ter sido elaboradas pelo Congresso e não pelo CONANDA, e por isso ele deve ser cancelado.
3: Fazer uma outra resolução sem extrapolar as questões constitucionais que o CONANDA extrapolou. É isso que nós estamos questionando aqui.
2: Ainda de acordo com a resolução, o acesso à interrupção legal da gestação no caso de crianças e adolescentes vítimas de estupro não dependeria da feitura de boletim de ocorrência relativo à situação de violência sexual e de decisão judicial autorizativa do procedimento.
0: E uma substância tóxica ainda presente em tintas e materiais de revestimento poderá ter o uso ainda mais restrito no Brasil. O Senado aprovou um projeto que reduz para 90 partes por milhão o limite de chumbo permitido nesses produtos, reforçando a proteção da saúde de trabalhadores e consumidores. O texto alinha o Brasil aos padrões internacionais de proteção à saúde.
1: A exceção vale para tintas de uso industrial e marítimo, como as utilizadas para prevenir corrosão e ferrugem. A proposta estabelece penalidades a quem descumprir as regras, como notificação, produto apreendido ou multa com valor equivalente ao da mercadoria apreendida. O texto segue agora para a sanção presidencial.
0: A proposta que reduz a jornada de trabalho e garante 2 dias de descanso semanal, também conhecida como fim da escala 6x1, passará por debates no Senado antes da votação. O presidente da Casa, Davi Alcolumbre, afirmou que o texto aprovado pela Câmara dos Deputados será analisado pelas comissões temáticas antes de chegar ao plenário. Segundo ele, por afetar diretamente trabalhadores, empresas e a economia do país, a medida exige um debate amplo e aprofundado com todos os setores envolvidos.
1: Ao anunciar uma reunião com líderes partidários para discutir o tema na próxima semana, Alcolumbre destacou que cabe ao Senado aperfeiçoar propostas de grande impacto social e econômico e não apenas confirmar decisões já tomadas pela Câmara.
4: Essa proposta vai ter que tramitar nas comissões. Não é razoável que a Câmara dos Deputados passe 5 meses debatendo um assunto muito relevante para o Brasil e o Senado Federal seja obrigado a carimbar um texto aprovado na Câmara. Seria muito razoável se o Senado pudesse melhorar um texto com essa importância. Se os senadores pudessem debater um assunto dessa envergadura com calma, sem assodamento, sem pressa.
0: E antes de se posicionar sobre a tarifa extra de 25% proposta pelos Estados Unidos para produtos brasileiros, o Senado deve ouvir o setor produtivo.
1: O presidente da Comissão de Relações Exteriores, senador Nelson Tradi, defendeu a análise de dados concretos sobre os impactos da medida. Segundo ele, o momento exige cautela. Repórter Raíssa Abreu.
5: A proposta de uma nova tarifa, que ainda precisa ser aprovada pelos Estados Unidos, veio dias depois do anúncio de que o governo Trump havia classificado o primeiro comando da capital, o PCC, e o Comando Vermelho como organizações terroristas. O senador Nelsinho Tradi, do PSD de Mato Grosso do Sul, que é presidente da Comissão de Relações Exteriores, não descarta o envio de uma missão diplomática, institucional e apartidária aos Estados Unidos.
6: Não é uma pauta de governo ou de oposição, é uma pauta de Estado. Quanto menos contaminação política e eleitoral tiver nesse momento, melhor vai ser para o país.
5: A proposta dos Estados Unidos sobre novas tarifas ainda depende de consulta pública e de uma audiência prevista para julho. O tema faz parte de investigação que concluiu que algumas práticas brasileiras, como o uso do PIX, seriam prejudiciais ao comércio estadunidense.
0: Quem vende um imóvel no Brasil pode pagar menos imposto no futuro. Um projeto em análise no Senado autoriza a atualização anual do valor de imóveis declarados no imposto de renda pela inflação oficial do país.
1: Com isso, o contribuinte reduziria a diferença entre o valor de compra e o de venda do bem, diminuindo a cobrança do imposto sobre o ganho de capital. A reportagem é de Alexandre Campos.
7: De acordo com a proposta do senador Flávio Arnes, do PSB do Paraná, o ajuste no valor do imóvel poderá ser feito com os índices anuais do IPCA a partir de 1º de janeiro de 1996. Com o exemplo de um imóvel que na aquisição em 2002 custou R$100 mil e foi vendido em 2026 por R$600 mil, Flávio Arnes explicou que pela regra atual sobre o ganho de capital de R$500 mil será aplicada a alíquota de 15%, o que representa um imposto de R$75 mil.
8: Qual que é a nossa proposta de mudança? Valor de compra em 2002, R$100 mil. Valor de venda em 2026, R$600 mil. Pela correção inflacionária do valor do imóvel desde sua aquisição, R$400 mil. O ganho de capital será de R$200 mil. O imposto será 15% sobre R$200 mil. Ou seja, R$30 mil. É uma redução de R$45 mil.
7: Outros dois projetos apresentados recentemente permitem a dedução de gastos com aquisição de aparelhos auditivos, lentes de contato corretivas e óculos de grau, inclusive a armação, da base de cálculo do imposto de renda.
0: Outro projeto apresentado no Senado propõe mudanças em decisões que hoje ficam concentradas nas mãos do presidente da casa. A proposta estabelece prazos e prevê a participação de órgãos colegiados na análise de pedidos de criação de comissões parlamentares de inquérito, as CPIs, e de denúncias por crime de responsabilidade contra ministros do Supremo Tribunal Federal.
1: Atualmente cabe ao presidente do Senado decidir sozinho sobre essas questões. A reportagem é de Marcela Diniz.
9: De acordo com o projeto, o presidente do Senado terá 5 dias para verificar se o pedido de criação de CPI atende os requisitos constitucionais e regimentais. Se estiver tudo ok, o documento deverá ser lido na sessão seguinte ao término do prazo e a partir daí a CPI deverá ser instalada em até 10 dias. Caso o presidente não se manifeste, caberá ao primeiro vice-presidente do Senado fazê-lo e, na falta do vice, a mesa do Senado votará o pedido dentro de 5 dias. O autor do projeto, senador Isalci Lucas, do PL do Distrito Federal, critica a concentração de poderes na figura do presidente do Senado e argumenta que a definição de prazos é necessária para que as CPIs cumpram seu papel de ser instrumento das minorias para a investigação de irregularidades.
10: Nenhum direito constitucional pode depender da boa vontade de uma única pessoa. Quando a Constituição garante um instrumento de fiscalização, este instrumento precisa funcionar.
9: No caso de denúncia contra ministro do Supremo Tribunal Federal, o projeto dá 15 dias de prazo de análise para o presidente do Senado. A rejeição só se dará por voto da maioria absoluta da mesa diretora.
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1: Edição de Paula Groba. Trabalhos técnicos de Eliseu Caires. O Jornal do Senado fica por aqui. Acompanhe agora as notícias da Câmara dos Deputados. Boa noite.
0: Boa noite e até amanhã.
12: Câmara dos Deputados.
13: A atuação na defensoria pode dar desconto no FIES a estudantes de direito.
14: Avança nas comissões a criação de carteira de identificação oncológica.
13: O projeto determina fornecimento de alimentação ao empregado doméstico.
15: Boa noite. Projeto em discussão na Câmara torna obrigatório o fornecimento de alimentação aos empregados domésticos. Confira os detalhes com o repórter Luiz Cláudio Canuto.
16: A Comissão de Trabalho da Câmara aprovou projeto que obriga o fornecimento de alimentação ou vale-refeição para empregados domésticos. O texto estabelece a responsabilidade do Poder Executivo em regulamentar as condições e os valores dos benefícios. A proposta da deputada Denise Pessoa, do PT do Rio Grande do Sul, muda a lei que regulamenta o trabalho doméstico. A relatora, deputada Érica Hilton, do PSOL de São Paulo, foi favorável à proposta.
17: Para que a trabalhadora ou trabalhador doméstico possa adquirir a sua própria alimentação, possa se alimentar. Hoje nós não temos nenhuma legislação, nem a CLT prevê esse tipo de alimentação em natura ou via ticket ou algum fornecimento de vale refeição. E isso escancara um Brasil profundo de desigualdade, um Brasil profundo que estabeleceu os parâmetros e as relações do trabalho. O trabalho doméstico é ancorado numa relação praticamente escravocrata do que é esse trabalhador dentro da sua casa. Como é que essa trabalhadora, como eu coloquei no meu voto, muitas vezes fazendo a alimentação daquela família, quando se trata, né, de estar na casa de família, não tem a garantia de poder se alimentar com aquele alimento?
16: Érica Hilton lembrou que desde 2006, uma lei passou a proibir ao empregador doméstico descontar do salário alimentação, roupas, higiene e moradia, além de despesas de transporte, hospedagem e alimentação em caso de acompanhamento em viagem. O projeto ainda vai ser analisado pela Comissão de Constituição e Justiça. Para virar lei, a medida precisa ser aprovada pela Câmara e pelo Senado. Da Rádio Câmara de Brasília, Luiz Cláudio Canuto.
12: Economia.
13: Wellington Prado, do PSD, condena o reajuste da tarifa de energia elétrica autorizado para Minas Gerais e afirma que a população está sendo penalizada com aumentos acima da inflação. Segundo ele, consumidores, comerciantes, indústrias e produtores rurais serão afetados pela medida.
15: Wellington Prado questiona ainda a qualidade dos serviços prestados pela empresa responsável, citando interrupções frequentes no fornecimento de energia. O parlamentar defende mais fiscalização do setor e anuncia iniciativas para contestar o reajuste e cobrar melhorias no atendimento.
12: Trabalho.
13: Luiz Lima, do Novo do Rio de Janeiro, critica o fim da escala 6x1 e questiona os possíveis efeitos da medida sobre a informalidade, os custos das empresas e a geração de empregos. Para o deputado, a mudança foi aprovada sem debate aprofundado sobre seus impactos econômicos.
15: Luiz Lima também compara indicadores econômicos do Brasil com os de outros países, destacando diferenças de salários e carga tributária. O parlamentar manifesta preocupação com a perda de competitividade da economia brasileira e com a transferência de empresas para países vizinhos.
13: Durante viagem ao Maranhão, Rubens Pereira Júnior, do PT, declara que recebeu congratulações por votar pela redução da jornada de trabalho. O deputado reforça que o projeto é mais uma medida do governo que tem como foco o segmento mais vulnerável da população.
15: Rubens Pereira Júnior também relata visitas a lideranças políticas dos municípios de Brejo, Buriti, São Mateus e Lagoaçu. Ele se coloca como um canal para as demandas dos servidores municipais e das comunidades do interior junto à Câmara.
12: Comissões.
13: Deputados querem alterar a CLT para aumentar a proteção de trabalhadores estáveis. O repórter José Carlos Oliveira nos explica as mudanças.
18: Trabalhadores com estabilidade provisória no emprego poderão ter nova proteção na consolidação das leis do trabalho, a fim de evitar injustiça nos casos de demissão por justa causa. A medida beneficia, por exemplo, gestantes e dirigentes sindicais que têm direito à estabilidade temporária na CLT. As alterações constam de projetos de lei dos deputados Ivan Valente, do PSOL de São Paulo, e Vicentinho, do PT de São Paulo, organizados em texto único do relator na Comissão de Trabalho da Câmara, deputado Bongás, do PT do Rio Grande do Sul.
19: O projeto exige, a partir do momento em que foi, por parte da patronal, dito que está sob justa causa esse trabalhador com estabilidade demitido, no máximo em até 10 dias, ele precisa abrir o inquérito. Aberto o inquérito, passa então até a defesa e, em confirmação a justa causa, aí efetivamente está consolidado, ele vai ser afastado. Mas se o trabalhador conseguir provar que
20: a justa causa estava incorreta, a empresa vai ser obrigada a mantê-lo no emprego e a pagar o seu salário.
18: Atualmente, a CLT já prevê a apuração de falta grave para a demissão por justa causa, mas não determina a obrigatoriedade do inquérito. Já a proposta da Câmara diz que o empregador deverá apresentar reclamação por escrito contra o trabalhador à vara ou ao juízo de direito dentro de 10 dias. A demissão só será efetivada após decisão definitiva da Justiça. Bongás explica o quadro atual que ele espera ver superado após a transformação dessa mudança em lei.
20: Um trabalhador que tem estabilidade no emprego não pode ser demitido, e nem mais distante. Mas num caso de demissão de justa causa, o que que acontece hoje? Tradicionalmente, o empregador demite e não abre um inquérito para que possa justificar e para que o trabalhador possa se defender. E aí essa pessoa passa a não receber salário, fica meio no anonimato. Se é um dirigente sindical que tem estabilidade no emprego, vai ao sindicato, mas ele não pode estar na empresa, não recebe salário, o sindicato tem que administrar essa situação. Então, algo totalmente injusto.
18: A proposta que protege gestantes e trabalhadores com estabilidade sindical em caso de demissão por justa causa está em análise agora na Comissão de Constituição e Justiça. Se for aprovado na CCJ, poderá seguir diretamente para análise do Senado, sem necessidade de votação no plenário da Câmara. Da Rádio Câmara de Brasília, José Carlos Oliveira.
12: Desenvolvimento Regional.
21: Daniele Paulino, do Republicanos, cobra do governo da Paraíba a interiorização do atendimento às pessoas com deficiência, evitando que tenham que viajar longas distâncias até a capital para tratamentos básicos e especializados.
13: Daniele Paulino defende também um projeto de sua autoria para federalizar a rodovia de ligação entre Café do Vento, Sapé e Guarabira, facilitando o fluxo regional. Ele convoca os deputados do estado a incluir a região do Brejo Paraibano no orçamento federal, garantindo mais recursos para a população.
21: Atila Lins, do PSD, considera que a agenda do governo federal produziu avanços para o Amazonas. O deputado cita a entrega de moradias do Minha Casa Minha Vida em Manaus e as ações voltadas à recuperação da BR-319, corredor que integra o Amazonas ao restante do país.
13: Atila Lins também destaca investimentos em infraestrutura, como a construção do porto da Manaus Moderna e a retomada do programa Luz para Todos. Para ele, as iniciativas abrem perspectivas positivas para o desenvolvimento do interior do estado.
12: Transportes.
21: Charles Fernandes, do PSD da Bahia, critica a decisão da Azul de reduzir a capacidade dos voos regionais que atendem Guanambi. O deputado afirma que a companhia trocou uma aeronave maior por outra de 9 lugares, apesar de a antiga operação registrar cerca de 70% de ocupação.
13: Charles Fernandes aponta que a Azul adotou medida semelhante para voos em Vitória da Conquista. Ele cobra providências do governo federal contra a concentração do mercado aéreo, alegando que a situação encarece passagens e compromete investimentos no interior da Bahia.
12: Agricultura.
21: Padre João, do PT de Minas Gerais, critica o uso de agrotóxicos e pede que o Congresso incentive os bioinsumos e a produção orgânica. Segundo ele, substâncias proibidas seguem presentes na produção agrícola brasileira, ameaçando exportações e impactando a saúde pública.
13: Padre João afirma que a União Europeia e a China já teriam rejeitado produtos brasileiros por apresentarem resíduos de agrotóxicos. O parlamentar reforça ainda que o uso dessas substâncias provoca o desequilíbrio ambiental e pode contaminar lençóis freáticos.
12: Educação.
21: Formados em direito que atuarem na Defensoria Pública podem ter desconto no FIES. A repórter Júlia Lopes explica como será o abatimento.
22: Pessoas formadas em direito poderão ter desconto de 1%, incluídos juros, no saldo devedor do FIES, o Fundo de Financiamento ao Estudante do Ensino Superior. O projeto aprovado na Comissão de Educação da Câmara dos Deputados se aplica àqueles que prestarem serviços à Defensoria Pública. A proposta inclui esse grupo na Lei do FIES, que atualmente prevê o abatimento desse valor no saldo devedor para professores efetivados da Rede Pública de Educação Básica, graduados em licenciatura e com jornada mínima de 20 horas semanais. Médicos de família das Forças Armadas que atuam em regiões com carência de profissionais e também profissionais da saúde que trabalharam no Sistema Único de Saúde durante a pandemia da Covid-19. No texto, a prestação de serviços pelos graduados em direito deverá ser feita de forma não remunerada, com jornada mínima de 8 horas semanais. Para o relator, deputado Tiago De Joaldo, ser Sergipe, o projeto insere essas pessoas no mercado de trabalho e no futuro pode beneficiar outros cursos de graduação.
2: A gente fez um acréscimo ali no final do dispositivo de que isso vai depender da disponibilidade orçamentária do governo, então não é todo mundo que vai ter o acesso automático ao desconto, então vai ter essa regulamentação que o governo vai emitir para isso. Acho que abre inclusive portas para que outros cursos extremamente importantes como a área de medicina, a área de engenharia agronômica, engenharia civil, né, a gente possa estar colocando essa mão de obra também em setores públicos à disposição da sociedade.
22: O FIES é um auxílio financeiro aos estudantes para a realização de cursos de graduação em instituições privadas de ensino superior. Nos últimos 10 anos, o fundo beneficiou mais de 1 milhão de estudantes. Para isso, o Ministério da Educação, por meio do Fundo Nacional de Desenvolvimento da Educação, destinou um orçamento de quase 120 bilhões de reais desde 2015. O deputado Rafael Prudente, do MDB do Distrito Federal, autor da proposta, destacou que o desconto no saldo devedor do FIES, além de diminuir a dívida dos estudantes de direito, também contribuirá com a população que precisa de atendimento jurídico gratuito. A proposta segue agora em análise na Comissão de Finanças e Tributação. Da Rádio Câmara de Brasília, Júlia Lopes.
3: Eleições.
13: Hildo Rocha, do MDB do Maranhão, critica o preconceito que, segundo ele, existe contra candidatos que possuem familiares na política. O deputado acredita que isso não deve ser utilizado como critério para desqualificar uma candidatura.
4: Hildo Rocha defende que a escolha de governantes deve considerar atributos como honestidade, capacidade de diálogo e experiência na administração pública. Ele afirma que esses critérios são mais relevantes do que a origem familiar dos candidatos.
12: Direitos Humanos.
13: Luiz Couto, do PT da Paraíba, apresenta projeto para criar o Protocolo Nacional de Atendimento à Mulher, com foco na assistência humanizada às vítimas de violência e a garantia de atendimento ininterrupto em delegacias especializadas.
4: O congressista lembra a encíclica papal que trata da dignidade humana na era digital para defender o acolhimento contra a violência, tema de seu projeto. Para Luiz Couto, seu mandato, bem como o próprio parlamento, tem como função promover o bem comum e a justiça social.
13: Do PSDB do Rio de Janeiro defende a aprovação de projeto que fortalece protocolos de proteção às mulheres em eventos esportivos e em grandes espetáculos. Ele reforça a importância da proposta com a proximidade da Copa do Mundo Feminina de Futebol no ano que vem no Brasil.
4: Marcos Braz pontua que o esporte deve ser tratado como investimento social, pela capacidade de reduzir a violência, afastar jovens das drogas e abrir oportunidades. Ele cita a experiência das Vilas Olímpicas do Rio de Janeiro como exemplo de ação integrada entre educação, saúde e segurança pública.
12: Saúde.
13: Projeto que institui a carteira de identificação do paciente oncológico avança na Câmara. A repórter Maria Neves tem mais informações.
23: A Comissão de Constituição e Justiça analisa projeto que institui a carteira de identificação do paciente oncológico. Última etapa de avaliação do texto na Câmara dos Deputados. Na Comissão de Finanças e Tributação, a relatora, deputada Daiane Bittencourt, do União do Ceará, argumentou que não cabia ao colegiado analisar a proposta, uma vez que ela não cria novas despesas para os cofres públicos. De acordo com o autor, deputado Enderson Pinto, do Pará, o documento vai facilitar o acesso de pessoas com câncer a serviços de saúde e outros benefícios, com garantia de atendimento prioritário e humanizado.
24: O objetivo principal é que essas pessoas tenham a possibilidade de uma identificação, né? Ter acesso, né? Em relação a buscar algum tipo de recurso para apoio e acompanhamento psicológico, assistencial, em uma situação de emergência também tem um atendimento prioritário e com a identificação fica muito melhor. Você imagina um paciente oncológico, de repente, uma crise dentro de um metrô, dentro de um transporte público, de um ônibus, de um trem, e as pessoas não sabendo. Com essa carta de identificação, automaticamente ele pode, as pessoas identificarem o que poderia ser feito naquele momento de uma emergência.
23: Anderson Pinto argumenta ainda que medidas de apoio a pacientes oncológicos se tornam cada vez mais necessárias devido ao aumento do número de casos da doença. Ele ressalta que a estimativa do Instituto Nacional do Câncer para o Brasil é de 600 mil novos diagnósticos em 2025. A proposta aprovada determina que caberá aos estados e municípios expedir a carteira. Para isso, o interessado deverá apresentar o requerimento e relatório médico com o código de classificação da doença. Dentre as informações que devem constar na carteira de identificação do paciente oncológico, além do nome e endereço, estão o número do documento de identidade, do CPF e do cartão nacional de saúde. O texto prevê ainda que a identificação do paciente com câncer terá validade de 3 anos e deverá ser renovada no final desse prazo para atualização dos dados. Em caso de doença incurável, a validade será indeterminada. Da Rádio Câmara de Brasília, Maria Neves.
5: Relações Exteriores.
6: Do Pará acusa lideranças da oposição de buscarem junto aos Estados Unidos apoio para retomar tarifas contra produtos brasileiros. O legislador afirma que a disputa eleitoral não pode servir de justificativa para medidas que prejudiquem a economia nacional.
7: Ayrton Faleiro defende a união do setor produtivo, dos trabalhadores e das instituições em torno da soberania brasileira. Ele avalia que o Executivo Federal deve enfrentar a pressão externa com diplomacia, firmeza e ampliação das relações comerciais do país.
6: Jorge Sola, do PT da Bahia, acusa integrantes da família Bolsonaro de atuar contra interesses nacionais. Na visão dele, defender medidas que prejudicam a economia brasileira e a soberania do país é característica de traidor da pátria.
7: Na visão de Jorge Sola, essas movimentações visam pavimentar o caminho para a entrega de riquezas naturais do país, como minerais críticos e terras raras. O deputado convoca os parlamentares a se unirem na defesa da independência econômica do Brasil.
5: Segurança Pública.
6: Silvio Antônio do PL do Maranhão é favorável à equiparação ao terrorismo feita pelos Estados Unidos em relação ao PCC e o Comando Vermelho. Segundo o deputado, a medida pode ampliar a cooperação internacional no enfrentamento ao crime organizado.
7: Silvio Antônio também afirma que a insegurança é uma das principais preocupações da população brasileira e cobra ações mais efetivas no combate às facções criminosas. O parlamentar relaciona episódios recentes de violência ao avanço do tráfico e à atuação de crime organizado.
6: Sargento Portugal do Podemos questiona os critérios da Polícia Militar do Rio de Janeiro para a promoção por ato de bravura. O parlamentar cita o caso de uma equipe que apreendeu 7 fuzis e teve o pedido negado, enquanto um ex-ajudante de ordens do ex-presidente da República recebeu parecer favorável após participar de uma ocorrência sem apreensões.
7: Na visão de Sargento Portugal, as honrarias da instituição não podem ser banalizadas ou influenciadas por proximidade política. O deputado cobra do comando da PM uma revisão técnica dos critérios de concessão e critica o uso eleitoreiro da segurança pública por gestores.
5: Justiça.
6: Helena da Rede do Rio de Janeiro defende a instalação de uma CPMI para investigar irregularidades no Banco Master. A deputada afirma que a apuração pelo Congresso é necessária para impedir que o rombo na instituição seja tratado como algo natural.
7: Heloísa Helena alerta para o risco de a população pobre pagar a conta das perdas atribuídas ao Banco Master com a redução de recursos para serviços públicos. Ela aponta possível impacto nos orçamentos estaduais e municipais de áreas como saúde, educação, saneamento e emprego.
6: Rodrigo Hollenberg, do PSB do Distrito Federal, sustenta que o suposto esquema de fraude bilionária envolvendo BRB e Banco Master foi articulado pelo então governador do Distrito Federal, Ibanez Rocha. A afirmação é baseada em revelações atribuídas ao ex-presidente do Banco Regional de Brasília, Paulo Henrique Costa.
7: Rodrigo Hollenberg condena o empréstimo de 6,5 bilhões de reais feito pela atual gestão para cobrir a perda de mais de 12 bilhões de reais provocada ao BRB. Ele pede que
13: a Polícia Federal recupere o dinheiro desviado, evitando mais sacrifícios da população que já sofre sem serviços básicos.
21: Termina agora o Jornal Câmara dos Deputados, produzido pela Rádio Câmara. O programa teve trabalhos técnicos de Everson Urani e apresentação de José Carlos Andrade e Márcio Aquilissardi. Boa noite.
13: Uma ótima noite para você. A Voz do Brasil volta amanhã.
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0: sim, tô chegando, chegando pra ficar junto com você a partir de agora na dona do primeiro lugar.
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0: Chegando por aqui para ficar junto contigo nessa noite maravilhosa de terça-feira. E aí, como é que foi seu dia? Foi bem? Muito trabalho, muita correria, então agora é hora de você dar aquela relaxada gostosa, uma programação bem especial para você aqui na nossa GQFM 89,7. Então, para você na sintonia, uma ótima terça-feira. Obrigado pelo carinho. Vamos relaxar, né, a partir de agora curtindo a boa música. E às 10 da noite tem José Araújo e o Songs by Night. Então, onde quer que você se encontre, uma ótima noite para você.
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aí, tá gostando? Bom demais o nosso relax, hein? Até as 9 da noite. Daí, Wellington Ferreira, tô aqui junto com você. Aumente o volume do rádio, porque a música boa continua.

0: sintonia. Daqui a pouquinho eu tô de volta trazendo muito mais música. Segura aí.
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0: Sunny Lights 89, aqui na nossa GQFM. 88 46 15 49, esse é o nosso WhatsApp. E pra você, onde quer que esteja, uma ótima noite, boa semana também.
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0: bom o nosso Relax 89 e você, tá gostando? Olha, não sai da sintonia, 2 minutinhos e eu tô de volta trazendo muito mais pra você aqui no nosso Relax 89.
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